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0: Horizonte Azul, Leandro e Leonardo na Agreste FM, você seguindo com as indicações, participando do nosso programa, está aqui em off. Boa noite, Josias Leal. Gostaria de ouvir uma música bastante legal. Em seguida, aí, manda de presente para meus familiares, estamos aqui todos na sintonia. Opa, está chegando mais outras indicações aqui para gente. Boa noite, você.
1: Josias Leal, gostaria de ouvir.
0: Opa, deixa só preparar de maneira direta aqui. Boa noite.
1: Josias Leal, gostaria de ouvir uma música.
0: A música
1: de
0: qual?
1: Amaro Batista, Meu Jeitinho, para oferecer para você, para sua família, para todos que estão ouvindo a rádio Agreste FM de Cupira. Boa noite. Fica com Deus. Deus abençoe.
0: Você também. Boa noite. Tem mais?
2: Boa noite, Josias Leal. Aqui é Deronice, de lá de Grande Manicípio, que está tendo. Eu queria que vocês passassem para mim e Sérgio Rufino. Fica aí para você escolher. Para oferecer para você, para sua família, para minha família e para todos que estiver ouvindo essa rádio maravilhosa.
0: Gerson Rufino canta de presente daqui a pouquinho.
3: Boa noite, Josias Leal. Que sou
0: Boa
3: eu,
0: noite.
3: Leão Bonito, Josias Leal, por gentileza. Toca aí a Paloma. Ofereço especialmente a João de Paula, a toda a equipe da rádio, a Cristina do Dia, a Manoé. Auxílio de Alto Bonito. A Neném de Alto Bonito, Edivaldo de Alto Bonito. Sebastião da UPA, o Matuto, a Sandro Mototáxi, o Garanhão, Ronaldo Segurança, Ronaldo do Prega, e a todos que estão na escuta. Valeu, Josias. Fica com Deus, uma ótima noite. Que Deus abençoe a todos. É o Leão.
0: Muito bem, Cacau Góes, a gente manda a Paloma de presente a ele daqui a pouquinho. Boa noite, sou Clebson, daqui de Cupira, sempre na escuta do seu programa. Gostaria de ouvir e mandar um abraço para a esposa que está ao seu lado aí ouvindo a programação no Sítio Santa Cruz de Panelas, no Sítio Santa Cruz, e para todos da Lagoa de Souza e todos da família, para você também. Bota aí uma música de Túlio Duarte. O nome da música é Que Bom, Que Bom, do Túlio Duarte. Então a gente manda em instantes, já agradecendo o carinho da sintonia, sintonizando o nosso programa também, a nossa ouvinte e participando, né? Vamos tocar a música do nosso ouvinte, Lado Bonito, que pediu Cacau Góes, a música A Paloma, a saudade do Cacau, a gente manda de presente, agradecendo pelo carinho sempre da sintonia ao nosso programa da noite. Tá pronto já? Cacau Góes na saudade.

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Você que pediu o Túlio Duarte, tá aqui de presente a música.

Túlio Duarte aqui na Agreste FM, nosso programa Solte Meu Amor, a indicação da nossa ouvinte, carinhosamente acompanhando o nosso programa da noite. É que legal, mandamos o nosso abraço a você do outro lado, já sintonizando com a gente. E claro, você pede músicas que a gente toca, agora são 9h18. Ótima noite aí para todos do outro lado, acompanhando e participando da nossa programação da noite. Ah, tá aqui com a gente o Pedro dos Correios, curtindo aí a programação, nosso boa noite para ele. Boa noite, Josias. Eu sou o Pedro dos Correios, gostaria de ouvir Beijo Gelado com José Augusto, para oferecer à esposa Alice, com todo carinho, aqui através do nosso programa da noite. Uma saudade do José Augusto.

0: Pedro José Augusto, só que com a música Beijo Gelado, o Pedro dos Correios que pediu esse flashback aqui na programação. Olha, seguindo mais indicações, agora é a Lindalva ouvindo nossa programação de Belém de Maria. Gostaria de ouvir a música do Kaique Matos, é isso? A saudade não deixa esquecer. Vai para alguém, para você, beijos, tchau. Tá bom, a gente manda instantes, agradecendo o carinho da sintonia da Lindalva, também acompanhando nossa programação. É que legal, abraço grande aí para ela, para todos que estão ouvindo o nosso programa da noite. Opa, alô, você do outro lado, valendo nosso boa noite.
1: Boa noite, Josias Leal. Aqui é o Galego da cidade de Laxê, do estado de Pernambuco. Bota pra gente curtir hoje qualquer uma de Toque 10, pra oferecer a toda a galera aqui de Laxê, do amigão Agenor, pra você e todos os locutores dessa rádio maravilhosa, pra todos os ouvintes que estão curtindo esse programa Nota 10, que Deus abençoe a noite de cada um de vocês. Tchau, chama, cuida nós, tamo por cá. Chama. Chama.

0: 9:27, boa noite.
1: Boa noite. Meu querido amigo Jorge Leal, aqui quem fala é o cantor Ronaldo Aduíbe. Eu quero curtir essa noite, Sandro Lúcio, o título da música, mestre de obra, pra mandar pra meu irmão Vando, Pacilo, cantor, a sua esposa Nina, meu pai Zito Sofoneiro, Jessimar, o melhor amigo de bonito, Balmeire, tá com 4 reais ligado, Jorge Trocador, Zé de Pedro Pé da Serra, Maceió, Tom da Barreira, pra, pode ver, um abraço, até lá.

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0: Já vamos seguindo para o último bloco das indicações do programa de hoje. Boa noite.
1: Boa noite, gato da noite. Jazis, por favor, gostaria de ouvir com Gerson Rufino, vai passar. Oferecer para você, sua linda e abençoada família, para toda a equipe top da Agreste e Alaída.
0: Ah, obrigado.
1: Alexandre do Atacarejo, Padrinho Cício e toda a equipe. Edilson, Kipapá. Seu Martins e Agrestina, Lilo do Cruzeiro, China, no Rio de Janeiro, José do Sintamanduá e família, Laelcio de Altinho, Jeová Dionísio, Aldemir, Lenil de Helenivaldo, Graça Paulo, Zezinho Morená, Marisângela, Desta Funerária Carvalho, Germano de Jurema, Paulo da Igreja, Claudio Cid Cocão, Tião do Chalé, o Seguindo Vialejo em Garanhuns, Rosa do Bar, Nato Zezé, Júlio Gerim, Zé da Novinha, Edmilson Vigia em Panelas, Naldo da Goma, Orlando Segurança, o Hélio de Laje Grande, Dal da Água, seu ouvinte fiel, Pata em Águas Pretas, seu Luiz Batista em Catende, para todos os ouvintes. Que o Altíssimo nos abençoe.
0: Grande abraço, Pequinha, valendo a sintonia. E Gerson Rufino, na indicação dela, vai passar.

Gerson Rufino, música linda, vai passar. A nossa querida Tequinha que pediu em nosso programa da noite. Sandro e Neide, eles ouvindo o programa, pediram Mulher de 40, do Rei Roberto Carlos. E a gente vai relembrando aqui em som de FM, agradecendo a você pelo carinho da sintonia. Lembramos que às 10, que tem uma das canções de amor.

0: Mulher de 40, Roberto Carlos, em nosso programa. Está aqui outro ouvinte nosso, especial ali, a Cristina. Olha, o Gabriel, ele pediu pra gente ABBA Dancing Queen. Você lembra? E ele digitou aqui: já vale uma saudade. Não tenha dúvida, viu? ABBA na Igreja FM, o Gabriel de Agrestina que pediu para nós. Vamos relembrar?
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0: Grupo ABBA, Saudade Dance Queen, o nosso ouvinte Gabriel que pediu em nosso programa da noite. Olha, rapidinho a gente já volta, agora são 9h47. Mais músicas, mais indicações para o nosso programa da noite.
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0: Continuando com a gente, às 9h48, a Joselma, é isso mesmo, Roselma, ouvindo a nossa programação, pediu Jorge Dioutinho, a gente relembra a música Correnteza, bastante linda essa música, essa letra.

0: negócio.
1: Então, vamos seguindo, né, com as indicações. Você que pediu a música do Pablo, Choro na Chuva. Já programamos aqui e mandamos a nossa ouvinte que fez a indicação. Ótima noite.
2: Que música de arrepiar é essa, hein?

0: Choro na chuva, Pablo, de presente. Ah, você também pediu bonde do maluco. Tem aqui uma bem legal. Preciso de você.
1: Bonde do maluco, falando de amor.

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0: Amado Batista, meu jeitinho aqui na Agreste FM, então boa noite. Está valendo o carinho da sintonia, já estamos preparando aqui as músicas românticas para a nossa noite. Temos esse pedido também chegando aqui para nós. Tudo certinho já?
1: Ah, tá lá no fim.
0: Então tá valendo aí o carinho da sintonia. Ah, que legal. Pronto, deixa só a gente acionar aqui mais essa indicação. Boa noite.
2: A Rosineide aqui de São Paulo, do Capão Redondo, tá mandando um abraço para você e sua família. Que eu era de Pernambuco, de Lagoa dos Gatos, moro aqui em São Paulo há mais de 40 anos.
0: Uhum.
2: Tinha minha mãe, mas minha mãe faleceu há muitos anos.
0: Lamentável.
2: E eu sinto muita saudade aí de Pernambuco.
0: Ok.
2: Um abraço para vocês aí. Toda a rádio, para todo mundo aí da rádio de Cupira.
0: Uhum.
2: E um abraço para a comadre Beta de Cupazé Mandu, que uhum. mora aí em Cupira.
0: Ok.
2: Eu quero que você bote a música do Acácio, qualquer música dele, do Acácio.
0: Do Acácio, cantor baiano?
2: O Ferinha da Bahia.
0: Muito bem. Então está confirmado daqui a pouquinho a sua música. O Boa Noite em Offline, que pra gente é do Denis. Peço a música da Voz da Verdade, é um louvor. Qualquer uma e manda de presente aí a esposa linda, maravilhosa, Ana. Olha só, um feliz, deixa aqui, para o Joãozinho, lá de Laje Grande. Para o irmão Rafael, para todos que estão ouvindo a programação, o programa Planeta Música. Fui pedido aqui a Voz da Verdade. Vamos tocar Escudo.

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0: Mandamos o nosso abraço ao nosso ouvinte lá de Cruzes de Panelas, o Robério Sacristão, né? Então tá bom. Ainda o nosso ouvinte na sintonia da nossa programação, o Pereira Sandro, ouvindo a gente. É que legal. E o Rogério, eletricista, também sintonizando a nossa programação. Não esquecendo aqui a nossa ouvinte, a Eliene, né? Eliene, sintonizando o nosso Planeta Música também. E é você que pediu a música aí, do Kaique Matos. A saudade não deixa esquecer.
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2: Hora de falar das coisas do coração em forma de música. Tudo certinho, já fizemos o toque de abertura e temos essa do José Augusto para continuar a nossa noite e o lado soft do nosso programa de hoje.

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1: Às 10h38 é sempre bom lembrar das músicas que marcaram época. Tenho certeza que você lembra do Marquinhos Moura, a música Anjo Azul aqui para as Canções de Amor.

0: Edson e Hudson, aqui para as nossas canções românticas de hoje, que está chegando ao final. A música Só Penso em Você, ainda Angélica Toque de Mágica, Marquinhos Moura, Anjo Azul, Saudade, Atrás de Saudade, ou Seguindo Saudade, para você nessa noite especial de quinta-feira, 17 de setembro de 2026. Então, completando você mais um ano de vida, é hoje. Então, parabéns, feliz aniversário, valendo o carinho da sintonia. E a gente deseja muita proteção com sabedoria oriundas dos céus. Tá bom assim? Fica marcado para amanhã o nosso encontro. Muito boa noite. Bom demais contar com você do outro lado, na sintonia do nosso programa, que vai ficando por aqui. Gratos a você pelo carinho da audiência, você que está sempre de sintonia com o nosso programa, ouvindo as melhores músicas, sempre através do nosso encontro, que acontece das 20 horas até esses horários, né? Até essas horas ou até a essas alturas do campeonato. Então,
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0: A última de hoje, Jean Giovanni, Marcas da Paixão. Super abraço, valeu, encontro e até amanhã, se Deus quiser.

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5h05 aqui no Agreste. Bom dia, Cupira, Pernambuco, Brasil. Bom dia pra todo mundo. Está no ar mais um Alegre Despertar aqui na Agreste FM, a nossa rádio. Um abraço, minha gente. Bom dia. Hoje, sabe quanto mês? 18 já, rapaz. 18 de setembro. Praticamente terminou o mês. Já passou da metade, pronto, 18 de setembro. Aí setembro, outubro, novembro, dezembro. Pode ter certeza, né? Já estamos trabalhando algumas coisas para o final do ano, cada um na sua área, né? É. Desse jeito, meu amigo, projetos, né? Produtos. É, rapaz, desse jeito. Olha, 21 graus aqui em Cupira, parece que tá menos, né? Caindo aquela chuvinha, desde a madrugada que tá chovendo. Uma riqueza, graças a Deus. É a despedida do inverno, porque a primavera tá batendo a porta, né? Primavera tá chegando. Bom dia para todos os amigos que acordam cedinho, pessoal da Feira Livre lá em Belém de Maria. Tem Feira Livre, Agrestina também, é o dia tradicional da feira. Ibirajuba, aos amigos feirantes, um abraço. Muito obrigado aí pela audiência. Bom dia, Cícero, do Padre Cícero. Bom dia, Cícero. Tá aí cedinho, tô ouvindo aqui a nossa rádio, né? Eu já vi você, hoje você não me viu. Você disse, como assim? É, como assim, ó? Eu já vi Cícero, do Padre Cícero, hoje. Outros amigos que eu já encontrei também, né? E mais Cícero não me viu. Olha, a história lembra a gente, inauguração da TV Tupi. Foi em São Paulo, né? TV Tupi em São Paulo. Foi a primeira emissora de televisão do Brasil, fundada em 18 de setembro de 1950 por Assis Chateaubriand. Ó, é história pra nós, né? Relembrando aqui. 5h06. Essa música é do Brito Lucena. Jacinto Silva canta Xodó de Lado.

0: Despertar 5h17 aqui do Agreste. Bom dia! 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É bom, bom dia pra você. 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

5h24 aqui no Agreste, tá na estrada aí, boa viagem, muito obrigado pela carona, né? 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Olha os donatos aí, né? O ritmo bem de forró.

0: 5:32, Jeová Dionísio, Agrestina, bom dia Jeová, 5:32 aqui no Alegre Despertar, em Cupira, Pernambuco, falando para todo o Brasil, para todo mundo. 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

5h38 aqui no Agreste, 5h38. 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Ajuda ali, que dá aquele apoio, Manoel Roque, um abraço. 5h38 aqui no Agreste, sexta-feira, chegou o final de semana já. Chegou o final de semana, né? E como sempre, os finais de semana em todo o Brasil estão aí movimentadíssimos, com política, com movimentação política, né? É desse jeito. Festa pra todo lado e o povo gostando. É festa e o povo gostando. Desse jeito, rapaz. Mas quem é reclamando achando ruim, não. Tá, o pessoal tá achando bom, o pessoal tá gostando. Festa, né? Muito bom, rapaz. Pra quem gosta de diversão mesmo, o momento é esse, né? Muita alegria, música. E muita gente, tudo isso é bom pra quem gosta mesmo da movimentação, né? 5h39 aqui no Agreste, não dá nem tempo a gente ler notícias por aqui, mensagens, não dá porque o tempo tá indo embora muito rápido, né? Nosso programa resumido por conta aí desse período eleitoral, depois a gente volta ao normal. Vamos lá, daqui a pouquinho, às 6 da manhã. Tem um Rádio Patrulha com João Edson Silva. 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Três do Nordeste, Estrela de Fogo. 5h40 já.

0: 10h45 aqui no Agreste. Atenção, ouvintes, nota de falecimento. Faleceu ontem na unidade mista Santa Rosa. Não tem Lagoa dos Gatos, mas eu imagino que é Lagoa dos Gatos. A senhora Maria Aparecida da Silva, aos 61 anos de idade. Deixando enlutados filhos Cicinha e Josemi. Netos Milena, Bia e Caio. Irmãos Calunga, Zé Boré e Zézio. Nora Renata, genro Dedé. Além de demais familiares. O corpo está sendo velado na residência da mesma, sítio Riachão de Dentro. O sepultamento será às 15h hoje no cemitério da Lagoa dos Gatos. Desde já, a família enlutada agradece a todos que comparecerem a este ato de solidariedade cristã. Estamos noticiando o falecimento da senhora Maria Aparecida da Silva. Agora, 5h46.
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5h50, faltam somente 10 minutos para as 6 da manhã. Tá vendo aí, rapaz? Não é o que eu digo a você, Joetes? Não é o que eu digo a você, rapaz? É o que eu digo a você, rapaz. Tá vendo? É ligeirinho o tempo. É ligeirinho. O negócio é sério, brinquedão. Rapaz, hoje é sexta-feira, já são 18 de setembro. Terminando, daqui a pouco termina o mês, né? É. Tem pesquisa por aqui, viu? Datafolha, tem pesquisa aí que, ó. Informações, é assunto para a visão política daqui a pouquinho, né? Às 7h30 da manhã. A gente fica até meio perdido no tempo, né? Com o horário, com tanta mudança, com o horário do guia eleitoral, a gente fica meio perdido. Altera a nossa programação, né? O que é que tem aqui? Após trégua na chuva, Centro-Sul volta a ter tempo estável a partir desta sexta-feira. Rapaz, e aqui tem mais crise na corte, em meio a impasses, ministros do Supremo voltam a se atacar. Mas tá um negócio muito bonito, não tá? Tá um negócio muito bonito, viu? Rapaz. Pra não dizer feio, né? Negócio interessante. O interessante é. A gente fica sem saber nem o que dizer com o que estamos vendo. Meu Deus. CNH vendida voltou a valer. Entenda porque o governo prorrogou prazo até dezembro. Vendida não, pai. Vencida. Que vendida? Por isso que eu tava achando. Eu digo, vendida. CNH vencida, né? Não vendida. É um negócio danado. Lê direito, rapaz. Não brinque, não. Lê direitinho. Olha, 5h52. Vamos em músicas.

5h55. 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E novidade toda semana, o que há de mais moderno no mercado você encontra na Top Lux Ótica. 5h56, Joelson Silva está aqui prontinho para a apresentação de mais um Rádio Patrulha. E eu tô indo embora, deixando um abraço para todo mundo. Muito obrigado mesmo pela audiência, que todos tenham um bom dia.

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1: 6:08. Bom dia, minha gente querida. Bom dia, agreste pernambucano. Está no ar o programa Rádio Patrulha, aqui na sua emissora líder para mais de 72 municípios, Agreste FM, a nossa rádio. E aqui o Joedson Silva, corrigindo a hora, 6:03, não 6:08. Teve uma confusão aqui, gente. Então, 6:03. Agora, com o giro policial, você vai ficar sabendo das ocorrências, tudo que aconteceu nas últimas 24 horas. São muitas broncas de toda a região do Agreste, Mata Sul. E aqui no Rádio Patrulha, é claro que você fica sabendo de tudo. 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

0: Hoje é o dia dos símbolos nacionais. É dia também de São José de Cupertino e dia que a informação você vai acompanhar aqui no rádio e na TV Agreste Mais. Vamos patrulhar a região no jornal de maior credibilidade no rádio e TV. 6:05.
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0: Aconteceu na cidade de Jupi, zona rural do município de Jupi, uma situação triste. Recém-nascida foi encontrada abandonada dentro de um saco de cimento em construção, uma residência que está em construção. Foi o local que essa criança foi localizada, abandonada, dentro do saco de cimento. Cidade de Jupi, sítio Riacho da Chata. A criança foi localizada por dois pedreiros que trabalhavam nesta obra e, ao perceberem a presença da bebê, eles acionaram a polícia, que inicialmente socorreu a criança para o Hospital Claudina Teixeira, da cidade de Jupi, e após receber atendimento, ela foi transferida para o Dom Moura de Garanhuns. Recebeu atendimento médico e permanece sob cuidados da rede de proteção. E agora a criança aguarda uma decisão judicial relacionada ao acolhimento. Não há informações sobre identidade dos pais da recém-nascida. E a Polícia Civil de Pernambuco está investigando o caso, delegacia lá de Jupi, realizando diligências para identificar. O objetivo é esse, identificar os responsáveis, esclarecer as circunstâncias em que a criança foi abandonada no local. Minha gente, olha só que tristeza. Abandonaram uma criança em um saco de cimento, numa casa em construção. É muita irresponsabilidade, muita covardia e tem que ser investigado esse caso. Agora, 6:08. 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Um homem que foi ex-candidato a vereador, o Didinha de São Pedro, ele foi absolvido. Ex-candidato a vereador, Adeildo Alves da Silva, conhecido por Didinha, deixou a prisão ontem, quinta-feira, dia 17, após ser absolvido pela justiça no processo criminal, no qual respondia por acusações de estupro. E com a decisão judicial, o Didinha foi colocado em liberdade após permanecer preso desde o dia 9 de setembro deste ano, quando ele se apresentou espontaneamente na 18ª Delegacia Seccional de Garanhuns, acompanhado de advogados. Na ocasião, naquele momento, havia contra o Didinha um mandado de prisão que foi cumprido pela autoridade policial e o Adeildo foi recolhido para o sistema prisional, onde permaneceu até a decisão que resultou em sua absolvição. As investigações relacionadas a denúncias de crimes sexuais que foram atribuídos, né, foram ali atribuídos ao Didinha, também envolvia uma investigação por coação no curso do processo. Então, o procedimento passou pela Delegacia da Mulher, a DEAN, lá de Garanhuns, foi encaminhado para a justiça.

0: que havia determinado a prisão preventiva do Didinha. Ele permaneceu fora do alcance das autoridades e depois decidiu comparecer na delegacia espontaneamente, acompanhado dos advogados, e aí houve essa ordem de prisão que foi cumprida pela polícia. É um homem bastante conhecido, tinha atuação política lá em Garanhuns, além de ser conhecido na comunidade de São Pedro, ele ingressou na política partidária. Nas eleições do ano de 2024, concorreu ao cargo de vereador de Garanhuns pelo União Brasil, utilizando o nome de Didinha de São Pedro, e recebeu 659 votos. Então, tá aí, gente, a absolvição, a liberdade, com essa decisão da justiça. E ele comentou o caso, gravou um vídeo, reforçando a importância da observância do devido processo legal. Então, tá aí o desfecho desta situação. Agora são 6h11 na Rádio Agreste.
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0: 6h11, Adielson Galvão vai detalhar a tragédia que aconteceu lá na cidade de São João, na zona rural, que foi aquele acidente ontem. Vocês acompanhavam as informações do acidente com 3 vítimas fatais. E agora eu tenho aqui a reportagem completa, direto lá do complexo da Polícia Científica de Caruaru. Adielson Galvão ouviu familiares. Vamos acompanhar.
2: Na noite desta quarta-feira, 3 pessoas morreram numa colisão entre 2 motocicletas, caso que aconteceu na PE-177, próximo ao sítio Tiririca, na área rural de São João. As vítimas, o Anderson Monteiro Constantino, de 26 anos de idade, a mãe dele, Dona Maria do Socorro Monteiro da Silva, de 48 anos de idade, e José Cavalcante da Silva, de 62 anos, as vítimas, 2 delas morreram no local, o Anderson e o José Cavalcante. Já a Dona Maria do Socorro ainda chegou a ser socorrida, foi levada para o Hospital Regional do Moura, em Garanhuns, onde infelizmente faleceu minutos após da entrada, né? Eu tô aqui com o Alisson, que é irmão do Anderson. Alisson, uma tragédia realmente, né? O teu irmão, ele tava guiando lá uma motocicleta, uma Yamaha Factor de 150 cilindradas, estava com a sua mãe na garupa da moto quando acabaram se envolvendo neste acidente, amigo?
3: Foi, é um fato que, infelizmente, né? Acontece acidente. A gente não sabe direito qual o certo, como foi. Porque uns falam uma coisa, outros falam outra. Como foi o acidente, né? Mas acidente é acidente, né? Sei que tanto a gente teve as nossas perdas, quanto a família do rapaz também teve a dele. A gente hoje em dia agora vamos solidarizar uns aos outros pra ver. Que é uma perda que a gente não tem nem como falar.
2: É, Alisson, independentemente de como se deu o acidente, né? É. 3 famílias destruídas.
3: Foi 3 famílias, porque meu irmão era casado, minha mãe era casada. E o rapaz também era, né?
2: A informação que seu irmão, ele estava indo com a sua mãe lá para Garanhuns?
3: Ele foi buscar ela em São João, porque toda 4h30 para 5h ela largava do serviço. Ele trabalhava em Garanhuns, ele fazia 9h09. Aí quando ele largava do serviço, ele saía e ia buscar minha mãe. Aí foi, buscou minha mãe, aí eles se atrasaram um pouco, porque até eles foram comprar umas coisas, porque meu irmão tava comprando, fazendo um negócio de doce com mais minha cunhada. À noite ele fazia as entreguinhas dele no sítio. Ele morava no sítio. Aí quando ele estava vindo, próximo da entrada da casa da gente, próximo, aí acabou acontecendo essa fatalidade.
2: O amigo, a sua mãe deixou quantos filhos?
3: Deixou a gente mais 3, eu e mais 3 no caso.
2: Pois é, e o Anderson, ele tinha filhos?
3: Tinha não, 26 anos, tava pouco tempo de casado, pouco não, assim, em termos dos 3, 4 anos, essas coisas assim.
2: Era se organizando para constituir família.
3: Tava bem alegre, que ele tava com os planos já encaminhado, já tava saindo da moto, que ele rodava 99. Ele tava conseguindo sair, que tava ajuntando mais a esposa dele, trabalhando, porque ela é uma esposa trabalhadeira também. Aí tava se organizando para comprar o carrinho, para começar a rodar no carro.
2: Pois é, gente, aqui o padrasto, né, do Alisson, que tá por aqui, amigo, qual é o teu nome?
4: Daniel.
2: O Daniel, arrasado também com tudo isso que aconteceu, morreram o seu enteado e a sua esposa.
4: Foi, senhor.
2: Sua esposa, há quanto tempo, amigo, aí?
4: Quase 6 anos.
2: Batalhadora.
4: Era.
2: Inclusive, o filho foi buscar ela no trabalho, né?
4: É, todo dia ele ia buscar ela no trabalho,
2: Vocês moram aonde lá em São João?
4: Sítio Tiririca.
2: Ah, então tava bem pertinho de casa.
4: Foi, tava perto, próximo de casa.
2: Pois é, gente.
4: E ainda para completar agora, roubaram o telefone dela, estão pedindo pix. Minha esposa nunca foi dividida. Estão pedindo pix no nome da minha esposa.
2: Não bastasse a tragédia, né, que acabou com a vida.
4: Dizendo que a minha esposa tá precisando como?
2: Meu Deus do céu, vê aí, a maldade humana, gente. Olha, e o outro cidadão que morreu também neste acidente, José Cavalcante da Silva, 62 anos de idade. O acidente envolveu essas duas motocicletas, a Factor Yamaha de 150 cilindradas, guiada pelo Anderson, colidiu de frente com a outra motocicleta, uma CB500, guiada pelo José Cavalcante. Então, nessa colisão entre as duas motocicletas que aconteceu lá, próxima à entrada do sítio Tiririca, na PR 177, área rural de São João, né? O Alisson, aliás, o Anderson, Alisson é o irmão dele, né? O Anderson e o José Cavalcante morreram no local, enquanto que a dona Maria do Socorro faleceu após dar entrada no Hospital Regional do Moura, lá na cidade de Garanhuns. Os três corpos foram encaminhados aqui para o IML de Caruaru. A reportagem é de Adielson Galvão.
0: 6:17 no Rádio Patrulha.
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0: 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Seis horas 22 minutos no Rádio Patrulha.
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0: 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Olha, um motorista que estava alcoolizado e bateu o veículo em uma Honda Beach que era pilotada por duas senhoras. Esse cara foi apresentado na delegacia de polícia pela Guarda Civil Municipal. Vamos ouvir.
5: Um acidente de trânsito foi registrado na Barra de São Domingos, distrito de Brejo da Madre de Deus. Um veículo Fiat Uno da cor prata colidiu com uma motocicleta modelo Honda Biz na cor preta. Quem vai passar mais detalhes sobre essa ocorrência é o GCM Gomes, da Guarda Civil de Brejo da Madre de Deus. Boa tarde, GCM. Esse fato, como é que se deu?
6: Boa tarde. Estávamos no distrito de São Domingos quando um rapaz procurou a nossa guarnição e nos informou um possível acidente, né, com duas familiares dele. Diante da situação, seguimos até a localidade, a Barra de São Domingos, e ao chegarmos lá, nos deparamos com a situação. Um senhor altamente alcoolizado, certo? O senhor João, conhecido como João Caminha, estava de posse com Fiat Uno, né? Diante disso, uma das ocupantes da moto teria sofrido lesões na sua perna esquerda e seguimos com ela para a Policlínica de São Domingos e apreendemos o veículo, né? Diante disso, e viemos para a Delegacia de São Domingos, de Santa Cruz de Capibaribe.
5: O fato que chama a atenção justamente é o indivíduo, o condutor do veículo, estar muito alcoolizado, né?
6: Exatamente. Ele fez o uso, né, de bebida alcoólica, muito, né? E teve controvérsias na hora da sua fala. Uma hora dizia que ia para o Bandeira, outra hora dizia para o Olho d'Água, e bastante controvérsias.
5: Ao chegar na delegacia e ser apresentado, quais foram as medidas a serem tomadas?
6: Levamos as vítimas para fazer o traumatológico, né? Junto com o senhor João, e trouxemos para a delegacia para que o delegado e toda a sua equipe fiquem a par da situação.
5: A gente vê que foi uma situação justamente muito grave, né? Uma vez que as ocupantes da motocicleta, todas as duas, tiveram escoriações.
6: Exatamente. A senhora Helena, que teve uma escoriação maior, né, na sua perna, e graças a Deus foi liberada, né, recebeu todo o auxílio da equipe médica de São Domingos, da Policlínica, e nós da Guarda Municipal também.
5: Além do GCM Gomes, quem mais esteve presente na ocorrência?
6: O GCM Vinícius, GCM Chagas e GCM Cleibson. E esse que vos fala, GCM Gomes.
5: Gomes, obrigado pelas suas palavras, mas alguma coisa que queira acrescentar, fique à vontade.
6: Eu que agradeço a todo o trabalho de vocês da imprensa e queria deixar frisado que nós, que fazemos parte da Guarda Municipal de São Domingos, estamos sempre dispostos a ajudar todos os habitantes daquela região e cinco vizinhas.
0: 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Homem foi preso, estava foragido há 8 anos esse cara, e foi preso por estupro de vulnerável. Polícia Civil prendeu na cidade de Iati. O indivíduo e cumpriu o mandado de prisão preventiva relacionado ao crime de estupro de vulnerável e considerado crime de extrema gravidade envolvendo vítima em situação especial de vulnerabilidade. Então a polícia estava à procura deste cara e a prisão do Emanuel Leite Cavalcante foi concluída através da delegada Alexiana Farias. O mandado foi expedido em 6 de setembro de 2018 e o investigado permanecia foragido por 8 anos, tentando se manter distante do alcance da justiça, mas não deu muito certo, viu? Após esse tempo, tá aí, foi preso e agora está na cadeia. O Emanuel Leite foi encaminhado para audiência de custódia, confirmada a prisão. É cadeia nele! 6:27. Policiais do DENARC prenderam membro do PCC e 2 mulheres com 1,5 kg da farinha do capeta. Esse cara é membro do primeiro comando da capital, PCC, e a polícia conseguiu localizar ele, além dessas mulheres, todos presos em flagrante por tráfico e associação para o tráfico durante a ação na cidade de Paranatama, aqui em Pernambuco. A ação, que foi coordenada por policiais da 8ª Delegacia de Repressão ao Narcotráfico, 8ª DENARC, e é o combate ao crime, ao tráfico de drogas. Foram presos Gleison Bezerra Paz, conhecido paulista, Tainara da Costa Santiago e Cristina Alcântara Ferreira. As prisões aconteceram no centro lá de Paranatama e no sítio Mimoso, zona rural. De acordo com a polícia, Gleison Bezerra Paz é apontado como integrante do PCC e em março deste ano ele foi preso pelo DENARC por envolvimento com tráfico. Mesmo após ser posto em liberdade sob monitoramento eletrônico, ele teria continuado atuando no comércio e fornecimento de entorpecentes para distribuição. E durante a ação de ontem, a polícia apreendeu 1,550 kg de cocaína, além de 3 balanças. O procedimento foi lavrado na sede da 8ª DENARC e todos autuados em flagrante delito. 6:28.
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0: 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Vamos ouvir agora os detalhes com Adielson Galvão, que um homem acusado de praticar furtos no Moda Center, ele foi preso pela Polícia Civil na cidade de Fortaleza, no Ceará. Aconteceu essa prisão, viu? É o Adielson que traz, não, né? É outro repórter. Então vamos acompanhar.
7: O trabalho foi no efetivo da Polícia Civil de Santa Cruz do Capibaribe, em conjunto com o Policiamento Civil do Estado do Ceará. O comissário Diego conversa conosco, trazendo detalhes com relação a esta situação, onde o indivíduo acabou sendo capturado no dia de hoje.
8: Justamente. Nossa equipe, com a participação da Polícia Civil do Ceará, foi feita essa prisão através de um mandado de prisão, né, de um indivíduo que fazia parte de um grupo criminoso que vinha praticar furtos aqui no Moda Center, nas regiões onde as pessoas guardavam as suas mercadorias. E hoje foi dado esse cumprimento a esse mandado de prisão, né, desse furto qualificado que eles vinham praticando toda semana. Então, lá no Ceará, ele foi encontrado em seu estabelecimento comercial. Depois foi levado para a delegacia local para fazer os procedimentos legais.
7: A ação criminosa era três indivíduos.
8: Sim, na época, né, ano passado, quando eles começaram a fazer esses furtos aqui na região, um popular conseguiu fazer uma fotografia de dois dos três indivíduos. Então, diante dessas informações que a gente foi recebendo, boletins de ocorrências feitos aqui na delegacia, nossa equipe começou a investigar, começou a montar o quebra-cabeça. E a gente conseguiu identificar todos os três indivíduos que vinham praticar esses furtos aqui na cidade. Numa semana eles usavam um veículo de um modelo, na outra semana eles trocavam o veículo para outro modelo, mas mesmo assim nossa equipe fez um trabalho bastante detalhado, bastante minucioso para conseguir saber quem de fato era quem nas diversas ações que eles vinham fazendo aqui na cidade.
7: O trabalho da polícia, a gente sabe, a polícia não tem bola de cristal. No entanto, aquele trabalho silencioso, aparentemente a população acha até que o fato está esquecido, mas a polícia está escavacando, está colhendo detalhes, informações para chegar até os indivíduos.
8: Exatamente. A gente não tem bola de cristal, como o Paulo falou agora. A gente fez uma atividade investigativa bem detalhada na questão de análise de várias câmeras de segurança. A gente monta o quebra-cabeça, tenta analisar o trajeto de ida, o trajeto de volta, né? Outros detalhes que a gente não pode falar aqui, mas foram através dessas diligências que a gente conseguiu saber quem eram os indivíduos, né? O veículo usado na ação criminosa, qual o tempo exato que eles faziam para voltar para Fortaleza e voltar para Santa Cruz para praticar os furtos de volta, entendeu? Então, diante dessa análise, a gente conseguiu identificar os três e fazer a prisão de um deles hoje.
7: Desses três, um já estava preso, inclusive se encontra na cadeia do município de Serra Branca, no Cariri Paraibano. O mandado de prisão expedido pela comarca de Santa Cruz do Capibaribe cumprido no dia de hoje, nesta quarta-feira, no estado do Ceará.
8: O que foi preso na data de hoje foi um indivíduo que foi preso na cidade de Fortaleza. O outro, foi preso numa situação de flagrante também pelo mesmo tipo de crime, de furto a comerciantes. E por conta que ele já estava foragido da justiça do Ceará, ele ficou preso por conta de um mandado de prisão. Indivíduo esse que confessou que praticava esses furtos realmente há mais de 30 anos e que quando fosse solto ia voltar a praticar esses furtos. Então, o indivíduo que foi preso na cidade de Fortaleza era comparsa desse que está preso na Paraíba e hoje tem um ainda que está foragido.
7: Nesse trabalho da polícia, tirando esses indivíduos de circulação, dá um alívio para os comerciantes. No entanto, é importante também ressaltar que é de fundamental importância o comerciante ficar sempre atento, observar qualquer situação suspeita, possa comunicar à polícia.
8: Com certeza, é um alívio que vai ser dado para os comerciantes, né? A gente sabe que o período não está sendo fácil para os feirantes e a gente acha injusto, né? Um sujeito desse vindo de outro estado querer levar as coisas das pessoas que trabalham aqui arduamente, de madrugada, se acordam cedo para ganhar o seu ganha-pão e ainda vir esses meliantes e praticar esses furtos. E agora fica o recado, né? Porque se a gente tomar conhecimento, a gente vai fazer a prisão de quem estiver praticando esses delitos aqui na cidade.
7: Além desse bom trabalho da Polícia Civil de Santa Cruz do Capibaribe investigando, a colaboração da população, trazendo informações, detalhes, prestando depoimento, esclarecimento com relação aos fatos, esse trabalho em conjunto também das forças de segurança do estado do Ceará também, em conjunto com Santa Cruz, tirando esse devido de circulação, colocando atrás das grades.
8: Sim, inclusive, essa investigação começou quando um popular conseguiu efetuar uma fotografia desses suspeitos no ano passado. Então, na fotografia, foi flagrado dois desses três indivíduos, foi quando começou a nossa investigação. Então, essas informações que a população vem trazendo para a nossa equipe de investigação nos ajuda a montar o quebra-cabeça, né? A gente não tem como adivinhar, a gente tem que receber a notícia crime na delegacia de polícia para montar o quebra-cabeça e fazer o nosso trabalho. Então, essa colaboração é muito importante. A gente agradece também a Polícia Civil do Ceará que nos ajudou nessa prisão de hoje, a cumprir esse mandado de prisão. Então, isso aí é a união das forças de segurança, né, das polícias civis, que trabalham com essa cooperação. E a gente espera que, com isso, a gente consiga diminuir a criminalidade e, consequentemente, trazer uma sensação de paz para as pessoas.
7: Muito obrigado, atenção do senhor para com a imprensa. Parabéns, trabalho todo efetivo da Delegacia de Santa Cruz de Capari.
8: Eu que agradeço, Paulo, a sua cobertura. É muito importante ao pessoal da rádio também, porque mostra que a nossa equipe está trabalhando. Essa já é a 52ª prisão no ano da nossa equipe de investigação. Então, a gente sabe que tem muito trabalho aqui na cidade por conta dessa feira, dessa proximidade com a divisa, com a Paraíba. Então, a gente tem feito o nosso trabalho. A gente não tem se cansado, a gente não tem cruzado os braços para nenhum tipo de situação. A gente faz o que está ao nosso alcance, né, e tem dado o nosso melhor. E eu te agradeço. Agradeço às pessoas que ajudaram com informações e continuem fazendo as denúncias, trazendo essas informações para a nossa equipe, fazendo o boletim de ocorrência, que a gente vai tentar dar a resposta.
7: É mais um bom trabalho da Polícia Civil de Santa Cruz do Capibaribe, em conjunto com o Policiamento Civil do Estado do Ceará, tirando este vagabundo de circulação.
0: Valeu, Paulo Viana, o repórter Paulo Viana, detalhando aí essa ação da polícia, mais um pilantrão aí que acaba em cana. É cadeia nele! 6:37 na Rádio Agreste. Vamos até às 7, logo depois tem a propaganda eleitoral. E você acompanha, claro, aqui na Rádio Agreste FM, tá? A partir das 7h. 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Agora, 6:39.
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0: Vamos trazer mais uma reportagem. E agora é o caso dos irmãos que foram presos acusados de roubo. Acompanhe.
9: A ocorrência foi apresentada pelo efetivo da Polícia Civil, equipe da Delegacia de Brejo da Madre de Deus. Dois irmãos foram capturados por força de mandado de prisão. O delegado doutor Elcio Gouveia é quem conversa conosco, trazendo detalhes com relação a esta ocorrência, doutor. Os dois acusados da prática de um assalto?
10: Exatamente. Na manhã de hoje, demos cumprimento a dois mandados de prisão preventiva, expedidos pela comarca de Brejo da Madre de Deus, em desfavor de dois indivíduos, dois irmãos, o José Vinícius e o José Rian, indiciados pelo crime de roubo. Segundo as investigações, eles teriam praticado o crime de roubo no dia 23 de agosto, por volta das 6 horas da manhã, na PS-145. Segundo os dados coletados, a vítima transitava pela PS-145 quando foi abordada por esses dois indivíduos. A oportunidade que eles anunciaram o crime de roubo, subtraíram a motocicleta e fugiram com destino ignorado.
9: Esse indivíduo já tinha outras broncas da justiça?
10: Sim, o José Vinícius responde uma ação penal por crime de aceptação e também pelo porte ilegal de arma de fogo de calibre restrito, e o Rian responde pelo crime de receptação.
9: A vítima chega a fazer o reconhecimento dos indivíduos?
10: A vítima reconheceu, a vítima foi ouvida em sede policial, reconheceu de forma segura e convincente, após serem apresentadas várias fotografias, reconheceu os dois irmãos como sendo autores daquele crime, crime de roubo.
9: A polícia não para, o trabalho no dia a dia de investigação, buscando detalhes, e a população colaborando também. Qualquer informação que tenha, qualquer atitude suspeita, possa informar a polícia também, né?
10: Exatamente. Continue confiando no trabalho da polícia, repassando as informações relevantes, que todas as informações serão checadas e o sigilo é garantido.
9: Dois indivíduos capturados em Brejo mesmo?
10: Não, o indivíduo foi capturado, o Vinícius foi capturado na cidade de Brejo, Mato Deus, ao passo que o Ryan foi capturado aqui na cidade de Santa Cruz do Capibaribe.
9: Após a captura, conduzido à delegacia, feito procedimento, recolhido para o presídio.
10: Exatamente. Eles foram capturados, trazidos aqui para a delegacia de Santa Cruz do Capibaribe, foram interrogados, foram submetidos a exame traumatológico. Em seguida, permanecerão aqui na carceragem para amanhã serem apresentados em audiência de custódia.
9: Doutor, obrigado a atenção do senhor para com a imprensa. Parabéns pelo trabalho todo efetivo.
10: Nós que agradecemos também ao trabalho da imprensa, que permite divulgarmos o trabalho realizado pela delegacia, e também tem a oportunidade de solicitar que as pessoas continuem colaborando com informações, repassando para o nosso WhatsApp denúncia, que o sigilo é garantido.
9: Tá aí o delegado doutor Elcio Gouveia conversando conosco, trazendo detalhes com relação a esta bronca, onde os dois irmãos foram capturados e apresentados na delegacia de polícia de Santa Cruz do Capibaribe.
0: Obrigado, Paulo. 6h43.
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0: Vamos aqui, seguindo com o seu jornal nesta sexta-feira, dia 18 de setembro, ano 2026. Olha, a Polícia Civil prendeu dois homens investigados por tentativa de homicídio. Esses homens foram presos durante ação realizada na cidade de Águas Belas. A prisão ou as prisões ocorreram durante o cumprimento de mandados. O crime é tentativa de homicídio qualificado. A operação foi conjunta com equipes da Delegacia de Águas Belas e Itaíba e os mandados expedidos pela Vara Única da Comarca da cidade de Itaíba. Os dois homens foram encaminhados para a Delegacia de Polícia Civil. As prisões confirmadas, é cadeia neles! Polícia Civil prendeu um homem em flagrante após ele furtar carteira e utilizar o cartão de crédito. Olha que cara de pau, esse sujeito preso pela polícia. E a vítima compareceu à delegacia informando o desaparecimento da carteira, e a vítima tomou conhecimento de que o cartão havia sido utilizado indevidamente quando sua esposa tentou realizar uma transferência bancária e constatou uma compra que não havia sido realizada ali. Então, dentro da informação, o homem procurou o estabelecimento comercial onde a transação havia sido efetuada e um funcionário confirmou aos policiais que o cartão havia sido utilizado pelo suspeito, João Vitor dos Santos Lima, que efetuou uma compra. E aí a polícia iniciou as diligências para localizar o responsável. Após trabalho de investigação e levantamento de informações, os agentes conseguiram localizar o suspeito. Durante a ação, a polícia encontrou em posse do João Vitor a carteira com os documentos pertencentes à vítima. O trabalho rápido de policiais culminou com a prisão desse homem. Foi autuado em flagrante, recolhido para a delegacia e audiência de custódia logo depois, viu? Esse homem, a vítima, informou que sua carteira desapareceu, né? E aí, após essa intensa investigação, a polícia consegue desvendar que o cara estava fazendo compras, rapaz, no cartão de crédito dessa vítima. Olha só. Agora, 6 horas 45 minutos na Rádio Agreste FM, programa Rádio Patrulha, você sabendo de tudo. 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Agora 6h47, vamos trazer Adielson Galvão para o Rádio Patrulha. O Adielson, com informações policiais agora aqui na sua emissora líder. E ele vai detalhar, minha gente, que policiais prenderam um indivíduo integrante do PCC, mais um que foi preso. Esse elemento era procurado pela justiça. Vamos ouvir.
11: Durante a manhã desta sexta-feira, a equipe da 7ª Delegacia do DENARC, sediada aqui em Caruaru, prendeu na região metropolitana do Recife 2 indivíduos de altíssima periculosidade e ainda apreendeu uma arma de fogo e muita droga. Esta ação se deu na cidade de Camaragibe, que fica na região metropolitana do Recife. Lá foram presos Wagner Ferreira da Silva, de 37 anos de idade, e Ernildo da Silva Barbosa, de 32 anos de idade, indivíduo que tem um vulgo de pipi. Os policiais apreenderam aproximadamente 20 quilos de maconha do tipo flor, droga avaliada em mais de R$200 mil, também um revólver calibre 38 com 5 munições intactas, 2 balanças de precisão, aproximadamente R$1.000 em espécie, uma touca ninja, além de 4 telefones celulares. Tô aqui com o doutor Eymar Coutinho, delegado-chefe aqui da 7ª Delegacia do DENARC. Doutor, vocês prenderam esses 2 indivíduos que são tidos como alvos prioritários da Secretaria de Defesa Social. Delegado, parabéns pela ação, bom dia.
12: Bom dia. Então, esse indivíduo, um deles considerado alvo prioritário aqui da Polícia Civil de Pernambuco, ele estava com mandado de prisão em aberto contra ele, Ele é um indivíduo de altíssima periculosidade, integrante de uma facção criminosa, o PCC, atuante na região de Surubim, certo? Ele tem uma vasta ficha criminal por homicídios qualificados, tráfico de drogas, associação para o tráfico, organização criminosa e outros crimes graves. Ele passou a ser investigado há cerca de 2 meses aqui por essa unidade, né? Conseguimos identificar o local onde ele estava escondido, na cidade de Camaragibe, inclusive utilizando documentos falsos. Nos deslocamos na manhã de hoje até a cidade, a fim de dar cumprimento a esse mandado de prisão contra alvo prioritário, e durante a abordagem e a captura conseguimos aí encontrar e apreender mais de 17 quilos de maconha do tipo flor, né? E um revólver calibre 38 com 6 munições intactas, balança de precisão, aparelhos celulares, dinheiro em espécie, touca ninja. Ele colaborou com as investigações lá no momento da abordagem, inclusive confessou a propriedade da droga. A droga havia chegado até ele recentemente e, segundo ele, já iria ser despachada na manhã seguinte, no caso amanhã, em pleno sábado, né? Ele estava acompanhado de outro indivíduo que também foi preso e autuado em flagrante delito, né? Supostamente associado a ele, ao tráfico de drogas. Ambos, em seguida, foram conduzidos para a delegacia do DENARC, onde foram autuados e depois serão encaminhados para audiência custódia.
2: Recentemente, a 7ª delegacia do DENARC aqui de Caruaru ganhou um reforço. Vocês contam agora com uma outra delegada, né, como também vários policiais que foram também trazidos aqui para integrarem a 7ª delegacia do DENARC.
12: Isso, chegou uma equipe, um efetivo maior agora, vários policiais, todos empenhados no mesmo objetivo, a fim de dar celeridade nos procedimentos policiais e operações em andamento, bem como capturar esse tipo de indivíduo, de traficante, né, atuante aí na região do Agreste e em todo Pernambuco.
2: Ô, doutor, e o senhor falou que esse indivíduo, o alvo prioritário, né, ele é envolvido com o tráfico de drogas ali na região de Surubim. Ou seja, é uma prova, né, para a sociedade que o DENARC Caruaru não trabalha apenas para combater o tráfico de drogas aqui na capital do Agreste.
12: Não, a gente atua atuando em toda a região do Agreste e até mesmo em outras regiões, até mesmo o sertão. Fizemos operação, inclusive, na região do sertão ali, bem afastado da região de Caruaru, que são drogas também chegam sendo encaminhados aqui para Caruaru. Durante investigações de casos aqui de Caruaru, temos informações sobre outros indivíduos aqui fora da região, né? Então é normal, é comum realizar operações, prisões em locais distintos aqui da capital do Agreste.
2: Bom, esses indivíduos vocês prenderam, né? Os dois foram autuados em flagrante e um já havia esse mandado de prisão contra ele.
12: Exatamente, já havia um mandado de prisão contra ele pelo crime de tráfico de drogas, armação criminosa. E o outro não tinha mandado ainda, na verdade, ele reside em São Paulo, estamos fazendo uma busca minuciosa nos sistemas disponíveis, mas ainda não foi identificado nenhum mandado contra ele, mas ele acabou sendo autuado em flagrante pelo crime de tráfico de drogas e posse ilegal de arma de fogo também.
2: Quarta prisão que vocês realizam em menos de uma semana.
12: Isso. Em 4 dias realizamos, essa é a quarta prisão que nós realizamos. A equipe está muito atuante, né? Com o mesmo objetivo, né? A fim de capturar e investigar pessoas dessa magnitude, inclusive aqui na região, em Caruaru, em bairros, fazendo pequenas operações, grandes operações, mas enfim, tirando todos os elementos aí de circulação.
2: Ok, obrigado então, delegado doutor Emar Coutinho, né, delegado-chefe da 7ª Delegacia do DENARC, né, todo esse material sendo apreendido, 4 telefones celulares, aproximadamente R$1.000, um revólver calibre 38 com 4 munições e toda essa droga, além dessa touca ninja, né, essa é a maconha do tipo flor, droga que foi apreendida aqui nessa operação deflagrada pela equipe da 7ª Delegacia do DENARC, que foi deflagrada na manhã desta sexta-feira em Camaragibe, região metropolitana do Recife, ação na qual foram presos o Wagner Ferreira da Silva, de 37 anos de idade, e o indivíduo apontado como alvo prioritário pela SDS, o Ernildo da Silva Barbosa, vulgo Pipi, de 32 anos de idade.
0: 6:55. A polícia cumpriu 4 mandados de prisões. Polícia Civil de Pernambuco, por meio da delegacia de Gameleira, o delegado Fábio Castro realizou, com apoio das delegacias de Ribeirão, Chechel, Barreiros e Cortês e policiais do 10º Batalhão, esse cumprimento, 4 mandados de prisão preventiva As diligências ocorreram de forma simultânea em Gameleira, Vitória de Santo Antão, Cortês e Palmares. As ordens judiciais foram cumpridas contra 4 homens com idades entre 18 e 35 anos. Todos os mandados expedidos pela primeira vara criminal da comarca de Palmares, do Tribunal de Justiça de Pernambuco, no âmbito de investigações relacionadas a homicídio qualificado. A quarta prisão foi realizada em cumprimento ao mandado expedido pela vara única da comarca de Cortês, crime de estupro de vulnerável. Após a prisão e procedimentos legais, os envolvidos foram levados para a delegacia lá de Palmares e as prisões foram confirmadas. É cadeia neles! 6:56.
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0: 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Agora são 6:57. A Polícia Federal prendeu elemento investigado e resgatou uma vítima de crime sexual. Foi na cidade de Escada que a Delegacia de Repressão a Crimes Cibernéticos da Polícia Federal cumpriu mandados de prisão temporária e busca e apreensão lá em Escada, na Mata de Pernambuco, Zona da Mata. A ação visa aprofundar as investigações sobre os crimes de estupro de vulnerável e divulgação de cena de estupro. Durante o cumprimento das ordens judiciais expedida pela 34ª Vara Federal, o investigado foi preso, teve celular apreendido para perícia e a vítima foi resgatada, acolhida pelos policiais e levada para a sede da PF no Recife. Prestou depoimento em ambiente reservado, confirmou que desconhecia e nunca autorizou as gravações das quais não se recordava. E a ofensiva é um desdobramento da Operação Somos, deflagrada no início do ano. As análises de dados revelaram arquivos de mulheres aparentemente inconscientes e diálogos em aplicativos de mensagens abordando sedação e compartilhamento de conteúdo íntimo, permitindo a identificação do suspeito. As investigações prosseguem sob sigilo da Justiça Federal. Agora no Rádio Patrulha, 6:59. Vem aí a propaganda eleitoral. Beijo no coração, minha gente. Bom dia. Fiquem todos com Deus. Um forte abraço e temos um encontro marcado amanhã com mais uma edição do Rádio Patrulha. Até lá. A toda a nossa audiência, valeu pelo carinho da sintonia.
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7: 7:28. E tu,

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0: Agora são 7:34, 7:34. Alô, você de casa, do volante, do trabalho. Bom dia, ei, motorista. Oh, que bênção de Deus. Colocou Deus aí da boleia com você, não é? Aí com certeza você vai e volta tranquilo. Agora faça a sua parte. Por quê, Abelardo?
1: Porque alguém está em casa esperando por você.
0: Pode ter certeza disso, né? Taxistas, mototaxistas, não é? Que Deus abençoe o dia de vocês grandemente, viu? Madrugada toda chuvosa,
1: tá,
0: pista ainda está molhada.
1: Está aparecendo sozinho agora, né?
0: Começou a aparecer uma hora atrás, começou a aparecer um sol apático, não é? Mas é tudo no tempo de Deus, é no tempo dele, né? Ninguém pode com a natureza, e graças a Deus choveu.
1: Sim.
0: Não é verdade? Minha gente, cá estamos nós, viu? Nesta sexta-feira, dia
1: 18.
0: Misericórdia, homem, me ajude. 18 de setembro de 2026 também, ano da graça do nosso Senhor e Salvador Jesus Cristo. E como dizemos, é sempre com ele, para ele, por ele, por todos nós, que aqui estamos para mais esse programa líder de audiência, sempre também no oferecimento, né, do nosso patrocinador Master, né, 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Muitos deles nos ouvindo, né? Pelas estradas levando os produtos da Natubio e Natuville para as farmácias, abastecer, mas ficam lá ouvindo a gente. Que Deus os leve, claro, e abençoe o dia de vocês, viu? Alô, crianças, juventude do meu Brasil, vovô, vovó, santinhos, mamãe, papai, bom dia, viu? Abençoados. Cá estamos nós, não é? Apresentando aqui a nossa equipe, claro, na direção do programa, direção da emissora, direção da TV e do blog, o Ilamar Júnior. No painel de controle, bem aqui à nossa frente, não é? O pequeno príncipe, Naldo, é o bom, não é? E aqui à minha esquerda, jornalista Edgar Fênix. E aqui, mais ao meu lado à direita, Abelardo Ribeiro Godói, o prodígio comentarista, não é? E esse velho amigo de vocês. Com muita alegria, voltamos para mais um Visão Política. Ô, Abelardo, faltam quantos dias para as eleições?
1: 16 dias.
0: 16 dias. E para acabar esse maravilhoso guia eleitoral?
1: 13.
0: Quantos?
1: 13 dias.
0: Não, bem, tira 3. Quando tira eu tô 3. Doido que tu diga, pelo menos para mim tu ia dizer 3 dias.
1: Não.
0: Rapaz, ia me dar um contentamento, cachorro.
1: Olha o lado bom. Quarta-feira da semana que vem vão ser só 7 dias. Semana que vem, a gente já tá acabando a semana.
0: Ainda falta um fim,
1: a gente ainda tá acabando
0: dias.
1: A semana.
0: Misericórdia.
1: Vamos olhar pelo prisma positivo, pelo, né, lado positivo.
0: Homem, me ajude, rapaz. Ainda vai tolerar essa burrinha quantos dias?
1: 13, o guia, né? 13 e 16 para eleição.
0: Me ajude, rapaz. Me ajude, né? Mas fazer o quê? Isso não é coisa de Deus, não. Eu não sei quem é que inventa uma burrinha dessa. Os políticos.
1: Eleitoral brasileiro.
0: Né? E a justiça eleitoral proíbe que. Porque tem dinheiro para tudo. Agora, para pagar rádio, repite televisão. Imagina a alegria da gente de colocar esta merda no ar todo dia, hein? Imagina só.
1: 25 minutos, aí, duas vezes por dia.
0: Perfeitamente, meia hora, né? De cada.
1: 25 minutos, não, duas vezes por dia.
0: E mais cento e tantas exceções. É, isso é um absurdo, rapaz, uma coisa dessa. Quer dizer, tirar o ganha-pão da gente, porque isso prejudica, claro, né? É um horário, porque a gente só tem aqui mercadoria para vender, é espaço. Das sete de graça a essas moinhas, que tem dinheiro para tudo.
1: Podia direcionar uma parte do fundo eleitoral, né? Dividido de forma igualitária para as emissoras,
0: claro,
1: né?
0: E ponto proibido, não, porque os mais ricos iam ter mais vez na. Não, pode. Como a gente faz?
1: Faz a divisão,
0: não é?
1: Né?
0: Todos não ter aqui voz, claro, e vez, é só pedir que a gente cede.
1: Faz a divisão igualitária.
0: Não é? Claro. Então, olha, pode é tantas vezes, como tem no guia eleitoral, não é? Tantas vezes para um, tanto é pronto. Aí fica, mas não, pode não, pra gente não pode não. Aqui todo mundo trabalha de graça, né? A gente não tem despesa, não paga imposto. Misericórdia.
1: Quase não tem imposto no Brasil.
0: Me ajuda, mas eu vou.
1: Vamos falar de coisa boa.
0: Eu vou fazer o seguinte: eu vou logo tomar
1: pronto, vamos falar de coisa boa.
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0: Pode ter certeza disso, gente querida. Deixa eu agora dar um abraço muito grande. 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
0: 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E vamos lá, minha gente. 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
0: É nada. É nada. 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Bom, mas gente querida, claro que não começamos o programa sem a participação dele ou dela, internautas, não é? Saudade danada. Faltam quantos dias para eles voltarem, Abelardo?
1: Eu acho que eles já podem voltar na marcha das apurações, então vamos colocar 16 dias, né?
0: Dia 5.
1: Na marcha das apurações a gente não vai fazer dia 4 aqui à noite, a apuração? Eu acredito que os internautas já devem estar liberados, né? Após as eleições.
0: Será?
1: A gente tem que consultar com o doutor Goberi, mas...
0: Será? Se não, no dia 5.
1: Acabou a eleição, né?
0: É verdade.
1: Acabou a eleição. 5 horas fechou a urna, tá tudo certo.
0: Pronto, Agora são 7h47, o companheiro jornalista Edgar, bom dia. O Edgar, querido, de quem vem a mensagem hoje e de onde, santo?
2: Muito bom dia, companheiro Lamaral, Alves, bom dia, Belardo, Ribeiro Godói, Vila Majúnior, Naldo Ferreira, bom dia para todo mundo acompanhando o programa. A mensagem de hoje, companheiros, vem de Jurema, a Nazaré, tá lá em Jurema interagindo com a gente. A mensagem dela diz o seguinte: viva a história que você gostaria de contar para os seus netos. Bom dia a todos do Visão Política.
0: Entendeu, Edgar? O Abelardo.
1: Eu acho que ela quis dizer que a gente deve fazer as coisas de modo que a gente se orgulhe para passar para nossa família, né? De modo que nossa família se orgulhe da gente. Porque você geralmente não vai contar para o seu neto, para o seu filho, uma história ou algo, algum ato que você tem vergonha, que você não quis fazer. Então acho que como a gente é imperfeito, a gente sempre vai cometer um ato ou outro que a gente não deveria fazer. Mas buscar sempre fazer o certo para estar sempre de cabeça erguida. Principalmente para a família, né? Para você deixar um legado positivo para sua família.
0: É um garoto inteligente, rapaz. É por isso que tem o nome de prodígio. Eu queria ter um filho assim, sabido. Mas, ô companheiro, só para corroborar, o que diz aqui, o termo está correto.
1: Corroborar, concordar, tá certo?
0: Então tu faz o seguinte, tu me repete essa mensagem, e ela veio de quem?
2: Ligado? Nazaré, tá lá em Jurema acompanhando a gente.
0: Tinha que ter o nome de Nazaré, hein, meu Deus, ô bênção de Deus. Olha a mensagem da Nazaré, presta atenção, o companheiro Abelardo, né, já disse em outras palavras o que ela quis dizer, e é exatamente isso, vai para que lindo.
2: Viva a história que você gostaria de contar para os seus netos. Bom dia a todos do Visão Política.
0: Exatamente o que o companheiro, né, interpretou. Nazaré, querida, Deus abençoe, viu, você e sua linda família. Muito obrigado, viu? E não esqueça de nós, tá bom? Mas vamos lá, o Edgar, agora sim tem as matérias, não é? Agora podemos já começar.
2: Temos,
0: deu
2: claro.
0: Uma pesquisa, Edgar.
2: Wilamar, vamos aqui atualizar o nosso radar, mas enfim. Pesquisa do governo do estado, a gente tem algumas, né, ainda para serem divulgadas, mas só no início da semana. E para a presidência da República também não aparece nada aqui no nosso radar. Mas enfim, qualquer momento você tem alguma
1: ideia. A gente teve, né, o Datafolha divulgando presidência ontem.
2: Pronto, então vamos trazer então essa já pesquisa da Datafolha.
1: Datafolha divulgou à tarde.
0: À tarde. Não foi? Pronto, olha aí, para a presidência da República, Datafolha, como é que vai? Como é que vai? Bom, a gente vai ver agora. Bela, o companheiro jornalista Edgar, vamos então a essa pesquisa.
2: Vamos trazer, Wilamar, essa pesquisa Datafolha dentro de mais alguns instantes. O senhor tem uma matéria especial sobre panelas, né? Pra gente abrir o programa,
0: tem,
2: né?
0: Tem uma matéria sobre panelas aqui, mas eu tenho aqui a Datafolha aqui, tá aqui, o blog do Wilamar Júnior. Ah, já informou, tá.
1: Olha
0: lá.
1: Olha aí, tá na pauta.
0: Ela vai primeiro. Datafolha, cadê ela, meu Deus? Estava aqui agora mesmo. Pois é. Tá aqui. Eu vi aqui. Tem a matéria de panelas, não, mas eu estava querendo ver Datafolha de ontem. É, tá verdade, tá aqui.
1: Tá aí.
0: Daqui a pouquinho. Aguarde aí, deixa eu dar essa matéria de panelas. Gente, presta atenção. É trabalho da nossa equipe de reportagem, presta atenção.
1: Alô, panela.
0: Ah, se você colocasse no aplicativo da TV e colocasse a gente no seu telão. Então veja no seu celular mesmo, viu? Para você ver como fica bonito essas imagens colhidas pela nossa equipe. Olha, num ato, está aqui no blog, só quem tem essa matéria é o blog de Wilamar Júnior, e agora é divulgada pela emissora todo dia. Num ato que foi marcado por grande mobilização popular, o prefeito Rubem Lima realizou, no final da tarde de ontem, a entrega oficial de um novo aparelho de raio-x de última geração e de novos veículos zerinho para reforçar a frota municipal. Inclusive, esse evento de ontem em Panelas atraiu uma multidão, como sempre, né? Aonde Hugo vai, aonde Rubem vai, o povo vai atrás. Mas sabe por quê? Prestígio, rapaz. Sabe que vou atrás de coisas para ele, que o Rubem faz todo dia ou toda semana. Tudo bem. Muita gente, inclusive moradores lá da cidade, e contou com forte presença política, consolidando mais uma etapa de investimentos da atual gestão. Cercado, o Rubem, não é? Por vereadores, né? Vereadores da bancada de sustentação, né? E lideranças lá de Panelas mesmo, o chefe do executivo destacou a importância de assegurar equipamentos modernos para o atendimento para a população. Inclusive, a cobertura completa, né, desse evento e os detalhes técnicos sobre o destino e o funcionamento de cada veículo e do novo equipamento de raio-x serão detalhados agora, neste momento, aqui pelo companheiro jornalista Edgar Fernandes, que tem, né, nos trouxe imagens e vídeo.
2: Estivemos lá, Wilamar, acompanhando, mas é o próprio prefeito Rubem Lima, que já está na linha para conversar com a bancada do Visão Política e falar dessas conquistas de ontem.
0: Isso é hora de prefeito acordar, rapaz. Aqui é prefeito, trabalha, fica até altas horas da noite, né? Revendo papel, assinando coisa. Quando não chega de viagem, que vai atrás de,
1: não,
0: né,
1: mas
0: de deputado para bater na porta dele para conseguir. E já está acordado, tem certeza? É ele mesmo. Deixa eu ver se é. O povo conhece ele pela voz e pelo trabalho. Prefeito Rubem, querido, bom dia, amigão.
3: Bom dia, Wilamar, bom dia, Edgar. Bom dia a todos que fazem o Visão Política, bom dia a todos que fazem a Rádio Agreste FM. Sou eu mesmo que estou por aqui Prazer mais uma vez participar do seu programa.
0: Um prazer enorme, você nem imagina, né? Porque político que faz, não é? O povo, eu sempre digo, não só agradece e reconhece também. Ô prefeito, já essa hora, graças a Deus, né? Já fez, já rezou, já orou a Deus pedindo, não é? Discernimento e para exatamente continuar também mais um dia de trabalho. O prefeito Rubem, eu estava aqui já, matéria também do blog do Irama Júnior e da Rádio Agreste, porque quando o bom fato acontece, ela aparece, né? E está aí, mais veículos, e você vai dizê-los a utilidade deles, né? Parece que ele tem uma novidade também, não?
2: Tem uma novidade, tem vai novidade, contar pra gente.
0: Então vamos a ele. O Rubem, assim rapidamente, vamos então o que é que você tem para nós?
3: Wilamar, nós temos a grande satisfação e alegria, gratidão a Deus e a todos que fazem nosso grupo político, vereadores, lideranças, aos nossos secretários, diretores, à equipe administrativa e principalmente ao povo panelense que tem me apoiado incondicionalmente na nossa administração, nos nossos momentos políticos, tem nos ajudado a fazer de Panelas um lugar melhor, e é a esses que eu tenho uma grata satisfação de poder prestar conta de tudo aquilo que nós temos feito. E assim, ontem, Panelas conquista um grande equipamento, um grande feito para os dias atuais e para o futuro, pensando sempre na comodidade, pensando sempre na qualidade de vida, podendo sempre encurtar caminhos para poder servir a população. E esse equipamento do raio-x que a gente consegue entregar ontem é um sonho de muito tempo de todo mundo que mora em Panelas, que passa por Panelas. Nós estamos falando de um equipamento não desconhecido, nós não estamos falando de algo de outro mundo. Nós estamos falando de um equipamento que é muito comum já em vários municípios. É verdade que nem todos os municípios têm aparelho de raio-x, mas não é coisa de outro mundo. E Panelas sonhava, Panelas criou-se uma expectativa há mais de 20 anos atrás, quando recebeu um presente de um raio-x, e todo mundo ficou na expectativa que Panelas teria um raio-x. E 24 anos depois, a gente consegue colocar em prática essa expectativa, a gente consegue atender essa expectativa para poder ter o que há de mais moderno no mercado para o município no Porto de Panelas, a gente poder ter um equipamento que possa servir a população sem precisar de deslocamento, seja para Caruaru, seja para Recife, seja os auxílios que a cidade de Cupira deu a Panelas por muitos anos, e hoje a gente poder contar com um aparelho como esse, a gente encurta caminhos, a gente facilita a vida das pessoas. Então, qual é o nosso intuito em fazer a administração? É poder servir a população. Nosso intuito na administração é poder aproximar os serviços de saúde, de educação, de assistência, de agricultura. De uma forma em geral, é a gente poder tornar Panelas um lugar melhor de se viver. E ontem, pela quantidade de pessoas que participaram daquele ato, daquele momento de entrega do aparelho de raio-x, eu via a satisfação e a gratidão do povo panelense em saber do cuidado que a nossa administração tem tido, dos feitos que nossa administração tem alcançado. E fiz questão de registrar ontem e registro hoje também, através da Rádio Agreste FM, dessa nossa satisfação e dessa gratidão a Deus e o povo por estar conseguindo fazer esse feito. Um lugar moderno, uma sala bem equipada, bonita, atendendo todos os parâmetros e as exigências que a lei determina. E assim, a partir de agora, Panelas conta com esse equipamento de raio-x para poder servir mais e melhor. E assim sendo, nós conseguimos agregar também na entrega de ontem veículos para poder servir também ao nosso município. Nós entregamos duas ambulâncias zero. Nós tínhamos aí a expectativa de renovar a frota, fiz isso no início do nosso governo e volto a fazer agora de novo, colocando carros novos para poder o serviço de urgência e de emergência a gente poder ter com mais eficiência, com mais cuidado. Entregando também mais uma van PFD, recebemos do governo federal, e assim nós estamos entregando à população para poder melhorar aquele serviço de especialidades que ainda são feitos fora do município. E fizemos a desmobilização do carro do SAMU, recebemos uma ambulância nova do SAMU e transformamos a que tínhamos num serviço também para o hospital, uma ambulância tipo C, para que fique à disposição no hospital quando tiver uma necessidade de um serviço que exija profissionais dentro desse carro, das viagens, que precisa fazer algum procedimento na viagem, a gente ter um carro decente, um carro de qualidade para poder fazer isso à disposição do município. E também entregamos um trator com reboque-pipa para poder servir também a população. Então, para mim isso é motivo de muita alegria, para mim é motivo de realização, e assim vou continuar fazendo até o último dia que estiver prefeito. Pode ter certeza disso, com fé em Deus.
2: Prefeito Rubem Lima, conversando com a gente. Prefeito Rubem, uma pergunta que, claro, né, todo mundo gostaria de lhe fazer. Como fica o funcionamento desse raio-x? Quais são os dias, horários? E de que forma a população panelense será beneficiada exatamente com essa conquista?
3: Edgar, nós temos a nossa pretensão, a nossa programação para que ele funcione 24 horas por dia, 7 dias por semana. Ou seja, é serviço contínuo, de forma continuada, à disposição das demandas que aparecerem. Normalmente a gente vê o raio-x, quem precisa fazer um raio-x normalmente lembra do momento de trauma. Às vezes as pessoas têm sofrido um acidente, seja veicular, seja doméstico, mas as pessoas pensam, no momento do trauma é o momento que se usa o raio-x. Mas não é só para isso. Quando vai identificar o pulmão de uma pessoa, quando vai identificar como passar uma sonda, quando vai identificar situações como essas, o raio-x é importante e é necessário. Então, o raio-x está instalado no hospital Nossa Senhora de Fátima, está junto do hospital, por dentro do hospital, e também é permitido o acesso do raio-x por dentro da policlínica. Então, para os exames de atendimento eletivos, de atendimentos de ortopedia, a gente consegue também fazer essa evolução e essa programação a partir das agendas de consulta por dentro da policlínica. Então, ele atende tanto o hospital quanto a policlínica. Então, a nossa ideia é que fique à disposição durante as 24 horas no dia para poder servir aqueles que precisarem. Identificado um trauma, identificado uma necessidade que dentro do município, no nosso hospital, não possa ser resolvido, será encaminhado para os grandes centros, a exemplo de Caruaru, Recife, onde for necessário. Mas um diagnóstico precoce, um atendimento de pronto na chegada em Panelas, a gente já consegue fazer o que nós não conseguiríamos fazer antes.
1: Prefeito Rubem, Abelardo Godoy falando com o senhor, parabenizar pelas ações voltadas para a saúde, foram muitas nesses últimos dias, a gente acompanhou, e temos mais uma ação que a gente pode dizer com certeza que é voltada para a saúde, que é o início da Maratona de Cruzes, prefeito. E com tantas aquisições, com tantas obras novas, tantas coisas novas, conquistas novas, fica a pergunta no povo panelense: com a Maratona de Cruzes chegando, com essas novas aquisições, Panelas mantém a tradição de manter os pagamentos antecipados para os servidores?
3: Pois é, Abelardo, bom dia. Bom falar com você também. Graças a Deus, de fato, nós conseguimos emplacar tantas conquistas, tantas coisas boas. Isso não acontece do dia para a noite. Para a gente poder chegar à realização da instalação do equipamento desse de raio-x, nós compramos há algum tempo, nós superamos alguns problemas e dificuldades junto à energia. A gente tinha problema de energia, precisamos refazer a subestação, precisamos instalar um gerador para poder garantir o funcionamento tanto do equipamento do raio-x quanto do hospital numa possível falta de energia na cidade. E isso, nós conseguimos superar esses obstáculos, essas dificuldades, com muito trabalho, com muita determinação e com planejamento. A exemplo da policlínica que nós abrimos lá em Cruzes, que inauguramos na semana passada, um planejamento que fizemos, e graças a Deus a gente consegue deixar a saúde mais perto. Tínhamos aí uma fila muito grande para o atendimento de pessoas que esperavam especialidades que normalmente são feitos fora do município. Conseguimos trazer um grande mutirão atendendo mais de 6 mil pessoas de forma descentralizada, além da sede nos distritos, e assim nós conseguimos um grande avanço, zerando filas e diminuindo filas naquilo que nós não conseguimos zerar. E terminando hoje, nós estamos fazendo o maior programa de atendimento em oftalmologia nas escolas do município. Nós estamos garantindo mais de 3 mil consultas para as crianças e a garantia também do óculos. Então, as crianças que tiverem a necessidade, foram diagnosticadas para poder fazer e usar óculos, nós vamos garantir de forma gratuita. Isso foi uma articulação feita junto à nossa senadora Tereza Leitão, garantindo recurso para o atendimento da consulta, garantindo o recurso para poder entregar o óculos. Hoje a gente termina com os exames, então logo estaremos entregando os óculos. Então, de fato, Abelardo, a gente consegue emplacar feitos e conquistas importantes na área da saúde. E a gente olha para o município como um todo, e tem diversas áreas que a gente precisa também continuar avançando, continuar colocando em evidência e chegando com os resultados. E a Maratona de Cruzes, como você me perguntou, é também um grande evento para o município de Panelas. É o maior evento esportivo do município, um dos maiores da região, que atrai aí milhares de pessoas. Nós batemos recordes em inscrições na participação desses atletas, e você sabe que a prática esportiva, ela proporciona saúde, a prática esportiva, ela traz lazer e bem-estar, e é isso que a Maratona de Cruzes tem proporcionado ao nosso município. E tenho uma alegria muito grande de poder, com muitos esforços, garantir uma grade que traga a satisfação e atenda os diversos públicos. Nós temos hoje Laírto voltando a Panelas para poder fazer a sexta-feira em Cruzes. Nós vamos ter amanhã o Túlio Duarte, nós vamos ter Felipão Forró Moral, nós vamos ter, além dos artistas de Cruzes, nós vamos ter também no domingo Iguinho e Lulinha, vamos ter Vitor Vaqueiro. Então a gente tem uma programação completa para poder garantir uma grande festa. E quando a gente fala em festa, a gente se lembra logo do dinheiro, que as pessoas, quando dizem que não tem dinheiro, não vai para festa, sem dinheiro não vai para festa. Então nós fizemos aí, durante todo esse tempo de governo nosso, durante todos esses meses, a garantia do pagamento antecipado. Isso aí tem sido um esforço grande, tem sido uma conquista do povo de Panelas, a garantia do pagamento antecipado. Isso aí tem sido um esforço grande, tem sido uma

0: muito. Então, é isso mesmo, a gente conseguir pagar hoje 12 dias antecipado, antes de terminar o mês, a gente garante uma movimentação financeira para o município e para a festa sem igual. Isso significa dizer, Abelardo, que nós estamos injetando na economia hoje do nosso município mais de 7 milhões de reais. Nós estamos pagando servidores pensionistas e aposentados hoje, nós estamos pagando servidores efetivos de todas as áreas do município, da educação, da saúde, da infra, da assistência, todos os servidores efetivos recebem hoje. Nós estamos pagando contratados, comissionados, todos aqueles que fazem parte do quadro da prefeitura recebem no dia de hoje. Então, mais de 7 milhões de reais, movimento da economia de Panelas, e assim a gente segue fazendo de Panelas um lugar melhor.
1: Prefeito Rubens, o senhor me permita, né, ou nos permita, né, nós vamos encerrar agora, porque sabemos que o senhor tem os seus compromissos diários aí com o seu povo e muita coisa também, as viagens que tem que ser feita. Pois bem, mas duas coisas que me chamou a atenção. Captação da nossa equipe de jornalismo, que eu considero uma perfeição, peço desculpa, né, porque isso é coisa nossa, mas duas coisas interessantes. Uma já é peculiar, a gente já vê todas as vezes, quase que semanalmente, que o senhor conquista uma obra, um veículo, e o pessoal vai, tanto que a gente até brinca, né? Aonde Rubem vai, o povo vai atrás. Isso é carinho, porque sabem do esforço, né? Dizendo que você não está só. Agora, duas coisas que eu observei aí nas imagens, enquanto o senhor falava, ficava mostrando aí todas as imagens captadas pela nossa equipe de jornalismo. Enquanto o senhor apresentava aquele aparelho de raio-x moderníssimo nessa sala que foi preparada praticamente, totalmente recuperada para isso aí, além do povo, o senhor falava para o povo que estava, que coube ali dentro, e tinha um cidadão com uma espécie de uma camisa, ou foi uma toalha do rosto, ele chorava copiosamente, não é? Nem indagado, me parece, pela nossa equipe. Ele dizia, rapaz, a alegria que nos dá saber que isso vai salvar tanta gente, não é? E veja só, de outra coisa, enquanto o senhor falava na rua, apresentando ali os veículos, e o cidadão que estava, um acocorado, o outro ajoelhado, e com as mãos para os céus, como que agradecendo. Eu acho que isso é um conforto para o senhor, mas antes de encerrar, mas por favor, deixa eu só cumprimentar, que eu também fiquei muito feliz com o que vi aqui nessas imagens, o seu amigo, ele faz questão de chamá-lo assim, doutor Golbery Lopes. Pois não, doutor?
2: Prefeito, bom dia, quero cumprimentar, aproveitar esse momento para cumprimentá-lo e também parabenizá-lo, né, por todas essas obras, por todos esses serviços que o senhor traz para o município de Panelas. Isso é muito bom, a gente poder melhorar a vida das pessoas. Eu sei muito bem que não é fácil fazer saúde pública no nosso país, principalmente no Nordeste e em Pernambuco. A gente sabe a dificuldade que tem, né, você trazer um aparelho desse para as pessoas. Quantas pessoas saem de madrugada para fazer um exame de raio-x e hoje, graças a Deus e a sua administração, não vai precisar mais. A gente sabe que não se consegue fazer nada sozinho. Por trás de um prefeito tem que ter uma equipe muito bem organizada, muito bem preparada e capacitada. E o senhor soube fazer isso, né? A gente sempre vê aí os prefeitos no segundo mandato se acomodarem um pouco, mas em Panelas não está acontecendo isso. E eu quero daqui parabenizá-lo por todo o serviço, por todas as entregas em Panelas. Eu tenho certeza, e pelas imagens que a gente viu aqui, que o povo ele está muito contente, está muito feliz por tudo que está acontecendo em Panelas. Então, minha participação é apenas para cumprimentá-lo e também parabenizá-lo pelo serviço e pelas entregas aí a toda a população de Panelas, prefeito.
0: Bom, doutor Golbery, muito obrigado, muito bom dia, muito obrigado pela sua fala. Você hoje é detentor de um cargo e um mandato, você sabe bem o que é estar perto das pessoas, sabe bem o que é receber de forma espontânea as demandas que vêm das pessoas. E a gente, quanto agente político, a gente precisa de fato ter o comprometimento para aquilo que nós fomos eleitos. Nós temos que ter o comprometimento de poder trabalhar e ir transformando a realidade do ambiente que nós vivemos, que nós trabalhamos e do qual as pessoas esperam. Então, de fato, para mim isso é muito gratificante. Eu fui eleito e reeleito para poder trabalhar pelo nosso município. Quero poder fazer isso até o último dia do meu governo. Então, de fato, ninguém faz nada sozinho. Se a gente não tem bons deputados, se a gente não tem bons representantes a nível estadual e

0: federal, fica tudo mais difícil. Então, hoje a gente conta com todo esse grupo político do município, do estado e a nível federal, para que continuemos avançando e, se Deus quiser, continuar fazendo de Panelas um lugar cada vez melhor.
1: Bom, muito obrigado mais uma vez em nome de toda a equipe, parabéns, não é? Para o senhor pelo trabalho, uma recomendação, muito, vi aí ao seu lado, não é? Aquela que é a sua companheira inseparável, inclusive a inspiradora também de tanta coisa boa e a conselheira também, né? Que é a linda primeira dama, com todo respeito, né? A dona Joana, que está sempre ao seu lado. Muito obrigado, prefeito, Deus abençoe grandemente o senhor, viu? E que a luta continua, não para por aí, tem muita coisa pela frente ainda. Um abraço, prefeito Rubem.
0: É isso mesmo, muito obrigado, Lemar, muito obrigado a todos vocês, forte abraço.
1: Mas é de um contentamento para nós, não é? Mostrar notícias como essa. Não é à toa que é um que tem um alto índice de aprovação. Eu tenho impressão que salvos em todo lugar tem, e é bom que tenha, né, oposição, mas eu tenho impressão que, se fizer uma pesquisa hoje, eu acho que o Rubi vai ser pela primeira vez, ele vai chegar perto, eu acho que dos 100% de aprovação do povo, pelos feitos, não é? É impressionante isso aí. Bom, são 8h12, programa Visão Política. Deixa eu cumprimentar o nosso querido, hoje é sexta-feira, mas ele está aqui conosco, não é? Já que não pôde ontem, mas delicadamente, como ele é peculiar, não é? Porque a beleza do doutor Guberi não está só na beleza física dele, não é? Aí, o profissional que ele é, mas também esse compromisso com as pessoas, isso também é bonito, isso também faz parte da beleza. É muito bom dia, doutor Guberi, ele informava ontem, olha, o doutor Guberi está informando que por motivos alheios às suas vontades, ele sabe que ele tem, além de vice-prefeito, não é? Ele tem as suas atribuições também, não é? Ele mesmo sai para fazer, os atender muita coisa, muita demanda, mas ele tem também, ele é professor, não é? Professor de direito e de...
2: Direito penal e eleitoral.
1: Direito penal e eleitoral. São duas cadeiras distintas, não é? É quem é bom, já dizia Fausto, faz ao vivo. Bom dia, meu bom doutor. Obrigado pela presença, viu?
2: Bom dia, Ilamar. Bom dia, Edgar Fênix, Abelardo, Naldo, Ilamar Júnior. Todos que estão nos ouvindo. Eu até participei sem cumprimentar as pessoas, mas ontem eu avisei que não poderia vir, mas eu vim suprir hoje, né, a ausência. Com tantas informações que a gente tem, Ilamar, das pesquisas, a gente está vendo tantas pesquisas aí serem divulgadas nessa semana, chegando à reta final da campanha eleitoral, as coisas apertam um pouco, os nervos ficam à flor da pele. E ontem a gente viu à frente do auditório do SESC em Caruaru, né, a militância das campanhas eleitorais entraram em choque, entraram em briga física mesmo ontem, rapaz, algo lamentável, mas isso aí é apenas reflexo do que a gente está vendo na campanha. A gente está vendo uma campanha de muitos ataques, né, campanha de fake news. Isso é muito ruim e isso faz com que as ruas elas tenham esse reflexo. Mas esperamos que os ânimos fiquem apaziguados, que a campanha possa terminar tranquila e que a gente possa ter um dia da eleição bastante tranquilo e que as pessoas possam ir às urnas com a consciência tranquila e o dever cívico, né, de votar, de fazer com que o estado e o país ele possa ter bons representantes.
1: Com certeza, doutor.
3: O senhor se refere a esse confronto em virtude do debate.
2: Isso. Ontem à noite em Caruaru.
3: Para governador, que aconteceu em Caruaru, né?
4: Isso. Infelizmente.
3: Raquel, João e Ivan Moraes.
2: Exatamente.
1: Mas não chegou a... não tem nada mais grave assim?
2: Não, mais grave não. Mas chegaram as vias de fato, né? A militância de Raquel Lira e de João Campos. Tem imagens nas redes sociais que é lamentável o que aconteceu. A gente só vê isso, infelizmente, também em torcida de futebol.
4: Eu ia dizer isso, parecia Inferno Coral e Jovem. Exatamente. Do esporte lá em Recife, parecia isso em Caruaru.
1: É impressionante, né, rapaz, ainda existir agora por conta exatamente dos candidatos, doutor, não é? Porque ao invés de apresentarem propostas, ficam se degladiando, não é? Aí cita o povo nas ruas, os militantes, não é? Começaram a querer trocar em farpas, não é? E coisa termina, graças a Deus que ninguém foi às vias de fato, não é, doutor? Graças a Deus.
2: Os militantes foram.
1: Foi?
2: Foram, sim.
1: Misericórdia.
2: Se puder depois, Edgar, você colocar para os internautas verem, Willamar, e você também, eles foram, sim, às vias de fato, né? Chegaram a se degladiar, aparecia aquelas torcidas organizadas antes, doutor, de clássico. Infelizmente eu não vi a polícia militar, porque também, Willamar, não se espera, né, de uma campanha eleitoral eles cheguem a essa situação. Eu não vi isso em nenhum outro estado da federação, pelo menos até agora a gente não viu, mesmo numa campanha polarizada que a gente está vendo no Brasil, e eu não tinha visto ainda acontecer uma situação como eu vi acontecer ontem aqui em Caruaru, né? Não foi em Recife, foi em Olinda e Jaboatão, foi aqui em Caruaru.
1: Extremamente lamentável.
4: Eu vou resgatar o vídeo aqui para a gente poder mostrar.
1: Por favor. Né? Bom dia, não é, Abelardo? Já começa.
4: Muito bom dia, Willamar. Bom dia, Edgar, doutor Gouberini, Naldo. Bom dia a toda a nossa audiência. Deus abençoe o dia de vocês e vamos embora que tem muita matéria, minha
1: gente. O que foi que você queria dizer, Abelardo, a respeito de... Porque você... Foi essas coisas assim, você capta, como também coisas boas, graças a Deus, mas essas coisas assim lhe chamam muita atenção, porque o povo quer saber. Tem muita coisa que alguém tenta esconder, não mostre isso e coisa aqui, não. Graças a Deus, como a gente diz, é um termo até grosseiro, mas não temos rabo preso. Graças essa rádio aqui é do povo, não é? Graças e povo não tem dono, essa aqui é a verdade, não é? É só o que o doutor Gouberi, eu acho, pelo menos não soube de morte, nem, não é?
4: Não, Willamar, infelizmente só chega, infelizmente só, entre aspas, só chegaram as vias de fato entre agressões, empurrões, chutes e socos, mas mortes ou coisas mais graves a gente não teve notícia. Eu concordo com o doutor Gouberi, eu acho que está na hora dos candidatos darem uma chamada na sua militância e dizer, ó, está na hora de arrefecer, isso não é clima torcida organizada, isso aqui não é briga, isso aqui é uma eleição, é para ser uma festa da democracia. Aí a gente vê até, às vezes, família, né, brigando um com o outro, às vezes sem se falar, por conta de política. Pernambuco estava até um pouco isolado disso, mas de uns 15 dias para cá, é judicialização, é acusação daqui, acusação dali, tome justiça para cá, investigação para lá. Aí termina acirrando os ânimos das militâncias e a gente viu o que aconteceu em Caruaru ontem, cena de torcida organizada que a gente tanto repudia.
1: Agora, se fossem pessoas analfabetas, mas, por exemplo, esses candidatos, como aqui, entendeu? Essa governadora nossa, não é? Ela é uma figura culta, não é, Abelardo?
4: Delegada, ela é procuradora do governo do estado.
1: Inclusive, delegada federal, foi lá em Brasília, exerceu a função, quer dizer, era uma mulher culta, não é? O João Campos também, ele é engenheiro, doutor? Engenheiro, um garoto, não é? Que fala bem. Agora, ao invés de dar o bom exemplo, vai para uma disputa, e que eu confesso a você, se um candidato desse, eu não sei porque é que esses marqueteiros dele, que ganham uma verdadeira fortuna, não é? Não dizem assim, rapaz, faça o seguinte, abra o seu coração, mostre quem você é, entendeu? Se sofrer ataque, olhe para a pessoa e diga, olha, eu lamento muito, mas eu vou responder com um propósito meu, uma coisa que eu tenho aqui, e apresenta aqui na minha cartilha para o povo, olha, eu vou fazer, eu vou que não foi feito, pronto, apresenta isso aí, mas não ficam se degladiando, aí o que é que acontece? A militância da rua acompanha. Eles é que são culpados, é que deveriam serem responsabilizados por isso aí. É porque eles pensam que o ouvido do povo é pinico. Ou então o povo ainda é besta e burro, como, não sei, sem querer ofender, como não era que fossem bestas nem burros. Eles entendem assim. Mas a gente entende que talvez seja até inocência de se deixam levar. Isso é extremamente lamentável. Vai aqui o nosso voto de repúdio e como? A responsabilidade é do seu João Campos, não é? E de dona Raquel Lira, não é? A doutora Raquel Lira, ou governadora.
4: E o formato do debate é até elogiável. Eu gostei daquela questão de gerenciamento de banco, de minutos. Cada candidato pôde se enfrentar ali, João Campos contra Raquel, Ivan contra Raquel. Eu achei muito necessária a participação de Ivan Moraes. Ivan Moraes, ele não tem, apesar de ele estar ali com 2%, 1%, mas ele bate nos dois lados, isso é importante, porque os dois lados precisam se virar para responder as perguntas, e muitas vezes é a pergunta do povo. Então é por isso que é importante que a gente fala tanto, que a radicalização não é ruim. ruim. Quer dizer, a radicalização é ruim. Porque se tivesse só João Campos e Raquel Lira, talvez ficasse só a troca de acusações. O Ivan Moraes acabou forçando os dois a responder perguntas que talvez fossem desconfortáveis e talvez não fossem feitas. Então é por isso que a gente sempre diz que é importante ter um leque de candidatos, justamente para isso, para fazer as perguntas desconfortáveis e que muita gente quer fazer, mas não pode. Então, eu considerei muito importante a participação do Ivan e parabenizar os veículos que fizeram, porque foi um formato realmente muito bom, as perguntas dos jornalistas assertivas, e eu acho que a imprensa está fazendo seu papel. Cabe agora aos candidatos também fazer o seu e tornar essa eleição um pouco mais tranquila, um pouco mais calma e limpa, como o povo pernambucano quer.
3: E esse é o terceiro debate, né? Foi o terceiro debate realizado aqui em Pernambuco, segundo em Caruaru. Vejam que Caruaru sendo palco, né, dessa decisão, talvez pelo fato de que a governadora de Caruaru nós temos também grandes veículos de comunicação, com irmãs nossas, e realizaram esse debate ontem. Agora, a gente falou das brigas, eu não sei se o Naldo já pronto. O Naldo já consegue compartilhar com a gente aí.
4: Ok, eu mandei pro Naldo.
3: São imagens,
1: olha, né? Olha as imagens ali, você que está nos vendo através de outras plataformas. Repara que absurdo. Parece um campo de guerra, doutor Gubeira.
2: Exatamente.
1: Não é?
2: Exatamente.
1: E é bandeirada, deve ter cadeira. Olha só, que cena terrível. Meu Deus, que coisa, doutor Gubeira. Não é? Repara só.
4: Voou garrafa e coisa.
1: Uma garrafada daquela causa um dano muito grande, não é, doutor?
2: Pior que pode estar passando uma pessoa aí que não tem nada a ver com a história.
1: Nada a ver,
2: né, que mora aí na residência.
1: Olha que selvageria. Menino! Meu Jesus, como é que não morreu gente disso aí, doutor?
4: Graças a Deus não morreu.
1: Repara só. Não é?
3: E leva, claro, né, a reflexão para que os próximos debates, as campanhas possam exatamente encontrarem uma solução, talvez sem a presença de suas militâncias, né? Talvez fosse um caminho. O reforço da Polícia Militar, pelo que a gente percebe, tem que existir em todo confronto que tiver entre os dois candidatos. E talvez os candidatos precisem orientar as suas militâncias a não comparecerem a esses momentos.
1: Perfeitamente, não é? É uma coisa absurda.
2: Triste.
1: Não sei se isso vai dar alguma punição a alguém, mas também se fosse punir, ia punir todo mundo, né? Mas deviam principalmente, não é? A justiça eleitoral, que é muito séria, não é, doutor? Por exemplo, ela é muito competente, ela atua, não é? É uma justiça que realmente atua com total imparcialidade, não é?
2: Se a justiça eleitoral não estiver presente no momento, Wilamar, a campanha eleitoral ela vai perder totalmente o sentido. A gente vai ter um resultado que não seria o resultado almejado, porque um lado poderia levar proveito dessas situações. Eu queria, Wilamar, só a título de curiosidade.
1: Pois não.
2: Né? Os candidatos, eles prestam contas das suas campanhas eleitorais. E existem as contas parciais que eles vão prestando durante a campanha. E eu estava olhando aqui, até 8 de setembro, né, os gastos. Quanto eles já gastaram com propaganda eleitoral? Ah. O presidente Lula, ele já gastou 65 milhões e 67 mil reais na campanha eleitoral. 65 milhões de reais.
1: Dinheiro da gente.
2: Dinheiro da gente, do fundo eleitoral.
1: O Flávio Bolsonaro não gastou nada.
2: Flávio Bolsonaro já gastou 55 milhões de reais. 10 milhões
1: cento e a menos. Milhões
2: só os dois.
4: Qual é o teto, doutor? O teto do primeiro turno, perdão?
2: Não, de presidente eu não estou lembrado do teto, não.
3: Pronto, vamos lá.
2: Mas o Ronaldo Caiado gastou 20 milhões. O Romeu Zema, 2 milhões. Renan Santos, 645 mil. E Augusto Cury gastou apenas 55 mil reais.
1: Eu acho que é por isso que ele não está subindo das pesquisas, porque
3: eles podem gastar até 88 milhões 944 mil.
4: 88 milhões.
1: É um absurdo. E somos nós que pagamos isso.
2: Só os candidatos a presidente da República.
3: No segundo turno tem mais 44 milhões e 400 mil reais.
1: Dinheiro da gente.
2: No total, nós temos 5 bilhões de reais de fundo eleitoral para serem gastos nessa campanha eleitoral. 5 bilhões de reais.
1: 5 bilhões de reais dava para a gente fazer uma cidade construindo as casas do zero, com um hospital e tudo. Isso é um absurdo.
2: Isso é gasto,
1: povo vota.
2: Isso é torrado em 45 dias de campanha. Rapaz, mas
1: e você
2: turno,
1: vê que o povo não está muito preocupado com campanha política? Eu confesso, doutor, entendeu? De minha parte, sabe quantas vezes eu assisto um debate desse? Nenhuma. Nenhuma.
2: Você não está perdendo
1: porque
2: nada.
1: Porque não se aproveita nada, você fica até com raiva. Eles não têm nada a apresentar. E já chega de tanta mentira que você, não, porque eu vou fazer um hospital, o pessoal fica atrás, não é? É mentira, mentira, mentira. Eu sei que é mentira, pelo menos essa música vocês conhecem, né? Será que não foi feita para esses políticos aí, esses maus políticos, não é? E o povo vota, repare, um nome como Cury. Rapaz, eu já estava tão entusiasmado, doutor, porque já pensou, quanta honra pra gente. Chega, quem é o seu presidente? Augusto Cury, menino, não é? Até uma honra, porque aquele é um homem culto, é um homem sério, é um homem rico, que não precisa nem de salário de presidente. Não, pra... não, não. Ele acha que é o propósito dele, já que ele é conhecido mundialmente, é famosíssimo, era dar um basta, não é? Acabar com essa vergonha brasileira. Mas não, o pessoal vai votar como se fosse dois times de futebol, Flamengo e o Corinthians, não é? Aí o povo vai, eu quero que o meu time vença, entendeu? Não quer saber as consequências depois, o que é que vai acontecer com o Brasil. Se a gente vai votar, não pensa no filho, não pensa no neto, não é? Porque uma escola melhor, uma faculdade melhor para ele, porque é tanto dinheiro desse país, não é? Aí vota como se fosse um time de futebol. Não, eu vou torcer pelo Flamengo, nem que a vaca tussa, né? Então, eu sou corintiano e coisa. E agora tá mostrando aí a galera da rua, aí o cacete cantando. Minha gente, pensa, a eleição tá aí. Voto é uma arma, né, democrática, que você tem para mudar essas coisas. O que está aí, isso é um mar de lamas, isso é uma vergonha. Será que vamos continuar assim? Isso é um atraso, gente.
4: Oh, só para a gente elucidar aqui, trazer para... Na prática, o que é que 5 bilhões faria, como a gente está comentando aqui? 5 bilhões dá para terminar o ramal de Salgueiro até Suape, da Transnordestina.
1: Menino.
4: Que está em Pernambuco esse negócio, vai, não vai. Ou seja, o que poderia estar sendo investido na Transnordestina, que seria uma alavancada para o Nordeste inteiro, está sendo gasto com a eleição.
1: E o povo vota. Fazer o quê, não é?
3: Vamos então, rapidamente aqui, só trazer as curiosidades,
1: todo mundo,
3: né?
1: Dessa pesquisa, Datafolha, não precisa mais se diga sobre ela, porque todo mundo sabe, né, doutor Uberi? Seríssima, né, faz muitas pesquisas. E a outra que ele fez para a presidência foi em setembro, foi no começo desse mês, foi, Edgar, ele já fez uma, parece, uma coisa assim.
3: É, ele divulgou do governo do estado de Pernambuco, né? Essa nacional agora.
1: É, eu tenho aqui o blog do Lama Júnior, que ela diz aqui, cadê, meu Deus? Ela tem falando aqui, porque o blog do Lama Júnior, você sabe primeiro das coisas, não é? Bom, entre 5 simulações de segundo turno, testada pelo Datafolha, o escritor Augusto Cury, do Avante, é o único outro nome que aparece numericamente empatado com Lula. Os dois têm 44% das intenções de voto. Mas isso era se ele viesse avançando, como numa semana aumentou 450%. Aí o povo disse, mas de repente o povo diz, não, eu quero é cacete, eu quero é pau. Esse país que se exploda como se não morasse nele. É essa a impressão que eu tenho, não é? Não, eu vou votar ele para dizer que ele roubou. Pode prender os dois, que a gente dá volta dele, num deles dois. Rapaz, isso é só desse Brasil mesmo. O que foi que mudou, rapaz, na cabeça do povo? O que é isso, minha gente? São 8 horas e 29 minutos. Vamos então à pesquisa do Datafolha, que você vê aí com mais detalhe aí no blog do Lama Júnior, viu? Que não aumenta nem inventa. Vamos então essa pesquisa, Edgar.
3: Vamos trazer os números. Levantamento realizado pelo Instituto Datafolha ouviu 2.002 eleitores entre os dias 15 e 16 de setembro. A pesquisa foi contratada pelo Grupo Folha e também pelo Grupo Globo. O nível de confiança é de 95%, margem de erro, 2 pontos percentuais para mais ou para menos, devidamente registrada no Tribunal Superior Eleitoral sobre o protocolo BR-04-029-2026. Vamos aos números de primeiro turno, Ilamar.
1: Vamos lá, vamos a ele.
3: Vamos trazendo então. O Instituto fez o levantamento estimulado de primeiro turno e, segundo Datafolha, o presidente e candidato à reeleição Lula do PT aparece com 39%. Flávio Bolsonaro do PL tem 36%. O escritor Augusto Cury do Avante tem 6. Ronaldo Caiado do PSD tem 4. Renan Santos do Missão tem 3. Romeu Zema do Novo tem 2. Samara do Unidade Popular tem 1%. Rui Costa Pimenta do PCO também aparece com 1%. Os demais candidatos não pontuaram. Brancos, nulos, não sabem ou não responderam. Neste cenário, 9%.
1: Bom, vamos comentar agora. Tem essa primeira foi a simulada.
3: Estimulada, estimulada, né? Bom, nós temos então, também uma espontânea, não sei se ainda haveria.
4: Todo mundo já sabe que é um candidato.
3: Vamos direto para o segundo turno?
1: Pronto. Vamos lá para o segundo turno, então.
3: Em um eventual segundo turno, Lula e Bolsonaro. Lula 46, ou melhor, Lula e Flávio Bolsonaro, né? Lula 46, Flávio Bolsonaro 44. Dentro da margem de erro de 2 pontos percentuais para mais ou para menos, os dois candidatos tecnicamente empatados, brancos, nulos, não sabem ou não responderam, somam 9%. Este é o cenário mais provável.
1: Bom, é o que temos para o momento em termos de pesquisa do Datafolha. 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
1: 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Não tem a menor dúvida. Ô, minha gente, agora são 8 horas e 33 minutos. Nós vamos a um breve intervalo comercial, porque ainda tem muita coisa aqui pela frente. Olha, não é? O STF entrou de vez na eleição desse ano. Já assunto para o doutor Gouberi. Ele não tinha entrado, não, foi, doutor Gouberi, que coisa, não é? Tem mais. O TRE aqui de Pernambuco dá início à preparação das mídias das urnas eletrônicas nessa sexta-feira, já a partir de hoje. Né? Tem mais matérias aqui. Joãozinho Tenório e Duguinha Lins, deputado e prefeito, aproximam São Joaquim do Monte de empresas em busca de novas oportunidades. Olha aí, olha aí. Eita, Duguinha, Duguinha, Joãozinho, Joãozinho, Duguinha. 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Mas um momentinho só, pequeno príncipe, porque é importante dizer de que o IDCN, Edgar, que ele teve uns dias, não sei se ainda está fechado.
3: Volta hoje, viu, Lamar? Já retomou as atividades hoje.
1: Já retomou, não foi? Que é esse instituto que tem uma diretoria totalmente voltada para os interesses do povo, no que se relaciona à saúde, que é a coisa mais importante. Aquela diretoria do IDCN, não é? Aquilo ali, gente, foi criado exatamente pensando em você, na sua saúde, numa terra que ainda está um pouco distante do centro, né? Ali em Panela, o pessoal avisa, alguma coisa em Panela tem que se deslocar, e aquilo precisa ser uma cidade, né? E está toda pronta. E o IDCN contribui muito por isso. Vai construir um mini hospital, cara. Um abraço aí ao seu diretor-presidente, né? Ao doutor Júnior Lima e toda a diretoria, viu? Da população de Panelas tem semanalmente os melhores médicos de Pernambuco, pediatra, neuropediatra, psiquiatra, psicólogo, nutricionista, e tem também ultrassonografia. Tem até neuropsicólogo, rapaz. Menino, não é? E toda sexta-feira, a cada quinzena, tem ultrassonografia, tudo sem custo nenhum, Edgar.
3: Hoje temos atendimento com a doutora Fernanda Enéas, atendimento com ultrassonografia lá no IDCN em Cruzes, e hoje também é o atendimento com o doutor Francisco. Doutor Francisco, que é neuropsicólogo, atendendo hoje também no IDCN lá em Cruzes. Lembrando que todos os atendimentos do IDCN são realizados mediante agendamento. Presidente Júnior Lima, aproveitando para abraçar a todos os amigos aqui da bancada do Visão Política, saudar a todos, desejando um ótimo final de semana. E também, viu, Ilamar, como bom cidadão cruzense, o Júnior Lima também aproveitando para desejar boas-vindas a todo mundo que vai curtir a Maratona de Cruzes, que começa hoje e segue até o próximo domingo.
1: Agora, como é de Gadis, todo dia, né? 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Um breve intervalo com o Celson, em nome de Pitu, o aperitivo do Brasil, a hora certa, e a gente volta daqui a pouquinho. Não sai daí não, tem muita matéria.
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4: Agora em Belém de Maria, pedacinho do céu, são 8 horas e 38 minutos.
1: Não está no ar.

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5: São 8 horas e 45 minutos. 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
5: 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Talvez esse balãozinho que eu tenho aqui na barriga, parece até que eu engoli uma bola de futebol, né? Misericórdia.
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5: Mas graças a Deus.
7: Engoli
5: a bola. Mas só se foi uma bucha para encher dentro, porque, entendeu? 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Eu não sabia, não. E vai sair, tem que tirar isso tudinho. 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
5: 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Entendeu? 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Se eu tenho pelo menos, mesmo sem fazer, né, educação física, assim, academia aqui, eu vou, mas não gosto, infelizmente. 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Mas tá aí, cuidar do corpo agora nunca foi tão fácil, mas também nunca foi tão gostoso, não é? 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
5: 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Ô Edgar, 27 de setembro...
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5: 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Bom, vamos continuar aqui, são 8h52, pois não, companheiro? Vamos
7: aproveitar para mandar um abraço especial aqui, né? Um montão de gente, a gente vai passando, né, nas ruas e muita gente ouvindo a gente. Ontem nós tivemos lá na Câmara de Vereadores de Bonito, daqui a pouco nós vamos trazer a cobertura que realizamos lá e aproveitar para mandar um abraço para todos os vereadores lá do município de Bonito, né? O vereador presidente, o Eiji, né, mandou inclusive um abraço para o senhor e tive o prazer de reencontrar ontem lá os vereadores lá do município de Bonito, né? Todos os vereadores, né?
5: Simpático,
7: e mandar um abraço especial à vereadora Valdiane. A Valdiane, o pai da vereadora Valdiane, o seu Valderei, está ouvindo a gente lá no sítio Viração de Bonito. Acompanha a gente todo dia, inclusive lá no momento da fala, a vereadora fez questão de registrar a audiência do pai dela, né? O seu Valderei. Só todos os dias meu pai escuta a Rádio Agreste FM. E ontem o Ilama Júnior foi homenageado lá, né? Os vereadores, opa, enfim, uma sessão importante que nós vamos destacar daqui a pouquinho. Abraçar os vereadores Paulinho de Devá. Daqui a pouco a gente relaciona todos os vereadores presentes nessa sessão importantíssima. E em Agrestina, nós encontramos a Maria da Saúde, lá na Secretaria de Saúde de Agrestina, e o Queninho de Antônio Marciano. Também acompanham diariamente o programa Visão Política. A eles, um abraço especial. E hoje, de Idade Nova em Panelas, duas pessoas muito queridas, né, próximas ao Edgar Fênix. O Kaique, né, é meu sobrinho, é o filho da Edília, do Nenê, o irmão da Kepler, completa 18 anos hoje.
5: Olha que
7: e tarde, hoje também, rapaz, é o aniversário da Dona Nega, minha segunda mãe, minha sogra, Dona Nega, também de idade nova hoje. Então, a Dona Nega, ao Kaique, a Dona Nega, que Deus continue abençoando com muita, mas muita saúde e paz e ainda mais prosperidades.
5: Ô, Kaique, né? Kaique.
7: 18 anos o Kaique.
5: 18 hoje. Anos, pra você eu digo, né? The Ayers, Panelas, Ariupodiu, não é?
7: Olha aí.
5: Felicitations.
7: Com certeza ele entendeu tudo, porque ele é muito inteligente.
5: Ele é jovem, jovem, fala inglês, francês, aprende tudo quanto é coisa. E pra dona...
7: A Dona Nega, minha
5: dona
7: sogra.
5: Dona Nega, feliz aniversário, não é?
7: Tá ouvindo a gente
5: Deus
7: lá.
5: Deus abençoe grandemente,
7: Deus
5: viu?
7: Deus abençoe, Dona
5: Obrigado
7: Nega,
5: por esse carinho, viu? Deus abençoe mesmo. Bom, mas vamos lá, vamos às matérias. É, gente querida, deixa eu lembrar você, meu amigo, minha amiga, olha, você sabe que a eleição está chegando e sabe também, com certeza, que quem quer ouvir, de fato, o resultado, tem coisa mais gostosa do que a gente acompanhar o resultado de uma eleição, doutor?
6: Tem não.
5: Oxê, mas menino, a gente
6: todo mundo senta... fica apreensivo para saber o que é que está acontecendo.
5: É verdade. A gente não precisa estar de olho na televisão, não liga o rádio, aí fica aqui tomando uma cerveja em casa, isso, porque depois da eleição pode beber, não pode, doutor?
6: Pode, num dia não tem problema
5: isso,
6: não.
5: É exagero, né, doutor?
6: Antigamente era liberado, era proibido, mas hoje não. Hoje não tem mais aquela lei seca.
5: E você vai para uma urna bêbada, doutor?
6: Não, mas depois quem gosta...
5: A pergunta foi boa. O que tem de pinguço?
6: Tomara que não, né?
5: Porque o cara bebe. Como é que ele vai ver aqui? Já é dificultoso a gente
6: morrer. São seis votos esse ano. Eu acho que se tomar um copo de cerveja...
8: Por favor, gente, não faço não.
5: Eu não tenho nenhuma vergonha de dizer. Tu acredita que eu vou fazer uma cola? Ou então levar os santinhos
6: que eu vou fazer. Tem que fazer. Eu também vou fazer isso.
7: A minha já tá pronta.
5: Eu vou fazer isso, né?
7: A minha já tá pronta já. Rapidamente aqui, companheiros, me permita. Muita atenção, muita atenção.
5: Presta atenção.
7: Vejam só se vocês reconhecem de quem é essa voz aqui.
9: Bom dia a todos. Olha, saudade de vocês, viu? Mas no dia 4, no dia 5 eu tô aí de volta. né? Mas aí eu acompanhando o programa e alguns internautas que não podem participar aí, falando comigo aqui pelo telefone e me lembrando de um detalhe muito importante que o Ilamar esquece de frisar isso daí, e já faz tempo que eu venho pedindo a ele para ele frisar sempre isso.
5: O que é?
9: O Ilamar, sextou!
5: Tira essa merda! Mas, pelo amor de Deus, é tu, cara! Entendeu?
7: Portador não merece pancada. O Ilamar Júnior tá dizendo aqui, oxi, hoje é sexta.
5: Eu sabia que esse final ia ser trágico.
7: Será que o tempo tá correndo, hein?
8: Já é sexta, meu amigo.
5: Rapaz, pelo amor de Deus, ele faz que não é que eu tenha raiva, pelo contrário, todo mundo gosta de uma sexta.
7: Grande Kennedy. Boas férias, amigo.
8: Um abraço, Alexandre.
5: O preguiçoso aqui é tu, murrinha, né? Puxou logo o carrinho. É, pediu uma licençazinha aí de uns dias. Para só. Né? Para só. Homem, me ajude, rapaz. Tava tão bom aqui. Isso me tira do sério, porque é preguiçoso aqui, só tem tu, que adora sexta-feira, porque sábado e domingo não trabalha. Entendeu? Oxe. Ai, doido. Não bota essas coisas, não, daquela figura. Vamos aqui. Vamos às matérias do programa, que é mais importante. Blog de Ilamar Júnior. Só quem tem essas matérias é o blog de Ilamar Júnior. Por quê? Porque vai atrás, porque caça. Vai atrás das notícias da região com a equipe de jornalismo, viu? É que o cenário político, anote aí, mas se não abra blog, o cenário político na maravilhosa, na turística cidade de Bonito, como é bonito, bonito, foi Benito de Paula que fez essa música, amplamente conhecida como a Terra das Cachoeiras, ganhou contorno de intensa movimentação nos últimos dias. Preste atenção a essa matéria, viu, bonitenses também. É que o prefeito do município, o doutor Rui Barbosa, ele acendeu o sinal de alerta e deu início a uma série de estratégias, estratégias é isso mesmo, de articulação interna, com um objetivo claro, estancar, preste atenção, estancar o crescimento da popularidade da governadora Raquel Lira de Pernambuco, Raquel Lira, né, da governadora de Pernambuco, na região dele ali. E a equipe do blog de Ilamar Júnior, que não aumenta nem inventa, esteve ontem lá na cidade e circulou por diversas localidades, conversando diretamente, né, com os moradores de lá, os amigos da Rádio Agreste. Pois bem, né, e que inclusive, lembrando que é gente que não dá coice, que não, cadê? Eu me perdi aqui. Ah, o Ayrton Lira, bom dia, Ayrton Lira, querido amigo, entendeu? O que é que tem a ver com coice? Não sei porque é que eu me lembro dele. É porque ele gosta daquela música, o jumento é nosso irmão. Pronto. Bom, mas vamos lá. Continuando aqui, o blog de Ilamar Júnior esteve ontem na cidade, como eu disse, circulou, como sempre acontece, não é? A carta, principalmente agora, em época de política, que é o nosso forte do programa, também ele conversou diretamente com os moradores. O diagnóstico das ruas confirma o que as sondagens de bastidores já vinham apontando. A imagem e a aceitação da governadora Raquel Lira vem ganhando forte musculatura entre os bonitenses. De acordo com informações de bastidores obtidas pela equipe de reportagem da Agreste, né, e do blog do Ilamar Júnior, a principal preocupação do prefeito do município, o doutor Rui, foca em dados apontados por pesquisas internas de consumo próprio, não é? Lá do grupo governista. O crescimento da governadora é notoriamente acentuado principalmente no distrito de Alto Bonito. Nessa localidade, a população foi diretamente beneficiada pelas recentes obras e intervenções na rodovia estadual, facilitando com isso o acesso, o escoamento de produtos, né, escoamento da produção e a mobilidade geral da comunidade. O impacto positivo foi tremendo lá na infraestrutura, entregue inclusive pelo governo lá do estado, converteu-se rapidamente em simpatia popular e forte intenção de apoio à governadora. Ciente do peso político que o avanço de Raquel Lira pode representar para o equilíbrio de forças locais, o prefeito Dr. Rui Barbosa não tem perdido tempo. Ele, Dr. Rui, intensificou a agenda política e vem promovendo reuniões constantes e estratégicas, né, com as lideranças comunitárias, secretários municipais e vereadores de sua base aliada. E o Bloco do Lama Júnior vai continuar acompanhando de perto os desdobramentos e os próximos passos dessa acirrada disputa em Bonito, Edgar.
7: Pois é, Lama, vamos continuar acompanhando, né? Estivemos lá na cidade de Bonito ontem, né? O prefeito Dr. Rui Barbosa segue com o seu grupo político articulando. O prefeito Dr. Rui, quem é de Bonito conhece a história, quem não é de Bonito também com certeza já ouviu falar no Dr. Rui Barbosa. Ele está no seu terceiro mandato, né, como prefeito lá do município. Ele foi eleito, reeleito, apoiou e elegeu o seu sucessor, o ex-prefeito Gustavo Adolfo, que também foi reeleito, e agora o Dr. Rui volta. O Dr. Rui tem, claro, uma liderança incontestável na cidade de Bonito. Ele é apoiador do João Campos e, junto ao seu grupo político, vem buscando, intensificando agendas, modificando estratégias para fazer com que o João Campos se torne majoritário lá na cidade de Bonito. É importante a gente deixar claro essa informação. O Dr. Rui é um líder inconteste.
5: Com certeza.
7: Só que a governadora Raquel Lira tem muitas obras que beneficiaram diretamente a população bonitense. E de que forma o eleitor lá do município de Bonito vai decidir o seu voto? Seguindo, claro, né, o trabalho que vem fazendo o prefeito Dr. Rui Barbosa, ou deve seguir o núcleo de oposição que apoia a governadora Raquel Lira? É uma eleição bem interessante, viu, Lamar, de ser acompanhada lá na cidade de Bonito, porque aí o Dr. Rui tem histórico de grandes vitórias lá na cidade. Não é à toa que ele foi eleito, reeleito, elegeu seu sucessor, que também foi reeleito, e agora se tornou, pelo terceiro mandato, o prefeito lá da cidade. Vamos continuar acompanhando. Estivemos em Bonito ontem e o sentimento lá em Bonito é um sentimento que reflete aquilo que a gente tem acompanhado nas ruas de Pernambuco. Sentimento de polarização. Raquel, João, João e Raquel, quem vai levar a melhor em Bonito? Como a resposta, o eleitor bonitense.
5: Agora, você vê que coisa. Muito como Edgar gosta, diferente, né, da polarização em Recife, né, porque são dois excelentes candidatos, é muito diferente da presidência da República, né, que são dois péssimos candidatos. Né, tanto que mais de 50% do povo não quer nenhum.
7: E nenhum. Lá em Bonito nós estivemos na Câmara de Vereadores, acompanhando a sessão de ontem, né, inclusive a sessão presidida pelo vereador-presidente, o Eiji Morimura. Inclusive, uma pessoa bastante conhecida, né? A gente tem acompanhado o trabalho dele. Vamos trazer? Podemos, Naldo? Vamos então acompanhar um pouco desse trabalho lá em Bonito, na Câmara de Vereadores.
10: Dia de reunião na Câmara de Vereadores aqui de Bonito. Ao meu lado, o presidente dessa importante casa, Eiji Morimura. Uma reunião importante, né? Claro, o plenário, a Câmara de Vereadores aqui de Bonito, trabalhando por toda a população, presidente?
11: Sim. Hoje a gente apresentou alguns projetos que foram aprovados. O outro foi retirado, o vereador João Diniz, mas tudo tranquilo. E tem um projeto do executivo também, que nós apresentamos também, e votamos em primeira votação, tudo tranquilo.
10: De modo geral, como o senhor tem avaliado o seu mandato aqui à frente da Câmara de Vereadores de Bonito, contando, claro, com 13, né, homens e mulheres a serviço do povo?
11: Bom, eu tento levar a Câmara dos Vereadores, os 13 vereadores,
10: a serviço do povo?
11: Bom, eu tento levar a Câmara dos Vereadores, os 13

0: município.
1: E com certeza a Câmara de Bonito devolvendo com trabalho a confiança recebida do povo.
0: Isso, a gente trabalha não só aqui, também no administrativo também, e cada vereador tem sua região para trabalhar e todos trabalham. Eu quero parabenizar aqui todos os vereadores pelo seu trabalho que vem feito em suas comunidades.
1: Presidente, e como está o trabalho legislativo e executivo? Como é essa relação Câmara de Vereadores e Prefeitura de Bonito?
0: Boa, muito boa. Eu só quero parabenizar o nosso prefeito, doutor Rui Barbosa, pelo seu belíssimo trabalho. E a gente sempre vem aprovando os projetos que são bons para o nosso município. Eu aqui, mais uma vez, parabenizo o nosso prefeito, doutor Rui Barbosa.
1: Conversamos de forma muito prazerosa com o presidente da Câmara de Vereadores aqui de Bonito, a Casa Leônidas, Vila Nova, Eiji Morimura. Muito obrigado pela participação no programa, presidente.
0: Eu só agradeço, quero mandar um abraço ao meu amigo senhor Inamar, estou aqui também com o filho dele, Lima Júnior, e é uma grande pessoa que eu admiro muito e qualquer dia eu vou lá conversar com ele.
1: Será um prazer recebê-lo.
0: Ok, muito obrigado.
2: Ô, presidente querido, um forte abraço, muito obrigado, viu? Eu fico muito orgulhoso em saber que no seu rol de amigos eu faço parte, inclusive sempre lembrado. Que Deus continue abençoando grandemente o senhor e seu trabalho. Sabemos que não é fácil, não é? É ser vereador e principalmente também presidente de um poder legislativo e conduzir com tanta maestria, não é? Né? Com tanto apreço, com tanto carinho e colocando Deus acima de tudo. Você, não sei se vocês notaram nessas imagens, né? No birô dele em cima tem uma Bíblia.
3: Isso.
2: Olha que coisa linda. Chega nos enche de alegria. Abençoado, presidente querido, Deus abençoe, viu? Muito obrigado pela referência à minha pessoa e a recíproca é verdadeira. Por favor, venha sempre aqui. Pessoas como o senhor, né? Enche de alegria, não é? E a luz de Deus penetra onde o senhor vai, pode ter certeza, porque o senhor é um homem de Deus, e eu o conheço bem. Deus abençoe, viu?
1: E aproveitaram, Lamar, para abraçar os vereadores, né? Que participaram da sessão de ontem. O vereador Carlinhos Vilela, o vereador presidente, né? O Eiji.
2: Olha aqui.
1: O vereador Henrique da Gold também estava ontem nessa sessão. O vereador Holandinha também mandou um abraço para toda a bancada do Visão Política. Vereador João Diniz. Vereador, grande João Diniz, né? Um abraço, João. Vereadora Julieta Pinheiro, também, né? Fez questão de saudar a Rádio Agreste, está presente.
2: Amiga.
1: Vereador Júnior Heráclio, também presente. Vereador Paulinho de Devar, grande Paulinho de Devar. E a vereadora Valdiane, né? Que é a filha do seu Valdeirês. Né? Então, um abraço aí para todos os vereadores lá do município de Bonito.
2: Competentíssimo, muito bem representada a Câmara, né? Figuras de altíssimo nível, né? Pois bem, mas vamos lá então, tem mais matéria, são 9:09. Tá no blog do Lama Júnior essa matéria também, viu? O deputado estadual Joãozinho Tenório, PSD.
3: PSD.
2: Isso. Perfeitamente. E o prefeito de São Joaquim, o Duguinha Lins, eles estiveram em Bonito ontem para conhecer de perto a Rio Bonito Embalagens e a Nordeste Flex, e também fortalecer o diálogo com o setor produtivo. Essa iniciativa busca apresentar São Joaquim do Monte de negócios que possam contribuir para a geração de emprego e novas oportunidades para a população. Inclusive, a agenda também contou com a presença do secretário de governo lá de São Joaquim do Monte, o Carlinhos de Chico, a quem cumprimento. São Joaquim do Monte, Carlinhos, um abraço para você, aí São Joaquim. A primeira parada de Joãozinho, né, inclusive do prefeito, né, e a sua comitiva, a primeira parada deles foi na Rio Bonito Embalagens, onde Joãozinho e Duguinha foram recebidos pelo diretor operacional, Saulo Maia. Durante a visita pela fábrica, eles conheceram o processo de produção de embalagens para ovos. A empresa é a maior produtora de embalagens para ovos aqui no Norte e Nordeste brasileiro e gera centenas de empregos diretos, contribuindo assim, né, para a movimentação da economia de Bonito e de toda a região. Na sequência, o grupo visitou a Nordeste Flex, que é uma fábrica pernambucana localizada em Bonito, especializada na produção de estofados e móveis residenciais.

0: Comerciais. Eles conheceram essas instalações e acompanharam de perto parte do processo de fabricação desses produtos, Edgar.
1: Muito importante, né, Ilamar? Prefeito do Guinha que vem desbravando, né? Vem garantindo incentivos para que empresas se instalem lá no município de São Joaquim do Monte. Recentemente a gente trouxe aqui essa informação do trabalho que o prefeito do Guinha vem fazendo. No caso específico dos fabricos, né? Vocês lembram, né? Daquela lei que foi aprovada lá em São Joaquim do Monte, que vem sendo executada pela gestão do prefeito do Guinha. A empresa que se instalar em São Joaquim do Monte, que gerar emprego lá na cidade, terá, além de outros benefícios, o pagamento da conta de água, conta de energia e também o aluguel.
0: Olha só.
1: É exatamente uma iniciativa, né, da gestão do prefeito do Guinha Lins para gerar ainda mais emprego e renda, desenvolvendo o município de São Joaquim do Monte. E ao lado do deputado Joãozinho Tenório, claro, ele tem, vai abrindo portas e principalmente fazendo com que o empresariado possa olhar para São Joaquim do Monte como uma grande oportunidade para os seus negócios.
0: Olha, gente, isso realmente é um benefício maior, é uma preocupação de um administrador que sabe que o emprego é uma carência muito grande em todos os municípios, para o pessoal não ficar totalmente dependendo de um emprego da prefeitura, que todo mundo sabe que as prefeituras, né, já estão com seus quadros completos e temos até demais, né? E os prefeitos dão um jeitinho daqui, um jeitinho dali, para não ter que demitir nessas pessoas. Então, para eles terem outras oportunidades, né, doutor Rubrico, o senhor é vice-prefeito e sabe da necessidade e da dificuldade dessas empresas, né, quererem se instalar no município. Tem que haver incentivo.
2: O caminho é exatamente esse, Ilama, incentivar as empresas a se instalarem nos municípios, né? Assim vai aumentar a renda, vai aumentar os empregos, né? As pessoas vão ter mais oportunidades. O caminho é exatamente esse. Não esperar apenas que a prefeitura resolva tudo, porque não vai conseguir.
0: É verdade. Né?
2: Se for por esse caminho, com certeza vai haver o regresso. Eu acho que o do Guinha Lins está correto, tem que incentivar, tem que ir em busca das empresas, das médias, pequenas, com grandes certeza, empresas, para que elas possam se instalar nesses municípios.
0: Bom, minha gente, são 9:14 e vem aí mais uma marcha das apurações, eleições 2026, aqui pela sua rádio Agreste FM, que lidera, inclusive, entre todas as que, sem aqui querer fazer comparações, mas o povo já sabe que a Rádio Agreste sempre se une a Netcel Telecom, e para dar um show, eu diria, me permitam, dessa emissora de vocês, um show de cobertura. No dia 4 de outubro, agora, no dia das eleições, a partir das 17 horas, das 5 horas da tarde, quando fecharem as urnas, você pode acompanhar tudo ao vivo aqui pela Agreste FM e em todas as nossas plataformas digitais, que são, Abelardo,
3: o YouTube da Rádio Agreste FM. Nosso amigo Cactolino vai indicar que o programa está ao vivo, né? Então, você já vai poder clicar no Cactolino para indicar que o programa está ao vivo, e no Facebook também da Rádio Agreste FM. Então, você vai poder acompanhar a marcha das apurações com áudio e vídeo.
0: Instagram, site e aplicativo também, essa baixa das apurações. Vamos ter também repórteres em tempo real nas ruas, nas delegacias, nos hospitais e em vários municípios da região, para você ficar muito bem informado. Que interessa a todo mundo a eleição na cidade. Olha, o presidente ganhou ali. Eita, o presidente não empatou ali naquela cidade. Isso é altamente importante. E até os políticos, os candidatos, eles, muitos deles aqui, né, ouvem o resultado comodamente, onde estiverem, com os amigos, né, ouvindo a Rádio Agreste FM, né? Pois bem, marcha das apurações, eleições 2026 aqui na Agreste agora. 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
1: Um abraço a Sinara e a toda a equipe. 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
1: das Aprações.
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1: Tem show com o Enitales. E o Fernandinho que tá passando por aqui para dizer, Vilamar, sextou, Vilamar, contagem regressiva, ele tá convidando o senhor para amanhã cantar lá no Bica da Serra com ele amanhã à noite, né? Grande Toninho, falei com o Toninho ontem, né? Tava lá em São Paulo com a doutora Larissa, né? Aproveitando, né? Para curtir a família também, em meio a muito trabalho, né, Toninho? 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
0: Fernandinho falou sextou.
1: É. O senhor ainda lembra que eu disse isso?
0: Ô, Fernandinho, você está dizendo a mim diretamente
1: que... Para o senhor não ficar com raiva do Fernandinho, me permita lhe interromper, né, no nosso feitio, o senhor sabe do respeito que nós temos com o senhor. Para o senhor não ficar com raiva do Fernandinho, mande um abraço para o doutor José Carlos, da Meta Assessoria Contábil.
0: Eu duvido ele falar assim.
1: Doutor José Carlos está dizendo, Edgar, o Ilamar estava falando agora há pouco em Muqueca, em uma sexta-feira. Do jeito que o Ilamar gosta de praia. Diga a ele que pode dizer sextou e se embora pra praia, curtir. Valeu, doutor José Carlos. Forte abraço. Tá acompanhando a gente, viu? Realmente. Mandando um abraço pra toda a bancada do Visão Política. 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
0: Eu vou dizer uma coisa a você. Eu capaz de eu dar minha cara a tapa se doutor Zé Carlos disse uma coisa dessa. Ô, Edgar, não pode ir, não, Edgar.
1: Aqui ninguém aumenta e nem inventa.
0: Doutor Zé Carlos, eu tenho uma admiração, o senhor altamente competente, advogado, um dos maiores contadores, né? É contabilista, é o nome que nós conhecemos na região, tem o maior escritório, atende as maiores e melhores empresas desse país, é o coração que pulsa forte em qualquer empresa, trabalhador e tem uma equipe que ninguém tem. Ele disse isso.
1: Exatamente. Está mandando um abraço para o senhor.
0: Muito obrigado, doutor Zé Carlos. Deus abençoe o senhor. Mas não esqueça, participe conosco, viu? Marcha das Apurações. Olha, doutor Gumeri, o TRE, né? Ele deu início à preparação das mídias das urnas eletrônicas nessa sexta-feira e o povo quer saber disso. Mas tem comercial agora, pequeno? Tem? Pronto, então, vamos para o doutor Gumeri explicar. E tem mais. O STF entrou de vez na eleição desse ano. Oxe, tem isso também? Eu não tinha entrado ainda não, foi doutor? Mas é cada coisa, né, aqui do blog do Ulama Júnior.
2: Nem era para entrar.
0: Não?
2: Não.
0: Oxe.
2: O Supremo Tribunal Federal, ele não tem que estar em eleição, não. Quem tem que estar em eleição é o TSE.
0: Não, doutor, o senhor me perdoe, eu não sabia, não. O STF?
2: É. Mas vamos comentar daqui a pouco, né?
0: Bom, o senhor sabe mais do que ninguém, inclusive o senhor tem uma matéria de, fala sobre, é uma matéria de...
2: Direito eleitoral.
0: Direito?
2: Isso.
0: Perfeitamente. A gente volta no instante, não sai daí não, é ligeiro, ligeiro mesmo.
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7: São 9:35, reta final do programa Visão Política. Daqui a pouquinho, a competência, graças a Deus, do Dr. Gumeri Lopes, né? Ninguém melhor do que ele para explicar exatamente esse lance do TRE, que dá início à preparação das mídias das urnas eletrônicas nessa sexta-feira, quer dizer, já hoje, ou a partir de hoje, né? Dá início à preparação das mídias. Bom, isso é assunto para o Dr. Gumeri e mais. O STF entrou de vez na eleição desse ano. A gente conversava aqui em off. Aí eu digo, doutor, olha que maravilha, quer dizer que ele tanto maravilha, não, ele é, pelo contrário, não deveria era entrar. Eu digo, oxê, doutor, não é o Supremo Tribunal Federal, o STF, e ele não tem poder para quando ele entra, porque tem coisa errada, olha, mas infelizmente, mas você vai saber daqui a pouquinho, porque eu vou trazer agora outro assunto que é muito interessante, que está também no blog do Ilhama Júnior, é a respeito dessa entrevista, não é? Guerra de ataques, olha só a matéria do blog. Guerra de ataques e gafes marca a reta final pelo governo de Pernambuco, foi apontado por uma análise. É que, como a disputa tecnicamente empatada aqui em Pernambuco e um cenário de poucos eleitores indecisos, a corrida, né, pelo governo de Pernambuco, entre Raquel Lira e João Campos, entrou numa fase de alta desconstrução da imagem um do outro e desidratação de proposta. A gente não vê nenhuma, né? Diante da escassez de novos projetos a serem apresentados em debates e entrevistas, os candidatos governistas têm concentrado esforços em resgatar o passado dos oponentes, transformando os palcos de discussão em um ringue de ataques mútuos e falhas estratégicas. Aí a gente se pergunta, eu fico às vezes me perguntando, doutor Gomeria, Belardo, Edgar, será que nem eu não insisti em não querer assistir essa verdadeira festa de merda no ventilador? Desculpe, doutor, eu não queria dizer isso não, porque às vezes eu penso em voz alta, eu não tenho a sua cultura, do Abelardo, são todos formados, Edgar, aí meu linguajar, eu peço desculpa. Então eu vou dizer de outro modo, né? Infelizmente esses candidatos pensam que o ouvido do povo é pinico. Eu disse a mesma coisa, não foi?
8: Foi.
7: Desculpe, minha gente, mas segundo a análise que foi publicada pelo blog do Ilama Júnior, o tom das campanhas mudou drasticamente à medida que o dia da votação se aproxima, sem apresentar propostas concretas. Olha aí, porque eu não assisto, não é? E mais, propostas concretas para o desenvolvimento, né? Pois bem, aqui do estado, nesses próximos 4 anos, a partir de 1º de janeiro, a dinâmica dos debates consolidou-se em um ciclo repetitivo. Enquanto o candidato ataca a biografia e a gestão anterior do rival, o outro se limita a articular defesas, deixando de lado o debate programático que interessa a população. Quer dizer, a escassez de eleitores indecisos, ela parcela que hoje detém o poder de definir o próximo governante, empurrou as coordenações de campanha para o tudo ou nada. Repara só. Em vez de tentar conquistar o voto pela originalidade das propostas, a tática principal passou a ser o aumento de rejeição do adversário. Doutor Gomeri, pelo amor de Deus, socorra aqui a gente, porque há uma indignação tão grande. Antes que eu abra minha boca para comentar coisa, eu vou fazer o seguinte, eu vou chamar uma figura que a gente chama a palavra balizada. Eu me refiro ao Josival Ricardo, o grande Josival, um orgulho para todos nós, né? Um apresentador de televisão muito bom, não é? Que ele vai falar sobre isso.
9: Exatamente, o companheiro Josual Ricardo acompanhou, né? O debate João Campos, Raquel Lira, o Ivan Moraes, e traz sua análise aqui no Visão Política, matando a saudade, né? Nossa, e de todo mundo que acompanha o
7: corre
9: programa.
7: Aí pro rádio, não, porque quando o Josival fala, já sei, ali não tem papa na língua, né? Ele fala o que ele achou, não é? Ele já tá aí comigo?
9: Já sim. Professor Josual, bom dia.
10: Olá, Wilamar, bom dia. Saudades também, viu? De estar aí na bancada do Visão Política. Abraço ao Edgar Fênix, ao Wilamar Júnior, ao Pequeno Príncipe no painel de controle, a Belardo, também ao doutor Gomeri. Tenho acompanhado sempre o programa, todos os dias, com Daiane, nas viagens, no trabalho, sempre acompanhando a Rádio Agreste, e saudades de estar aí na bancada. O Ilama, ontem aconteceu um debate, mais um debate para o governo do estado em Caruaru, acompanhei, estive lá no SENAC, onde os 3 candidatos estiveram presentes, né? A Raquel Lira, candidata à reeleição, o João Campos, candidato ao governo, e o Ivan Moraes também, que é candidato pelo PSOL. E o que foi que nós vimos ontem, fazendo uma análise rápida deste debate? Nós vimos mais do mesmo. Um debate que tinha como expectativa do público presente, das pessoas que acompanharam através da TV Nova e também da Rádio Cultura, foram os veículos de comunicação que promoveram o debate, esperavam propostas, e propostas acabaram sendo poucas, porque houve um acirramento e uma disputa por quem tinha errado mais entre Raquel e João Campos. Durante todo o debate, o que foi que prevaleceu? A questão da Compesa, da privatização, de que forma seria gerido o recurso, se tinha sido legal ou não, questionado inclusive pelo Ivan, questionado pelo João Campos, e se as pessoas iriam pagar tarifas mais caras a partir dessa privatização da Compesa. Um momento que foi bastante tenso, inclusive era visível ver a governadora um pouco nervosa, foi quando o candidato ao governo João Campos perguntou sobre a questão da CLT e falou a respeito da empresa de ônibus, da empresa rodoviária caruaruense, que pertencia à família da Raquel, empresa que acabou falindo e gerou muitos desempregos. Então ele questionou a governadora, disse inclusive que alguns encargos não haviam sido pagos e que os funcionários teriam sido demitidos e precisaram judicializar para receber os direitos trabalhistas, coisa que a governadora negou, disse que não era a responsável pela empresa, tinha apenas 1% de cota. Neste momento do debate, o tema era livre para os candidatos e cada um tinha 3 minutos e meio para administrar. A governadora se perdeu e quase que consome os 3 minutos e meio apenas explicando e justificando para o eleitor e para o próprio candidato essa questão. Teria sido talvez o momento mais tenso do debate. Também foi colocado pela governadora e pelo Ivan Moraes que o candidato João Campos, ele precisava assumir que é aliado, que foi aliado, que fez parte do governo de Paulo Câmara, que o PSDB governou o estado pelo menos por 20 anos e que tudo que havia acontecido nesse período também era de responsabilidade dele. Então nós tivemos um debate onde o assunto Compesa, segurança pública, concurso público prevaleceu durante todo o debate e a trocação de farpas entre o candidato João Campos do PSB e o candidato ou a candidata Raquel Lira. O candidato Ivan Moraes, ele cobrava propostas durante todo o debate, de maneira que a gente acompanhou muito o que foi nos últimos debates entre os dois candidatos e talvez não tenha surtido muito efeito para que o eleitor, que é a parte mais interessada, consiga decidir o voto, infelizmente, no debate que aconteceu ontem. Outros debates vão acontecer e, segundo os 3 candidatos, eles estarão presentes em todos eles. Wilamar, grande abraço a você, a toda a equipe e saudades do Visão Política.
7: Nós é que agradecemos a você, Josival, como sempre, né? Com aquela precisão cirúrgica que ele tem, de teve lá do começo ao fim, né? Trabalhando, ouvindo atentamente, e como também é comentarista, né? É um apresentador de programas muito sério e sempre comprometido com a verdade, e a análise dele é muito simples, é aquela que todo mundo entende, quem tem bom senso entende desse jeito. Inclusive o blog do Lama Júnior, ele continuou aqui dizendo, de acordo com essa matéria, essa postura que o Josival acabou de dizer, e nós estamos encerrando nisso, essa guerra de ataques, não é? Essa postura tem gerado gafes frequentes de ambos os lados, causadas principalmente pelo nervosismo e pela pressa de desestabilizar o concorrente em transmissões ao vivo. Inclusive, companheiros, especialistas políticos apontam que a insistência em focar no retrovisor, quer dizer, olhar para trás, e na desconstrução da imagem pública do oponente, esvazia o palanque de ideias viáveis para a saúde, para a segurança, para a infraestrutura, não é? Infelizmente, não é? Aqui de Pernambuco, inclusive isso aí deixa o eleitorado sem um norte claro sobre o futuro administrativo do estado. Só para comentário dos companheiros, com o empate persistente nas pesquisas de intenção de voto, a tendência para os próximos dias é o acirramento ainda maior dessa guerra de narrativas. Restando saber, doutor Gomeri, companheiro Abelardo, Edgar, resta saber se o eleitor pernambucano vai validar essa estratégia do confronto ou se vai cobrar até o último minuto os planos de governo que ficaram em segundo plano. Doutor Gomeri, eu acho que se esse pessoal não fosse punido, esses candidatos, a ganância me parece que é tamanha pelo poder. Eu não sei se isso é vantagem financeira, talvez não, porque esse pessoal é rico. Porque todo mundo sabe que o João Campos é rico. O cara é pobre e rico. Todo mundo sabe que Raquel Lira tem dinheiro que não sabe nem onde bota mais. A sede do poder, qual é o interesse nisso? A ponto de criarem arestas e criar intriga, se isso não é um circo, se isso não for um circo. Quer combinando, eu vou dizer que você é safado, né? Eu digo que você é corno. Mas, rapaz, dá certo. Não, rapaz, é de lança. Né? É pronto. Aí você vai se defender enquanto você se defende, provando que não é corno. Né? Eu também vou, não sou safado. Repara só, parece que é combinado. Aí quando termina um debate desse, que é capaz de ir às tapas, é que um se levanta para dar no outro, mas como era um homem e mulher, não ia fazer isso. Aí sempre tem o cara que segura, não, não dê não, ele sabe que vai acontecer isso. Aí daqui a pouco, quando termina o debate, ele chega lá, chega o assessor e diz, olha, é fulano de tal, convidou você para ir lá, bem distante daqui, lá no Cabo de Santa Agostinho, tem um restaurante lá, para a gente comemorar isso aí, porque continuou o povo sem entender nada. Coisa nenhuma e até com raiva. E assim vai continuando. Me parece que é mais ou menos. Qual é o interesse maior desse pessoal é capaz de dar até a vida, a honra, né, para poder ser eleito, doutor Gomeri, por favor?
8: Eu começo, Ilamar, a ficar desconfiado que esse modelo legislativo de campanhas eleitorais ele já está fadado ao insucesso. Nós temos uma pré-campanha muito longa no Brasil. A gente vem assistindo essa pré-campanha desde o ano passado, é mais de um ano de pré-campanha. Quando a gente chega na campanha eleitoral, que são de 45 dias, parece que todo mundo já está ressabiado com a campanha eleitoral. Parece que os candidatos, eles não têm mais nem o que falar em relação às suas propostas, em relação a algum fato novo que possa ter acontecido, e eles ficam apenas em busca de falhas dos outros candidatos para tentar fazer com que as pessoas, os eleitores dos outros candidatos, eles possam deixar de votar neles. E eles não procuram apenas os eleitores indecisos. Eu acho que os candidatos, eles nem têm mais o que falar, o Ilamar. Eles estão engessados pelos marqueteiros. Eles não falam o que realmente eles têm vontade de falar. É isso que eu sinto quando eu assisto os debates políticos e quando eu assisto as entrevistas dos candidatos. Que quem está falando ali não são eles. Quem está falando são os marqueteiros que simplesmente antes das entrevistas, dos debates, passam para eles o que eles devem falar em relação aos outros candidatos. Um faz uma pergunta, o outro responde uma coisa que não tem nada a ver. O outro na réplica fala outra coisa que também não tem nada a ver. E o debate ele vai acontecendo sem nenhum sentido. Né? O sentido hoje, infelizmente, é atacar a honra do outro. É atacar o passado. É atacar o pai. É atacar o tio. É atacar um aliado. E a gente não vê nada de concreto para que a gente possa desenvolver o nosso estado. Quando se apresentam propostas, são propostas mirabolantes, que a gente sabe, Ilamar, que elas não vão ser cumpridas durante os 4 anos de governo. São hospitais que nunca pensaram na vida que ia ter no estado de Pernambuco, mas durante uma entrevista, durante o debate, o candidato vai lá e diz que vai fazer a proposta. Eles inventam histórias, inventam números, ninguém vai no outro dia ou no mesmo dia tá verificando se aqueles números realmente são corretos. É 6 milhões de pessoas que deixaram disso, é 6 bilhões que foram beneficiadas, é IPVA que vai ser isentado, é trabalhador que vai deixar de pagar isso, que vai deixar de pagar aquilo. Quando passa a eleição, sabe o que é que acontece? Eles vão dizer que as contas não suportam aquilo e que infelizmente pensavam uma coisa, mas é outra realidade. E vai tudo continuar da mesma forma como está. Então eu acho que esse modelo, ele tem que ser revisto. Modelo de pré-campanha, modelo de campanha, modelo de debate. Eu acho que debates eleitorais já está escasso no Brasil. Eu acho que não comporta mais esse modelo da forma como está existindo os debates, porque aquilo ali não vai servir de nada. Eu concordo muito com o Josival Ricardo, que não se aproveitou muita coisa do debate e não se ganhou. Eu acho que nenhum dos candidatos ali ganhou voto, não. Eu acho que continua tudo da forma como está. E os marqueteiros estudando como é que vão continuar denegrindo a imagem do outro candidato. E é só. A gente só vai ver isso daqui para o final da campanha.
7: Abelardo Ribeiro Godoy, eu acho interessante. E o doutor, como sempre, doutor Gouberi, que é o mestre, né, principalmente em assuntos como esses, políticos, que é o seu forte também, né? Não é à toa que foi convidado também para ensinar essa cadeira, né, direito político. Pois bem, eu confesso que, sinceramente, às vezes a gente, quando critica, quando a gente é crítico, a gente se torna chato, as pessoas não gostam, acham que a gente é pessimista. Mas, minha gente, qual é o otimismo? É por isso, doutor Gubri, que nós aqui da nossa emissora nunca fizemos, pelo menos desde a época que eu vim para cá, de 1993, não é? O pessoal nunca ouviu aqui um debate político aqui da emissora. Nunca ouviu, não é? Nem vou fazer. Pelo faz menos, enquanto meu filho concordar comigo em algumas coisas, não é em tudo, é bem verdade, ele acha que eu sou muito crítico, mas eu, graças a Deus, tive o privilégio, graças a Deus, de termos aqui uma emissora totalmente independente, que a gente chama de um termo grosseiro, não temos rabo preso aqui com ninguém, com político, coisa nenhuma. Tratamos bem, e gostamos mais de falar das coisas boas do que das más, não é? De políticos, porque as boas é muito raro acontecer, agora as mais todo mundo sabe, essa é que é a verdade, todo mundo sabe, vota porque ou porque quer ou porque não tem outra opção, ou não tão preocupado com as coisas do Brasil, ou o próprio povo já se entregou. Homem, a gente vota nesses caras, sabe que eles não vão fazer, é piroca nenhuma mesmo, não vão fazer nada, são os mentirosos sem vergonha, não é? E infelizmente as pessoas se metem numa coisa dessa. Quando entra um cidadão de bem, feito esse Cury mesmo, até que provasse o contrário, não é? Um homem que orgulha qualquer brasileiro pelo nome que ele tem. E não foi roubando, nunca se ouviu falar nada, não é? E ele é rico, podre de rico, não é? Então, quer dizer, um jeito culto que tem as melhores das intenções, não está, né? não aí para defender um lado nem outro, entendeu? Ele quer um país melhor para ele, como nós queremos, só que ele entende, nós não entendemos. Nós temos que votar no Lula, que quebrou o país, não é? Quebrou o país. Ou no Bolsonaro, que é o caboclo do ódio. O pai dele criou o gabinete do ódio, ele já disse que no primeiro dia, quando ele receber a faixa, já vai tirar o pai dele, certamente vai ficar com ele ali no palácio. Ora, se um faz medo, tu imagina dois, não é? Então, são esses os candidatos que a gente tem, não é? Edgar e Abelardo. E realmente é um absurdo. Por isso que eu digo com muita tristeza, doutor, não assisto. Não assisto, que eu prefiro assistir um jogo de vôlei, né? Assistir um joguinho de futebol. Uma coisa assim para distrair, um filme de amor, olha coisa bonitinha, hein? Né? Sempre termina em coisa boa, um casa com outro e tal. Eu prefiro. para não ter raiva, ouvindo as mentiras, um apontando o erro dos outros com o dedo sujo, como que querendo gozar com a cara da gente, como se a gente fosse trouxa. Abelardo.
11: As eleições brasileiras, elas estão demonstrando esse nível de radicalização. Antigamente a gente tinha mais candidatos disputando. Hoje a gente tem, no Brasil, todo mundo conhece o Lula e Flávio Bolsonaro, mas os estados também estão passando por isso. A gente vê que, por exemplo, no Ceará é Ciro versus Elmano, não tem outra alternativa. Na Bahia é ACM versus Jerônimo, não tem muita outra alternativa. Pernambuco se repete, é Raquel Lira versus João Campos. Talvez, eu acho que próximo a gente aqui, uma coisinha diferente, é a Paraíba, que tem três candidatos competitivos, o Rio Grande do Norte também. Mas Sergipe, Alagoas, Pernambuco, Bahia, Ceará, a gente se resume a dois candidatos competitivos. Então, isso acaba, Lamar, levando, muitas vezes, marqueteiros, que eu concordo muito com o Dr. Gouveia quando ele diz que a gente percebe que são marqueteiros falando, porque a gente conhece o João Campos e Raquel Lira, e a gente sabe que eles têm capacidade de fazer muito mais do que eles estão falando. Então, muitas vezes, esses marqueteiros vêm de longe, a gente que é profissional de marketing, trabalha com isso, né, doutor? A gente sabe. O marqueteiro olha o número e vai trabalhar em cima do número, sem conhecer a realidade do povo pernambucano, sem conhecer a necessidade do povo pernambucano, sem conhecer o que o orçamento de Pernambuco realmente comporta, e aí fica essa tentativa de aumentar a rejeição, porque um marqueteiro, outro, vinha um número, olha, candidato é rejeitado aí por 40% da população, vamos aumentar a rejeição dele, ao invés de aumentar a aprovação do seu próprio candidato. Então, a gente sabe, o que entristece a gente quando a gente vê esses debates, é que a gente sabe o potencial de João Campos e Raquel Lira, falando de Pernambuco. A gente sabe que são dois bons políticos e são dois políticos instruídos, com carreira política, que nasceram em berço de política. E aí ficam, às vezes, à mercê de um discurso fácil, criado por um marqueteiro, para denegrir a imagem do outro. Eu até sugiro aos candidatos que sejam autênticos, porque eles têm conhecimento, eles têm conteúdo para ser autêntico, para chegar no povo pernambucano e dizer, olha, os dois são pernambucanos, eu sou de Caruaru, eu sou de Recife, posso fazer isso, posso fazer aquilo, a Raquel é julgada pelo que fez, o João julgado pelo que ele está propondo, se é uma proposta firme, se tem condição de fazer aquela proposta, a Raquel Lira tem condição de fazer o que ela vem dizendo que está fazendo, que está dando certo. Então, o que decepciona a gente um pouco em Pernambuco é isso. Em relação ao Brasil, a gente fica naquela, né? Nem Lula, Flávio Bolsonaro, tá essa lama toda, mas em Pernambuco a gente sempre tem a esperança de ser um celeiro de bons políticos, de bons debates, e é isso que a gente espera. Eu acho que é menos marketing e mais povo. Se botar o povo na frente, se botar o sentimento de ser pernambucano à frente desses números de rejeição e de aprovação, talvez o debate saia até mais bonito.
7: Bom, eu gostaria também de ouvir uma palavra que eu diria abalizada. Um homem que entende de política, que fez política, faz política, não é? E pela idade, ainda muito jovem, né? Eu digo jovem porque acompanha exatamente, se preocupa com o povo, não é? E não é só o povo de Cupira, o povo da região, mas o povo brasileiro, não é? Vamos ouvir a respeito disso, desse debate de ontem, principalmente, a palavra balizada de um amigo, não é? Que, como sempre diz, amo todos vocês. José Maria Leite de Macedo com a palavra. Bom dia, companheiro.
12: Bom dia, Guilherme. Bom dia, doutor Gouveia. Bom dia, mestre. Jornalista Edgar Félix, pessoa muito amada por mim, querido. Bom dia aí, o Abelardo. Bom dia a todos que fazem essa emissora 89.5. Bom dia, o Ilamar Júnior. Bom dia, o Pequeno Príncipe. Olá, olá, olá. Bom dia para todo o povo de Cupira. Já somos a todos. Realmente, eu estava ouvindo vocês conversar, eu vi o seu testemunho, Ilamar, maneira como você está se comportando, e não me é surpresa. Porque você tem muitos fãs a nível de Brasil, entre eles temos o famoso Siqueira Júnior, que é seu discípulo. Então você, cada vez mais, eu deveria até não me surpreender, mas me surpreende o seu comentário agora que você fez, muito bem articulado, muito bem dito, muito bem colocado, Gilmar. Você está de parabéns. E não é surpresa para mim nem para ninguém, porque todas as pessoas lhe conhecem, sabem que você, de fato, tem sua emissora independente. você vive às custas dos seus patrocinadores, 99% é privado. Então, sua emissora é uma emissora diferenciada. Não é à toa que tem uma audiência de praticamente, mais do que as, vamos dizer assim, eu diria até, parecido com a Jornal do Comércio. Então, você, o doutor Alberto dispensa o comentário. Então, eu quero dar apenas a minha humilde opinião, dentro do debate de ontem. Vocês disseram a grande verdade, tudo que vocês disseram assim embaixo. Essa política nojenta do ataque pessoal, isso é uma coisa meia... que já deveria, como disse o próprio doutor Goberi, haver uma forma de evitar até essa pré-candidatura. Não sei se vocês se lembram que há 30 anos atrás, a política era de 93 meses de fazer política. O nosso deputado federal Mendonça Filho, ele, na época, ele propôs o Congresso Nacional para que reduzir para 45 dias, acabar com o show, aquelas coisas. Então, para a população e para a política. Mas, infelizmente, com essa agora de pré-candidatura, o cara lança pré-candidato há 4 anos atrás. Já é pré-candidato. Eu posso dizer que eu sou pré-candidato a presidente da República daqui a 4 anos. Eu posso dizer que eu sou pré-candidato a governador. Eu posso dizer que sou pré-candidato a prefeito de Cupira daqui a 2 anos e não acontece nada. Então, como o doutor Gomeri falou, tem que haver uma forma de um Congresso Nacional entrar no ar e fazer com que acabe com essa cachorrada, que eu diria até uma linguagem mais vulgar. E na realidade, eu vi o debate ontem, mas eu quero dizer o seguinte: apesar de eu, vamos dizer assim, de eu ser simpático à causa da nossa governadora, eu sou suspeito em falar, mas a verdade é que entre os dois, são dois bons administradores. O João fez excelente administração em Recife. O João apenas se precipitou, ele não teve a humildade de não dar o salto mais alto que as pernas alcançam, o passo, adiantou-se. E então, é feliz, se ele tivesse um pouquinho de paciência, talvez ele pudesse até ser sucessor daqui a 4 anos, até quem sabe fazer para a própria governadora. Então, o que nós vimos aí vamos dizer assim, é uma sede de poder. Nós vemos a vaidade, fogueira das vaidades, do poder. O poder, Lamar, já disse um grande filósofo, você quer saber que é um homem, entrega o poder a ele. O cara se transforma. Como você mesmo disse, Lamar, eles são ricos, são podres de ricos. Todos dois. Agora, eu quero dizer o seguinte, falando, apesar de eu falar como eu sou suspeito, mas eu quero falar de uma maneira ímpar, sem torcer nem para um lado nem para o outro. O João fez excelente administração em Recife, agora a governadora de Pernambuco fez coisa que poucos governadores na história deste país, deste estado fez. Então, eu acredito que a governadora saísse um pouquinho melhor no debate, apesar dela ser pressionada, mas ela tem a sua capacidade e em cada um, vamos ver outros debates até na frente, né? Não vê que esse duelo de titânica, essa degladiação, essa briga de espada, e ver que eu acredito que o povo pernambucano é que já vai decidir quem será o futuro governador do estado de Pernambuco. Mas eu acredito, eu vi bem o debate, ligeiramente eu tenho a impressão que a governadora saísse um pouquinho, eu não diria melhor, menos ruim. Os dois foram péssimos. Como disse o doutor Gomes, se atacar, você disse também, o Edelar também falou, de se atacar um ou outro. Isso não é bom. O povo não quer saber disso, pode saber de proposta. O que é que a governadora quer fazer daqui? O que ela já fez, o que ela quer fazer daqui a 4 anos? O que o João fez em Recife, o que é que ele pretende fazer em Pernambuco? É evidente, como disse o doutor Gomes, sem mentiras. Porque nós sabemos, Ilamar, nós somos testemunha ocular. Eu participei já de várias campanhas. 16 campanhas, 4 eu fui vitorioso. E quando as pessoas vão pro rádio, ou vai nos seus guias, ou vai falar nos seus comícios, eles prometem o céu e a terra. Prometem. E nós sabemos, todos nós sabemos, inclusive as pessoas mais simples, pessoas menos, vamos dizer assim, pessoas menos entendidas, conseguem entender que o cara tá mentindo no palanque. Isso é público notório. E é uma praga nacional, viu? Não é só de Pernambuco, não é só de Caruaru, não é só de Cupira, de todo. Mas infelizmente tem um ou dois políticos que não fazem esse tipo de promessa. Eu, desculpa, vamos dizer assim, eu não quero falar de mim porque eu sou suspeito, mas existe prefeito, candidatos que prometem nada para enganar o povo, sabe? Existe meia dúzia de pessoas neste país que faz a coisa certa e às vezes é eleito, e quando é eleito, às vezes mostra do seu trabalho. Não estou me referindo a mim, referindo a todas as pessoas, que tem muitas pessoas boas a nível de Brasil, que, mas uma minoria que não chama atenção e nem desperta a curiosidade, nem da grande mídia e nem do povo brasileiro. Mas infelizmente faz parte. Para nós chama atenção e nem desperta a curiosidade, nem da grande mídia e nem do povo brasileiro. Mas infelizmente

0: fazia, tava um seresteiro insistindo, então com as coisas sujas, essa célula veio e nem tem como tirá-la. Ela veio para ficar, como tem agora, inteligência artificial, e tá até com o dia avançando, nada retroage, nada volta atrás. Então, quer comer por mal, as redes sociais. As redes sociais ajudam mais do que atrapalham. Então tá aí, os eleitores, todos eles sendo esclarecidos, ninguém bota mais papo na boca do eleitor como se botava 40 anos atrás. Hoje a rede social veio para ajudar, e cada eleitor é um jornalista, por mais simples que seja, por mais analfabeto que seja, é um jornalista, ele tem suas opiniões aí. Bom, essa é a minha opinião. Obrigado, presidente, por me dar essa oportunidade de eu participar nesses microfones potentes da nova 89.5 Agreste FM, a emissora mais ouvida do Nordeste, e dizer a todo Cupiroma, a todos, e lembre-se, nós estamos fazendo através do Estado e do Povir, com a graça de Deus, farei muito mais. Um abraço!
1: É para você também, presidente amigo. Você sabe que eu gosto muito de você e tenho uma admiração muito grande, não tenha dúvida quanto a isso. Acho você uma grande figura, um homem certo, um homem sério, competente sobre todos os pontos de vista e amante do povo, não é? De um modo geral, pensa no povo. Eu quero agradecer, doutor Gomerinho, ouvindo aí as palavras, né, como Abelardo, Edgar, ouvindo aí as palavras, as sábias palavras, eu diria, não é pelo fato de ele ter concordado conosco, não. Você vê que ele tem o lado dele, ele tem o partido dele, você vê que ele foi totalmente imparcial quando ele disse apenas, não é, sem ofender ninguém, e com aquilo também, como a gente diz. Graças a Deus, nós ainda temos candidatos que a gente confia. Se não for assim, eu acho que eu não ia dispensar meu feriado do domingo para ir votar, não é? É porque acredita-se que é possível, né, que tenha alguém com boa intenção. Mas para a gente finalizar, doutor, as suas palavras, que sejam exatamente sobre essa matéria. Nós tínhamos aqui umas que era para esclarecimento do senhor, mas eu já estou separando ela aqui para na segunda-feira nós voltarmos com esse assunto, porque o STF entrou de vez na eleição desse ano. Aí tem muita gente dizendo, oba, ainda bem, quer dizer, enquanto o senhor que conhece de lei, disse, infelizmente, mas isso o senhor explica na próxima, se o senhor tiver um tempinho, claro, para poder nos dar esse privilégio. Doutor Gomeri, vamos encerrar a sua participação, 3 minutos para cada companheiro, que o Renatão, como sempre, já está posto para o seu programa, e ouvindo aí o ex-prefeito Zé Maria, nosso amigo Zé Maria, não é? Pois não, doutor?
2: Eu concordo muito com o ex-prefeito José Maria. A gente, o Ilamar, tenta ser o mais isento possível. É evidente que todos nós temos lados políticos, né? Eu principalmente porque eu também sou político e peço voto também, mas quando a gente comenta a política estadual, nacional, no programa Visão Política, a gente prefere ser isento e ver realmente o que está acontecendo na realidade com esse engessamento dos candidatos através dos marqueteiros, que Abelardo falou muito bem. Muitas vezes eles não conhecem a realidade do Estado e tentam trazer algo que não se amolda à nossa realidade, apenas porque eles verificam os números frios das pesquisas eleitorais. E a gente vê que muitas vezes aquelas palavras que saem das bocas dos candidatos não são palavras deles, são palavras dos marqueteiros que pedem para eles fazer aquelas perguntas, fazer aquelas promessas mirabolantes que a gente sabe que nunca vai acontecer, tentando persuadir alguns eleitores que ainda estão indecisos. Né? Mas eu concordo com o Zé Maria quando ele fala que as coisas não retroagem, né? A gente já viu muitas campanhas eleitorais e a gente sabe que algumas propagandas que funcionavam antigamente e hoje não funcionam mais, né? A gente tinha muito forte, talvez a maior propaganda que nós tínhamos em todas as cidades era o carro de som.
1: Perfeito.
2: Né? O carro de som passava mensagens, músicas, animava a população, é o povo, verdade, se sentia mais animado para ir à rua. Hoje a gente não tem mais, hoje evoluiu, hoje nós temos um smartphone que o eleitor, ele conversa diretamente com o seu eleitor, o eleitor pode mandar mensagem para o seu candidato, o candidato pode responder a mensagem diretamente ao eleitor, ele grava um vídeo, milhões de pessoas assistem aqueles vídeos. As pessoas hoje não estão tão interessadas em participar de um comício, a gente quase não vê comícios das cidades, quando chega no comício se esvazia, porque as pessoas já ouviram os candidatos através das redes sociais. E tudo isso, Ilamar, é a evolução dos tempos, mas tem coisa que modifica

0: e que não deu certo, como é o caso da pré-campanha. Está provado que a pré-campanha não deu certo. Tem que ser revista, porque a gente atrapalha muito a administração pública quando há um ano, dois anos antes da eleição, as pessoas já se declaram pré-candidatos. Quem está no poder já diz que é pré-candidato na outra eleição, faltando três anos para uma eleição, e começa a fazer política ao invés de estar fazendo gestão pública. Isso é muito ruim. Tem que voltar um pouco o legislador e modificar, e adaptando. O direito é isso. O direito, ele vai se adaptando de acordo com a sociedade ao longo do tempo. E é esse o papel do nosso legislador. Eu espero, sinceramente, que as pessoas, que os candidatos e os eleitores, eles possam, daqui para frente, repensarem o que devam fazer daqui para o final de campanha, e aproveitar para desejar a todos uma ótima sexta-feira, um ótimo final de semana. Segunda-feira nós voltaremos aqui, vamos falar essa situação do Supremo Tribunal Federal e do que mais aconteça até lá, porque a eleição, ela não para. Um grande abraço.
1: Muito obrigado, doutor, como sempre, com muita elegância em tudo que faz. Bom, eu acho que o companheiro Abelardo Godoy também tem seus três minutos para a gente encerrar o programa de hoje. Muito proveitoso, como sempre, diga-se de passagem, não é? Ouvindo aí atentamente o seu colega, ouviu atentamente o ex-prefeito Zé Maria de Leite de Macedo, que eu acho que parece que estamos sendo unânimes em dizer que, infelizmente, isso está errado e que não pode continuar simplificando a coisa. Pois não,
2: Adela? É aquela ansiedade de esperar mais, aquela esperança, eu diria, do pernambucano de esperar mais. Esperar mais da política pernambucana, que já teve grandes quadros como Miguel Reis, Eduardo Campos, Jarbas Vasconcelos, e por aí vai. A gente teve políticos aqui em Pernambuco que foram referência, Marco Maciel, foram referência para o país inteiro. Então, Pernambuco, a gente sempre trata, né? Pernambuco é um país, Pernambuco é a parte, tudo em Pernambuco é melhor. A gente tem essa mania de grandeza. Então eu espero que a política pernambucana consiga, de certa forma, se manter isolada. E volto a afirmar e a dizer, e até fazer um pedido aos nossos candidatos. Foquem no que vocês conhecem de Pernambuco. Vocês são pernambucanos. Não se deixem levar por marqueteiros que vêm e dizem números e dizem para você denegrir a imagem. O povo está muito cansado. Se tem uma das coisas que está cansando o povo na política, é esse negócio de apontar o dedo para o outro. Você vai na Datafolha hoje, que a gente divulgou, 47% da população rejeita Lula, 47% da população rejeita Flávio Bolsonaro, rigorosamente igual. Por quê? Porque não estão passando confiança para a população, não estão passando propostas para a população. Isso não pode estar se refletindo aqui em Pernambuco. Então, a gente sabe que a gente tem uma audiência muito grande com deputados próximos aos dois lados, prefeitos próximos aos dois lados, e que essa mensagem seja levada. Porque a gente está aqui também como eleitor, é como o doutor Gobeiri disse. A gente aqui também é cidadão. Claro, dentro do programa, dentro do microfone, a gente tenta trazer os fatos com a maior isonomia possível. Mas a gente tem nossas opiniões políticas e quer ver que os nossos políticos, de repente, que a gente escolheu ou vai escolher dia 4 de outubro, estejam fazendo as melhores propostas, estejam sendo julgados pelo que fizeram. Não porque fulano fez há 20 anos, há 10 anos. Um exemplo muito prático. A gente está aqui há algum tempo, em Pernambuco, com essa licitação que foi comentada no debate ontem das empresas de ônibus. Desde 2013, uma licitação que já foi judicializada, já foi transitada em julgado, já não sei o quê, do TIP, Terminal Rodoviário de Recife, para o interior. Tem duas empresas de ônibus, para o interior pernambucano. De Salvador tem 14. Isso afeta muito, por exemplo, o pessoal aqui de Jurema, Garanhuns. Desde que a Astrotu saiu, ninguém resolveu o problema. Então, ao invés de estar se atacando, por que não chega alguém para dizer, olha, a linha Bonito Caruaru lá, como é que a gente vai fazer? Que o povo lá de Bonito, que ia trabalhar em Caruaru, ficou desassistido. Vamos resolver isso aí? Tem muita coisa para resolver no Estado, tem muita coisa para fazer, tem muita proposta boa para fazer. Basta colocar a cabeça no lugar. A gente vai ter uma pesquisa Genial Quest. Acabou de ser registrado, pediu registro. Vai ser divulgada quarta-feira, dia 23. Teve esse debate de ontem. Tem mais um debate até a divulgação da Genial Quest. Eu espero, sinceramente, que na pesquisa Genial Quest o eleitor pernambucano não se deixe levar por essas acusações, por essas coisas, e que os participantes desse debate, sabendo dessa pesquisa, tenham uma consideração maior com o povo pernambucano de levar propostas ao invés de acusações. Deixo aqui também, né, assim como o doutor Gobeiri, meu desejo de ótimo final de semana a você. Obrigado por nos ouvir. Nem sempre é com notícias e palavras agradáveis, mas essa é a política, infelizmente. E curta tudo que tem direito, mas lembre-se, tem alguém em casa esperando por você. E segunda-feira vamos torcer para voltar aqui com notícias melhores. Apesar de estarmos enfrentando um problema grande no Brasil, a gente sempre ora a Deus e pede para que dias melhores venham para o nosso país. Um grande abraço a todos e até segunda-feira, se Deus quiser.
1: E que dê vergonha a esses políticos. Obrigado, Adelardo. Um forte abraço, bom dia para você, não é? Companheiro jornalista Edgar Félix, que estava aí ouvindo um amigo nosso, um companheiro nosso, eu diria, não é? O ex-prefeito José Maria Leite de Macedo, também, a exemplo do Josival, com o seu comentário, porque todo mundo gostaria muito. Eu imagino os internautas, doutor Gomes, como eles não gostariam de, nesse momento, não estar conosco, não é? Infelizmente, atendendo, não foi um pedido do senhor, porque o senhor já trouxe aqui um pedido da própria a Justiça Eleitoral. Rapaz, vamos evitar, não é? Não é só a rádio, não, mas qualquer outra rádio que queira. Vamos ter um debatezinho, uma coisa que não faremos. Debate não.
2: Só para exemplificar, se o senhor me permite, por exemplo, a gente tem o perfil do Grande Recife, consórcio de transporte, que é responsável por algum que gere o transporte na região metropolitana do Recife. O Grande Recife continua postando, doutor, mas os comentários estão desativados. E toda postagem está lá dizendo, respeitando a legislação eleitoral. Então, não é exclusividade da Rádio Agreste. Realmente, todo órgão de comunicação está com essa restriçãozinha devido aos internautas, por essa questão de pedir voto, de ter um acirramento político. É. Mas já eles estão de volta com a gente.
1: Obrigado por esse adendo importantíssimo, companheiro. Bom, Edgar, jornalista amigo, agora é com você e as suas considerações finais e, se quiser comentar, o comentário do nosso amigo José Maria Leite Macedo.
3: Agradecer, Ilamar, a participação, claro, né, dos nossos comentaristas e também do Josual Ricardo e também do José Maria Leite de Macedo. Eu vou aproveitar, pedir permissão aos companheiros para usar um pouco menos do tempo de 3 minutos, só para trazer mais informações. Vamos então aos radares das pesquisas que devem ser divulgadas. Na segunda-feira, nós temos uma pesquisa Simplex com intenção de votos para o governo do Estado e também para o Senado Federal. Também na segunda-feira, dia 21, Atlas Intel, também para o governo de Pernambuco e Senado Federal. E conforme Abelardo já destacou, pesquisa Quest deve ser divulgado no dia 23, ou seja, na quarta-feira, dia 23, também com intenção de votos para o governo do Estado e o Senado Federal. As campanhas aqui em Pernambuco, João Campos já recebeu de doação para sua campanha R$ 5.900.000. A governadora e candidata à reeleição Raquel Lira, R$ 11.997. O valor recebido pela Raquel já ultrapassa o limite, né? Que é aqui deliberado pelo Tribunal Superior Eleitoral como gasto, né? Que o gasto legal para o primeiro turno é de R$ 11.560.000. A governadora já recebeu R$ 11.997.000. Presidente Lula, candidato à reeleição, já recebeu para sua campanha exatos R$ 41.350.000. Flávio Bolsonaro já recebeu para sua campanha R$ 56.177.000. E só uma curiosidade para a gente fechar. Tem uma empresa aqui, Erasmo Carlos Batista Telas. Batistela. Erasmo Carlos Batistela. Doou para a campanha do Lula R$ 500.000 e também doou para a campanha do Flávio Bolsonaro R$ 500.000. Interessante, né? Mas enfim, o mesmo doador investindo nas duas campanhas, talvez dado o acirramento das eleições. Um ótimo final de semana para todo mundo. A gente se encontra hoje na Maratona de Cruzes. Começa hoje. Hoje, amanhã e domingo a gente se encontra na Maratona de Cruzes e a cobertura completa na próxima segunda-feira.
1: Perfeitamente, minha gente. Então, em nome dos produtos Natubi e Natuvilha, nós vamos encerrar. Ele doou R$ 500.000? Não.
3: O Erasmo, não, como foi? R$ 500.000 para cada campanha.
2: Para cada um.
3: R$ 1.000.000 para as duas campanhas.
1: Eu, se tivesse
3: dinheiro, Erasmo Carlos Batistela.
1: Eu, se tivesse dinheiro, eu daria R$ 50.000.000 a cada um para eles não concorrerem às eleições. Para não concorrerem. Mas dá para meu dinheiro para esse show de palhaçada que a gente está vendo. Desculpe encerrar o programa dessa maneira, mas viva a vida. Deus é mais. Não é? Está aqui conosco também. E em nome da pomada negra, pomada mais querida e mais vendida no Brasil, nós vamos nos despedindo de mais uma semana, dando graças a Deus por isso, não é? E na próxima segunda-feira, se Deus quiser e Deus quer, nós vamos estar aqui de volta com as verdades, não é? As verdades que libertam, não é? E doam a quem doer, não é? A imprensa, enquanto formos independentes, não é? Enquanto não entrar um ditador aqui nesse país, então acho que a imprensa, Deus permita que continue livre e assim como nós, compromisso com a verdade. Deus abençoe a todos, fiquem na santa paz do Senhor, como disse o Abelardo, curtam tudo que tem direito, né, doutor? Isso. Mas sem exageros, por favor, né? Vamos curtir com a família, vamos, né, vamos para as igrejas, vamos orar, vamos rezar e pedir a Deus inteligência para eleger esses caras que, infelizmente, vão se eleger, mesmo independente da maioria do povo brasileiro não querer. Beijo do coração, fiquem na paz e até a próxima semana. Tchau.
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5: A capital de Pernambuco não tem pareia, não. O Recife é a cidade que mais gera empregos entre todas as capitais do Nordeste. O segundo maior polo médico do país é lá no Recife. A maior expansão da atenção básica de saúde da região foi lá no Recife. E o maior investimento público feito entre as cidades nordestinas, Recife de novo. O Recife é para investir, para trabalhar, para turistar. Vem-te embora, Recife é para ficar.
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20: 10h32 agora. E tu?

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Simbora, pessoal, 10 horas 37 minutos. Oi, tô aqui pra gente trazer mais uma edição inédita do nosso Geração 89. Olá, bom dia, prazer, eu sou o Renato Neves, o seu amigão aqui do rádio. A gente segue juntos, hein, trazendo qualidade, inovação e muito mais você no ar. Abraçando cada amigo, cada amiga, você em casa, você no trabalho, a você viajando, a você estudando. Hoje é sexta-feira. Hoje é sexta-feira! Sexta-feira combina com o quê? Combina com alegria, com simpatia, com açaí, com muita coisa boa. Churrasco, é? Eita, nós, cadê o sal grosso? Não leva sal grosso no churrasco, né? Pois bem, pessoal, olá, bom dia. Simbora juntinhos até as 12 horas, trazendo o programa Geração 89, o nosso jeito único de fazer FM que só a gente tem. Aumenta o som aí, cidadão, durante casa. Prazeraço dividir com você essa manhã especial de sexta-feirona, fim de semana, para a alegria de muitos e a felicidade de todos. O melhor dia da semana chegou! Obrigado, meu Deus, obrigado, Senhor Jesus, pela paz, pelo amor, pela vida. Como sempre, são muito mais motivos para agradecer do que reclamar, do que pedir. Não reclame não, compadre. Agradeça, assim o seu dia, a sua vida vai ser muito melhor e muito mais produtiva também. Simbora então, 10h38, minha primeira de hoje vem chegando. O WhatsApp tá liberado, viu? 819-98-26-1509. Pra todos e pra todas participarem. 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
5: Muito bem, já de volta, 11:20 agora tem o som do Zé Vaqueiro, volta comigo, bebê. Ótima manhã pra todo mundo, ótima sexta-feirona. As melhores músicas estão aqui.

0: certa.
1: Hora certa, patrão. Bom dia pra você. Agora são 11 horas 31 minutos, 11h31. 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Bom trabalho aí pra vocês, tá? Confirmando a hora certa, 11h32. Alô, alô, dona de casa. 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

Simbora, pessoal, são 11h39, agora as melhores músicas e muito mais você no ar. Um abraço e bom dia, o meu amigo Josival tá junto conosco, Luiz de Cachoeirinha, a Irani lá de Altinho, Osana Alves lá do Sítio Cruzeiro, Socorro em São Joaquim do Monte. Bom dia, Socorro, muito obrigado pelo carinho. O Pescocinho, o Lenildo e a Lenivaldo do Sítio Alto do Meio. Tem mais aqui, Sione de Belém de Maria, não perde um só programa nosso. Maria das Dores lá em Camocina e São Félix. Oi, Maria, que satisfação. Eliete, Renato, bom dia, tô com você também, rádio ligado, José Hilda, a minha amiga Mazela de Cruz Espanela, Sandro e Neide, lá de Grande Catende, Formigão do Pastel, em Chão de Panela, Cupira, tá certo. Renato, bom dia, também tô com você, a Neves do Sítio Jardim, lá em Panelas. Olha quanta gente acompanhando aí nesta manhã bonitona de sexta-feira. Rosileide Salles, bem-vindo, prazer é nosso. Renato, bom dia, Joseline Maria, a Rosa Santos, lá do Sítio Tamanduá, Rosângela Beckerhan, minha amiga Irani, às 11h40, mandar parabéns para a minha amiga Irani, que hoje tá soprando as velhinhas. Os parabéns vêm da Ivonete, lá do Recife, dos pais também, é claro, não pode esquecer, e do Miguelzito, lá do Recife. Ó, que legal. Oi, Irani, parabéns pra você, viu? Sucesso, amor e muita paz. Que o nosso bom Deus continue cobrindo você de bênçãos, amor, muita saúde e prosperidade. Felicidades. Muita vida na sua vida, como a gente sempre fala aqui no rádio. Renato, bom dia. Jéssica de Cruz Espanelas. Dona Beleza, bom dia para a senhora. Oi, bom dia. Não falou aqui o nome, eu também não sei quem é, mas assim, muito obrigado pela audiência, pela participação. Nath lá em Panelas, com essa, ninguém pode. Robério Nery, sacristão original, o senhor das novinhas, já falei, né? Meu amigo Daniel aqui em Copira, tem o Júnior, parceirão das festas. Edinho Raizeiro lá em São Joaquim do Monte. Oi, Renato, bom dia. Não falou aqui o nome, eu não sei quem é. A Rosieide, tá escrito aqui assim. Joelma Costa, lá de São Paulo. Olá, querida, futura mamãe, né? Tá gestante. Na verdade, já é mamãe, pelo que eu acho aqui pela foto, e vai ser mamãe de novo logo, logo. Tá gestante aí. Beijo no seu coração. Obrigado, Joelma, pela participação, hein? A Cleide também tá junto conosco lá do Sítio Taboquinha. Renato, bom dia, bom dia. Manda aquele abração pra Quitéria, tá aí participando pelo Zap Zap. Tem abraço especial pra Bida. Tem alô pra quem mais aqui? A minha amiga Ana, mandando beijão pra todo mundo, tá certo? O amigo Duda, fechador de bolsas. Ok, aquele abraço. Tá aí acompanhando a rádio nesse momento, a rádio mais amada do planeta. Tem abraço e bom dia pra Eliene. Também Gilmar tá junto conosco. Abraço e bom dia pra Ana. Deixa eu ver quem mais, só pra gente fechar aqui rapidão. Oi, Renato, bom dia. Netinho de Lagoa é show. Valeu, felicidades. Alexandre Júnior. Sueli Maria tá junto conosco. Gilmar, minha amiga Neide lá de São Paulo. Cristiano do Espetinho em Cachoeirinha, na Boa Terra do Corro e do Aço. Cristiano, Valentina e a Silvana, Nilda e Zezinho lá em Panelas, Lusitânia, Maridão, Tony da Batatinha, o Tony Eletricista, Marisângela do Bonito, abraço, bom dia, Dani, valeu, tamo junto, hashtag é nóis, Paulo do Carrilho, Socorro da Lúcio, Ferreira Calado, tem a Aparecida do Sítio Poço, município de Lagedo, volto sempre, prazer é nosso, que legal ter vocês com a gente, a Lindalva também tá participando, Jussiele de São Paulo, nossa, que bacana, primeira participação, a gente nunca esquece, mandando beijão para a mãe Dona Bernadette, o pai Bastião, lá do bairro Novo Horizonte, Jussiele de São Paulo, mandando beijão para todo mundo, Creu da Batatinha, senhor Luiz do Bar, Renato, bom dia, tem abraço aí especial para o Arlindo, também tá junto conosco, e assim que a gente segue, trazendo a melhor programação do seu Dion. Aumenta o som, pessoal.

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Muito bem, muito bem. Oi, tô por aqui. Final do horário, gente. Só resta agradecer a você o carinho, o rádio ligado, a participação. Foi bom demais enquanto durou. A gente se encontra agora, somente amanhã, tá bom? Felicidades, fica na paz. Vem aí a propaganda eleitoral gratuita no rádio. Na sequência tem programa O Agreste Reclama com o nosso bom parceiro Valderlin Santos. Meu amigo Josias, lá do Sítio Cocão, tá com o rádio ligado, mandando um beijão pra todo mundo. Sandro e Neide, lá em Lá de Grande Catende. A Rosa Santos, lá do Sítio Tamanduá. Tati, lá em Tamandaré, meu amigo Júnior lá de Panelas, é nós com um X no final, Jaciele, Josiane, Eloane, Altemar, Yuri, Erielton, direto de Panelas, na Boa Terra dos Cabanos, e a Leonice Maria, também tá conosco, rádio ligado, mandando beijão pra todo mundo, a mãe da Maria Eduarda. Valeu, gente! Mesmo que a gente não se conheça pessoalmente, o meu mais profundo e sincero desejo é que o nosso bom Deus continue abençoando você, a sua casa e toda a sua vida. Fica na paz, fica com Deus e até amanhã, se Deus quiser. Amanhã tem encontro a partir das 8 horas da manhã, programa Rádio Livre aqui no seu Dion, no melhor do seu fim de semana. Tchauzinho!

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1: Meio-dia, 33 minutos. 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
1: E através dela, a sua legítima defesa no rádio, programa O Agreste Reclama, nesta sexta-feira. Sexta-feirou, hein? Sexta-feira, 18 de setembro do ano 2026. Dia Nacional de Conscientização e Incentivo ao Diagnóstico Precoce da Retinoblastoma, Dia Oficial da Televisão, Dia Internacional da Igualdade Salarial, Dia Mundial de Monitorização da Água e Dia dos Símbolos Nacionais. Pouca gente sabe quais são os símbolos nacionais. Você sabe, Naldo? Não lembra na escola, não? Ô, caramba! Hino nacional, bandeira, selo e armas. Não é? Eu digo porque eu vi na internet. Eu nem abri aqui porque mais cedo eu pesquisei. Eu também não lembrava, não sabia. Mas vou só confirmar para os esquecidos, como o nosso querido Naldo Ferreira, ficarem sabendo. Aí, ó. Os quatro símbolos oficiais da República Federativa do Brasil são a bandeira nacional, o hino nacional, as armas nacionais e o selo nacional. Tá certo? Pronto. Ó, para nossa proteção, hoje também é dia de São José Cupertino e Santa Sofia. Pois é. Como em toda sexta-feira, a gente faz o lembrete para ninguém cair em vacilo. Sexta-feira, dia de usar cueca e calcinhas novas. É cueca e calcinha novas, hein? Se liguem para depois não serem surpreendidos, caírem em desgraça de frustração, de vergonha e de mico, viu? Não digo nada. Pois é. Um grande abraço para todos vocês que chegam nesta tarde, para a gente, no mínimo, até 1h30 da tarde, tem muita coisa para comentar a nível de jornalismo comunitário, informação, notícia, prestação de serviço, entrevistas com candidatos, postulantes a cargos com vistas às eleições gerais de outubro próximo, viu? É, já, o deputado federal, candidato ao Senado, Mendonça Filho, vai conversar conosco. E também na bancada do programa O Agreste Reclama, o candidato a deputado federal, nosso companheiro de trabalho, radialista, jornalista, comunicador, Dilson Oliveira, estará conosco já, estreitando e ampliando o contato, a informação, suas pretensões como candidato a deputado federal em conversa já, aqui na Hora e a Vez do Povo, programa O Agreste Reclama. E de resto, o que você já sabe, não é? Diante deste que é no perfil de programa, sua revista eletrônica tradicional do horário e indiscutivelmente a gente renova através do programa O Agreste Reclama a sua legítima condição de maior audiência do rádio brasileiro, logicamente, claro, guardando as devidas proporções. Pois é, vocês aí do outro lado, e ele, já citado, por proximidade, muito bem colocado ali por competência, como comandante da nave de som aqui da Agreste FM, o Pequeno Príncipe, o homem da vida de Joyce, pai de Luiz Miguel, conhecido também como Naldo Ferreira. 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Vamos embora, né? Lá vem as broncas. A área policial, lamentavelmente, em destaque as mazelas da sociedade. No balanço da violência, adolescente de 15 anos morreu em colisão entre moto e Toyota. Isso aconteceu em Brejo da Madre de Deus. Elenivaldo Pereira com os detalhes. Leno, galã de Tapetim, boa tarde. Canal aberto.
2: Boa tarde, Valderlin Santos e ouvintes do programa O Agreste Reclama, na Rádio Agreste FM. Registrados 8 homicídios nessa quinta-feira em Pernambuco, 4 crimes aconteceram no interior e 4 no Grande Recife. São 119 assassinatos neste mês de setembro. Este ano, de janeiro até agora, mataram 1.968 pessoas no estado. Em Camaragibe, no Grande Recife, o ex-policial militar Dimas César Silva do Nascimento morreu após ser baleado, esfaqueado e bateu o carro que conduzia em um muro na estrada da Mumbeca. Ele chegou a ser socorrido para uma unidade hospitalar do Recife, mas não resistiu e faleceu. A Polícia Civil investiga o assassinato. Em Brejo da Madre de Deus, no Agreste, aconteceu uma colisão de trânsito com vítima fatal na PE-166, no trecho que liga Barra de Farias a Belo Jardim. O adolescente José Matheus Lima Araújo, de 15 anos, conduzia uma moto e colidiu em uma Toyota lotação. O SAMU foi acionado, mas a equipe encontrou a vítima já em óbito. O corpo foi encaminhado para o Instituto de Medicina Legal IML de Caruaru. De Caruaru, Elenivaldo Pereira.
1: E a informação aqui não para, gente amiga. A polícia é notícia. Polícia Civil cumpriu 4 mandados de prisão por homicídio e estupro de vulnerável na Zona da Mata. Ó pra aí, ó. A Polícia Civil de nosso estado, por meio da Delegacia de Gameleira, na Mata Sul do estado, sob a chefia do delegado Fábio Castro, realizou com apoio das delegacias de Ribeirão, Chechel, Barreiros e Cortês e do 10º Batalhão da Polícia Militar, sediado em Palmares, uma ação integrada que resultou no cumprimento de 4 mandados de prisão preventiva. As diligências ocorreram de forma simultânea nos municípios de Gameleira, Vitória de Santo Antão, Cortês e Palmares. As ordens judiciais foram cumpridas contra 4 homens com idades entre 18 e 35 anos. 3 dos mandados foram expedidos pela primeira vara criminal da comarca de Palmares, do Tribunal de Justiça de Pernambuco, TJPE, no âmbito da investigação ou de investigações relacionadas a homicídio qualificado. A 4ª prisão foi realizada em cumprimento a mandado expedido pela Vara Única da Comarca de Cortês, TJPE, Tribunal de Justiça de Pernambuco, relacionado a uma investigação pelo crime de estupro de vulnerável. Após a prisão e a adoção dos procedimentos legais, os envolvidos foram encaminhados para audiência de custódia, onde permanecem à disposição da justiça. Eita, haja fatal violência no trânsito. 3 pessoas morreram num trágico sinistro envolvendo motos. Aconteceu na área rural de São João, Agreste Meridional, região de Garanhuns, e Adielson Galvão tem os detalhes. Boa tarde, Adielson. Canal aberto.
3: Boa tarde, Valderlins, amigos e amigas ligados aqui no Agreste Reclama. Na noite desta quarta-feira, três pessoas morreram numa colisão entre duas motocicletas, caso que aconteceu na PE-177, próximo ao sítio Tiririca, na área rural de São João. As vítimas, o Anderson Monteiro Constantino, de 26 anos de idade, a mãe dele, Dona Maria do Socorro Monteiro da Silva, de 48 anos de idade, e José Cavalcante da Silva, de 62 anos, as vítimas, duas delas morreram no local, o Anderson e o José Cavalcante. Já a Dona Maria do Socorro ainda chegou a ser socorrida, foi levada para o Hospital Regional do Moura, em Garanhuns, onde infelizmente faleceu minutos após da entrada, né? Eu tô aqui com o Alisson, que é irmão do Anderson. Alisson, uma tragédia realmente, né? O teu irmão, ele tava guiando lá uma motocicleta, uma Yamaha Factor de 150 cilindradas, estava com a sua mãe na garupa da moto quando acabaram se envolvendo neste acidente, amigo?
4: Foi, é um fato que, infelizmente, né? Acontece acidente. A gente não sabe direito qual o certo, como foi. Porque uns falam uma coisa, outros falam outra. Como foi o acidente, né? Mas acidente é acidente, né? Sei que tanto a gente teve as nossas perdas, quanto a família do rapaz também teve a dele. A gente hoje em dia agora vamos solidarizar uns aos outros pra ver. Que é uma perda que a gente não tem nem como falar.
3: É, Alisson, independentemente de como se deu o acidente, né? Três famílias destruídas.
4: Foi três famílias, porque meu irmão era casado, minha mãe era casada. E o rapaz também era, né?
3: A informação que seu irmão, ele estava indo com a sua mãe lá para Garanhuns?
4: Ele foi buscar ela em São João, porque toda 4h30 para 5 horas ela largava do serviço. Ele trabalhava em Garanhuns, ele fazia 9h09. Aí quando ele largava do serviço, ele saía e ia buscar minha mãe. Aí foi, buscou minha mãe, aí eles se atrasaram um pouco, porque até eles foram comprar umas coisas, porque meu irmão tava comprando, fazendo um negócio de doce com as minha cunhada. À noite ele fazia as entreguinhas dele no sítio. Ele morava no sítio. Aí quando ele estava vindo, próximo da entrada da casa da gente, próximo, aí acabou acontecendo essa fatalidade.
3: O amigo, a sua mãe deixou quantos filhos?
4: Deixou a gente mais três, eu e mais três no caso.
3: Pois é, e o Anderson, ele tinha filhos?
4: Tinha não, 26 anos, tava assim, pouco tempo de casado, um pouco não, assim, em termos de uns 3, 4 anos, essas coisas assim.
3: Era se organizando, né, pra constituir família.
4: É, tava bem alegre, que ele tava com os planos já encaminhados, já tava saindo da moto, que ele rodava 9-9, ele tava conseguindo sair, que tava juntando mais a esposa dele trabalhando, porque ela é uma esposa trabalhadeira também. Aí tava se organizando para comprar o carrinho, para começar a rodar no carro.
3: Pois é, gente, aqui o padrasto, né, do Alisson, que tá por aqui, amigo, qual é o teu nome?
5: Daniel.
3: O Daniel, arrasado também com tudo isso que aconteceu, morreram o seu enteado e a sua esposa.
5: Foi, seu.
3: Sua esposa, há quanto tempo, amigo, aí?
5: Ah, quase 6 anos.
3: Batalhadora.
5: Era.
3: Inclusive, o filho foi buscar ela no trabalho, né?
5: É, todo dia ele ia buscar ela no trabalho, todo...
3: Vocês moram aonde lá em São João?
5: Sítio Tiririca.
3: Ah, então tava bem pertinho de casa.
5: Foi, tava perto, próximo de casa.
3: Pois é, gente.
5: E ainda pra completar agora, tão roubaram o telefone dela, tão pedindo pix. Minha esposa nunca foi dividida. Tão pedindo pix no nome da minha esposa.
3: Não bastasse a tragédia, né, que acabou com a vida.
5: Dizendo que a minha esposa tá precisando como?
3: Meu Deus do céu, vem aí, a maldade humana, gente. Olha, aí o outro cidadão que morreu também neste acidente, José Cavalcante da Silva, 62 anos de idade. O acidente envolveu essas duas motocicletas, a Factor Yamaha de 150 cilindradas, guiada pelo Anderson, colidiu de frente com a outra motocicleta, uma CB500, guiada pelo José Cavalcante. Então, nessa colisão entre as duas motocicletas, que aconteceu lá próximo à entrada do sítio Tiririca, na PE 177, área rural de São João, né? O Anderson e o José Cavalcante morreram no local, enquanto que a Dona Maria do Socorro faleceu após dar entrada no Hospital Regional do Moura, lá na cidade de Garanhuns. Os três corpos foram encaminhados aqui para o IML de Caruaru. Adielson Galvão para o Agreste Reclama.
1: Pronto, gente amiga, foi aí o primeiro módulo do programa O Agreste Reclama, que volta já já para a gente falar de caminhada política, de candidatura, com vistas e objetivo à representatividade de Cupira, Pernambuco, o Brasil. A gente tem dois candidatos a conversarem conosco já já: Dilson Oliveira, candidato a deputado federal, e Mendonça Filho, candidato ao Senado, em outro módulo de conversa do programa O Agreste Reclama, que volta já já. Aguardem. A Agreste FM, a nossa rádio, meio-dia, 48 minutos agora.
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2: 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Ronaldo, e nesse sentido, corta o BG por gentileza, nota de falecimento. Faleceu ontem na unidade mista Santa Rosa a senhora Maria Aparecida da Silva, do alto de seus 61 anos de idade. Ela deixa enlutados os filhos Cicinha e Josemi, netos Milena, Bia e Caio, irmãos Calunga, Jé, Borel, melhor, Jé Boré e Zezo, a nora Renata, o genro Dedé, além de demais parentes e muitos amigos. O corpo segue sendo velado na residência da família, no sítio Riachão de Dentro. O sepultamento será logo mais às 15h, no cemitério de Lagoa dos Gatos. Antecipadamente, a família enlutada agradece a todos que se fizerem presentes a este ato de solidariedade cristã. Noticiamos, então, o falecimento da senhora Maria Aparecida da Silva. 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
2: Eita, que eu vou ter que chamar o intervalo comercial, né? Para daqui a pouquinho a gente conversar com o candidato a deputado federal, nosso companheiro de trabalho, comunicador Dilson Oliveira, já está aqui na bancada do programa O Agreste Reclama. Mas deixa eu informar que um bolão do interior de São Paulo ganhou 101,9 milhões na Mega Sena. Eita! Apenas uma aposta acertou os 6 números do concurso 3.059 da Mega Sena, sorteado na noite de ontem. Segundo a Caixa Econômica Federal, o jogo vencedor é um bolão oficial de 7 números com 9 cotas vendidas, feito na Casa Lotérica Cantinho da Sorte, na cidade de Presidente Venceslau, no interior de São Paulo. Os ganhadores vão dividir 101.970.706,12. Os números sorteados no Espaço da Sorte em São Paulo foram 01, 02, 07, 18, 33 e 35. Houve 98 apostas que acertaram 5 números e cada uma receberá R$ 31.664,29. Outras 6.697 apostas tiveram 4 acertos e cada uma levará R$ 763,77. No sorteio do concurso 3.060, que é o próximo, que acontece no domingo que vem, o prêmio está estimado em 28 milhões de reais. A aposta simples na Mega Sena custa R$ 6,00. Quem vai fazer a fezinha, boa sorte então. Daqui a pouquinho a gente volta. Entrevista e muito mais da pauta, programa O Agreste Reclama.
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2: No relógio da Agreste FM, 1:01 agora.

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0: 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A falar no Everton, meu querido vaqueiro, ó, meu vaqueiro, meu peão, conquistou meu coração, se liga na parada amanhã tarde, hein? Se você puder, mais uma vez, delegar os poderes ao Jurismar Alves, aliás, o Jucimar, perdão, se puder delegar de novo os poderes ao nosso querido Jucimar Alves, o homem de pedra, vai estar de bom tamanho, viu? Com vistas à nossa presença com a marca Netcel Telecom lá na 41ª Maratona de Cruzes, neste final de semana. Valeu, todos Netcel Telecom, clientela em especial, nosso abraço, muito obrigado pela audiência, pelo rádio ligado, a hora e a vez do povo, programa O Agreste Reclama. Ah, como hoje é o último programa da semana, eu queria fazer uma justificativa. Vocês têm acompanhado, né? O programa tem o horário achatado, diminuído, devido ao horário da propaganda eleitoral gratuita, o segundo guia eleitoral, como diz um popular, come 25 minutos do nosso tempo. E aí os breaks, os intervalos estão recheados, além das mídias normais da rádio, as inserções políticas têm tomado um tempo e a gente tem ficado comprimido, achatado. Abre a boca, fecha, tem que chamar o intervalo comercial. E aí, sequência importante, como é boca no trombone, faz tempo que a gente não leva ao ar. Eu quero pedir desculpas a quem tem demanda de reclamação, de cobrança, porque exatamente essa absoluta falta de tempo tem exatamente condicionado a gente trazer, como sempre faz, quase como era, né? Quase que diariamente, a boca no trombone, dando vez a quem não tem voz. Peço desculpas, porque inclusive, afora toda essa correria com tempo diminuto, ainda tem as entrevistas, como agora, ampliando exatamente o contato, os horizontes, a perspectiva de querer atuar representando essa região agreste, tato, os horizontes, a perspectiva de querer atuar representando...

0: muito bem-vindo, boa tarde, boa sorte. Canal aberto para você. Gilson Oliveira. Tá vendo?
1: Tá vendo, tu com direito, a vinheta e tudo, tá vendo aí?
0: Naldo Ferreira, velho.
1: Grande Naldo, um abraço. Boa tarde, meu querido Valdelém Santos, boa tarde, Cupira, boa tarde toda esta região. Motivo de muita alegria poder voltar aqui a esta brilhante emissora que tem essa marca registrada, né, de acompanhar o cenário político do estado de Pernambuco como um todo. E por aqui a gente volta para dizer a todo o povo do Agreste, em especial ao povo aqui desta querida cidade de Cupira, que estamos aí mais uma vez na disputa de um mandato de deputado federal, igualmente fizemos em 2022, igualmente disputamos uma vaga na Câmara de Vereadores lá da cidade de Caruaru, e este ano fomos convocados mais uma vez para essa disputa e estamos aí colocando nosso nome à disposição do povo de Pernambuco numa das vagas a deputado federal, a Câmara Federal, pelo partido PSB e com o nosso número 4056, que a gente já está aí visitando o povo, levando nossa mensagem, levando nossas propostas de uma forma em geral. Para mim, motivo de muita alegria, Val, poder reencontrá-lo e ser recebido aqui com tanto carinho por você, pelo Ilamar e por todos dessa casa. Obrigado mesmo de coração pelo convite.
0: Conte sempre, e a gente está na torcida aqui, né? Com energia positiva, diante mais uma vez dessa sua pretensão e desse projeto político.
1: Muito obrigado.
0: E nesse sentido, tem diferença da sua candidatura de 4 anos passado, postulando essa mesma condição de deputado federal, para a de hoje em dia?
1: A diferença que temos é que, exatamente, há 4 anos atrás, a gente estava ainda na quintura de ter deixado a TV, o rádio, né? Agora a gente já vem mais experiente também, até na política de uma forma em geral. Em 2022, eu costumo dizer que a gente estava como um marinheiro de primeira viagem, e aí com muitas nuances do meio político que a gente não entendia tão bem e que foi aprendendo devagarinho, aos poucos, para hoje estar postulando mais uma vez uma dessas vagas, uma das 24 vagas de deputado federal aqui pelo estado de Pernambuco, mas sempre com a mesma disposição de poder fazer muito mais pelo povo pernambucano. As pessoas ainda hoje me param na rua, como me pararam hoje na feira, lá da querida cidade de Agrestina, onde a gente fez uma visita à Feira Livre de Agrestina, e algumas pessoas perguntando por que a gente deixou a TV para enveredar pelo lado político. E eu tenho respondido sempre que tenho tido a convicção de que poderia ou poderei fazer muito mais no campo político do que o que eu fiz, tanto no rádio como na TV, dando vez, dando voz, principalmente às camadas da população menos favorecidas, ou seja, aqueles esquecidos, os invisíveis, que foi que a gente sempre defendeu ao longo dessa trajetória de quase 35 anos na comunicação em Caruaru e aqui no Agreste de uma forma em geral, Val.
0: E trocando em miúdos, tem o que a gente poderia, como se diz num popular, uma bandeira de luta do Dilson Oliveira, que exatamente tem a cara da sua candidatura?
1: Tem. A nossa bandeira de luta.
0: Bandeira de luta.
1: A nossa bandeira de luta sempre foi e sempre será o povo. Defender os interesses coletivos, defender os menos favorecidos, as classes esquecidas pelo poder público, onde o poder público finge existir e insiste em não chegar. É isso que a gente quer. Está com um mandato à disposição da população, não somente de Caruaru, que é a nossa base eleitoral principal, mas também aqui de Cupira, onde fui votado na eleição passada, de 22, a nossa querida cidade lá de Altinho, né? Todo esse agreste pernambucano de uma forma em geral, São Caetano, Bonito, a região inteira, São Joaquim do Monte. É isso que a gente quer. É fazer com que a região agreste possa voltar a ter um representante na Câmara Federal e, evidentemente, que defender os interesses dessas cidades aqui do Agreste e do estado de Pernambuco de uma forma em geral, evidentemente que fazendo com que a gente possa buscar recursos e trazer e apresentar para esses municípios como prova do reconhecimento do que a gente conseguiu

0: através de votação nessas cidades que a gente acabou de citar e em todas as outras aqui do Agreste Pernambucano, de uma forma em geral.
1: Pois não. O amigo tem falado exatamente que tem percorrido essas bases ou essas cidades que conhecem Dilson Oliveira enquanto profissional de comunicação. Além do que você busca com essa representatividade e proximidade com o povo, essencialmente falando, tem algum apoio mais robusto, digamos assim, mais representativo de município, prefeito, vereador? Como é que tem sido essa articulação para exatamente agregar o que a gente pode imaginar de mais valor ao seu projeto?
0: Bom, Val, a gente foi convocado para essa disputa deste ano e entramos no PSB, que é o partido exatamente do nosso candidato ao governo, João Campos. Uhum. É com o João que a gente está caminhando nesta eleição de 2026. E o próprio partido demonstra o interesse de fazer o investimento e nos apoiar maciçamente nessa disputa. E a gente está aí, confiante, otimista acima de tudo. Onde a gente tem passado, a gente tem sentido exatamente da população aquela carência de um autêntico representante, de um deputado que possa de fato representar essas comunidades, principalmente as menos favorecidas, e a gente está nessa caminhada, acreditando na vitória de João Campos para o governo do estado, para trazer de volta o estado de Pernambuco para os trilhos do desenvolvimento, e evidentemente que a gente espera poder em Brasília contribuir também com esse desenvolvimento, abraçando bandeiras, abraçando ideias e propostas lançadas pelo nosso candidato, como, por exemplo, a construção de um hospital infantil, um hospital da criança do Agreste, lá na cidade de Caruaru, que beneficiaria não somente a população de Caruaru, mas também a região Agreste de uma forma em geral. Você sabe que a nossa saúde, infelizmente, ainda é deficitária. Eu acredito que você, com o seu programa aqui, o Agreste Reclama, deve ter recebido constantemente a dificuldade que o nosso povo tem em busca de um atendimento de qualidade, seja nos hospitais dos municípios ou nos hospitais de referência, como o Hospital Regional do Agreste, o Hospital Mestre Vitalino. E a gente espera poder dar a nossa contribuição trazendo recursos de Brasília, beneficiando a população dessa forma, destinando recursos para a melhoria da saúde no Agreste, em comum acordo com o próprio governo do estado, através do nosso futuro governador, João Campos.
1: Tá bem, que assim seja então. Ó, tem intervalo comercial, bateu a porta aqui, a gente vai para o break e volta já já, continuando a conversa, ouvindo o candidato a deputado federal, Dilson Oliveira, aqui na nossa rádio Agreste FM, programa O Agreste Reclama. 1:19 agora.

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2: 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Eu vou voltar a conversar já já com o candidato a deputado federal Dilson Oliveira. Ele segue aqui na bancada do programa O Agreste Reclama, só para abrir um parêntese aqui e trazer a minha amiga vereadora de Cupira, Elaine Grigório, a mesma Elaine de Nai do Farelo, que no último final de semana participou de atividades representativas, atividades sociais, mas com sua representação parlamentar em pontos distintos do município de Cupira. E ela pediu para a gente abrir espaço e de viva voz aqui no programa O Agreste Reclama, a nossa amiga Elaine Grigório fazer o agradecimento. Então, vereadora Elaine Dinay do Farelo, boa tarde. Canal aberto.
0: Boa tarde, Valder Lins. Boa tarde a todos os ouvintes da Rádio Agreste FM. Que honra estar aqui falando com vocês para agradecer, né, a todas as comunidades no qual eu fui muito bem acolhida. Domingo teve um torneio em Alto do Meio com o meu amigo Branquinho, que organizou. Foram 12 times que participaram, né? Tive o prazer de falar, de passar ali na comunidade, visitar algumas famílias, falar com alguns moradores daquela comunidade. E para mim foi uma satisfação imensa fazer parte, né? E poder ajudar também a incentivar o esporte na comunidade, né? Fiquei muito feliz. Na terça-feira teve a festa de encerramento da comunidade de Nossa Senhora das Dores, que é em Chã dos Basílios ou Chã das Panelas, né? Algumas pessoas chamam Chã das Panelas. Então também fiquei muito feliz, onde quem celebrou a missa foi o nosso querido Padre Zé Luiz. Foi uma satisfação imensa também poder participar daquele momento com muito louvor, com muito fervor, e graças a Deus deu tudo certo. Teve também quermesse quando terminou, e como sempre fui muito bem acolhida por aquela comunidade também. Para mim foi uma honra ter participado desses eventos, e eu estou aqui, né, em meu nome, Elaine Grigório, filha de Naide Farelli, em nome do meu pai, que também se fez presente comigo, para agradecer pela acolhida de todas as comunidades, tanto de Alto do Meio como de Chã das Panelas, e deixar o meu abraço e a minha gratidão a todos os moradores dessa comunidade. Então, que Deus abençoe e fiquem todos com Deus.
2: Valeu, minha amiga, minha vizinha Elaine Grigório, a mesma Elaine de Nai do Farelo, a filha também da dona Mary, a primeira dama da vida do meu amigo empresário César Grigório, e mãe
12: da Maria Clara e de Maria Sofia também. Grande abraço, então, para todas essas comunidades, localidades rurais que a receberam muito bem no último final de semana e está valendo pela audiência aqui junto à nossa rádio, programa O Agreste Reclama.
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12: Vamos seguir, é melhor, né? Vamos seguindo, sempre para frente, que atrás vem gente querendo pegar a gente. Programa O Agreste Reclama. Na continuidade de conversa com o candidato a deputado federal, Dilson Oliveira, aqui na bancada do programa O Agreste Reclama. Ô Dilson, no seu projeto, nessa sua caminhada, é necessário fazer contas? Você tem feito conta até mesmo na forma simples de padaria, projetando votação diante do que foi alcançado nas urnas, numericamente, há 4 anos passado e para essa candidatura de 2026?
14: Sim, claro que a gente tem que fazer conta.
12: Como é que é essa matemática?
14: Tem que fazer projeções, tem que analisar onde a gente entra mais forte, onde pode tirar um pouquinho da atenção do eleitor. Para você ter uma ideia, Valderniz, em 2022, nós fomos votados em 150 municípios do estado de Pernambuco. Teve lugar que eu tive voto que eu confesso a você que eu não sei nem onde é. É na cidade mais distante, lá do sertão.
12: Tá
14: ou, que eu nunca fui lá.
12: Pois não.
14: Tá entendendo?
12: Ok.
14: E fui votado também nessas cidades. Evidentemente que a gente tem o nosso nome muito forte pelo tempo que a gente passou na televisão, no rádio em Caruaru. E isso termina aqui divulgando muito bem você, lhe projetando em todo o cenário do estado de Pernambuco. E a gente espera que neste ano de 2026, a gente consiga ampliar esse leque de votação que a gente teve justamente na eleição de 22. Eu quero, inclusive, de antemão, agradecer aqui em Cupira, por exemplo. A gente na eleição passada teve quase que 60 votos, sem ninguém nos apoiando, a não ser o povão mesmo, a não ser os amigos da imprensa que nos conhecem, que terminaram divulgando também o nosso trabalho, né? Tivemos em todo o estado de Pernambuco quase 21 mil votos. E a gente espera poder dobrar essa votação deste ano, né? Com mais aparições como estamos tendo no próprio guia eleitoral, na propaganda eleitoral gratuita, que na eleição de 22 a gente terminou que não aparecendo por uma série de problemas que a gente enfrentou, e esperamos poder estar aí numa briga de uma dessas vagas que o partido deve fazer na eleição deste ano para a Câmara Federal. O que a gente tem colocado, Val, para o povão é o seguinte: eu estava lendo recentemente aqui a informação de que cerca de 67%, isso é uma pesquisa do Datafolha, cerca de 67% dos brasileiros afirmam não se lembrar em quem votou para deputado federal na eleição de 2022. Isso é uma prova clara de que se 67% dos brasileiros não se lembram quem votou, é que e quem votou não o representou exatamente como deveria representar, defendendo seus interesses, defendendo a população como deveria fazer um deputado federal. Deputado federal, eu quero dizer que não constrói escola, não calça rua, mas o deputado federal tem que ter um comprometimento de exatamente estar trabalhando em Brasília e buscar recursos que possam trazer exatamente o medicamento para a UPA, o calçamento para a rua, a construção de uma escola, tudo isso e outras benfeitorias que podem ser executadas a partir da atuação do deputado federal. E a gente espera poder contribuir com a nossa participação nesse cenário político a partir do ano de 2027. O questionamento que a gente faz é o seguinte: você, amigo eleitor, você que está aí do outro lado, nos acompanhando agora, ouvindo pelo seu radinho, ou acompanhando pelas redes sociais, já que estamos transmitindo também pelas redes sociais, eu pergunto: você se sente representado por tudo que está aí, ou por quem você ajudou também a eleger em 22? Você está feliz, está satisfeito com o desempenho de quem você ajudou a eleger? Está lhe representando bem? Bom, se você acredita e tem a convicção de que está sendo bem representado, beleza. Mas se você não se vê representado, como boa parte dos pernambucanos não se vê representados por quem está na Câmara Federal, a gente está aí colocando o nosso nome à disposição do povo de Pernambuco, não é somente do povo de Caruaru, não é somente do povo do Agreste, é do estado inteiro. E esperamos dar a nossa contribuição para a volta do desenvolvimento do nosso estado, de uma forma em geral. É isso que a gente quer, é isso que a gente tem tentado colocar na cabeça do eleitor, de uma forma em geral, para que ele faça uma análise, uma avaliação nua e crua do que ele ajudou a eleger e se ele está bem representado. É isso que a gente espera. E dizer, a gente está colocando o nosso nome, Walder Lins, para o crivo da população, é para fazer com que o Agreste pernambucano de fato possa ter um representante na Câmara dos Deputados, que possa estar lá em Brasília brigando, lutando, defendendo os interesses da população do Agreste de Pernambuco de uma forma especial. Isso que a gente quer, porque chegando em Brasília, a gente vai estar passando a semana em Brasília e evidentemente que no fim de semana visitando nossas bases, diferentemente de muitos que se elegem, desaparecem, tomam um verdadeiro chá de sumiço e só voltam às cidades de 4 em 4 anos. Eu quero ser um deputado presente, um deputado que possa estar ao lado do povo, tanto em Brasília, brigando pelos recursos que possam beneficiar a população, mas também no fim de semana, tá aqui com o gabinete permanente em Caruaru, atendendo o cidadão de Cupira, de Panelas, de São Joaquim do Monte, de Agrestina, da nossa querida Altinho. Isso que a gente está querendo fazer. Se você não está satisfeito com o que você ajudou a eleger, tome aqui meu nome, Dilson Oliveira, 4056, como uma opção de mudança e uma opção com a certeza de que representarei muito bem o povo desse Agreste querido que a gente tanto ama e que a gente faz parte dele.
12: Pois não. Agradecer aqui a muita gente nos acompanhando, não só ouvindo, mas vendo também através das lives transmitidas por nossas redes sociais, o YouTube em especial. Nosso bom amigo e querido Walter Rocha está lá, está linkado, está nos
14: mandou
12: ouvindo.
14: Mandou mensagem aqui para mim.
12: Compadre Andou. Walter.
14: Grande beijo, Walter.
12: Beijo nesse coração imenso, viu, compadre?
14: O Walter só não consegue uma coisa na vida.
12: Ah.
14: É o que você conseguiu, perder peso.
12: Mas ele está. Ele pelo menos está tentando, bem mais do que você, viu? Se cuide. É. Não é não, dona Cátia? Pois é. O Zé das Chaves, pena que eu não pude, e também não devo, né? Mas ele, eu vou dizer, ele não pode falar, mas eu posso em nome dele. Ele pediu uma chapinha, pega aí logo, deixa pra mim, pra passar pro Zé das Chaves.
14: Aqui, Zé, tá aqui.
12: Ele disse que votou em você na eleição passada.
14: Repita e vai o voto, Zé.
12: E vai de novo repetir a proeza. Abraçar também dois Joedsons. O Batista tá nos ouvindo. Um abraço para ele, Joedson Batista, ao lado da sua Adenilda, e o Joedson Nascimento, Joedson Baiba, Joedson da Joel Jeans, informando que a JLA Fardamento, com a marca, é uma das marcas ligadas ao nosso Joedson Nascimento, está confeccionando e vendendo a camisa oficial do Enduro das Águas, evento que acontece nesse final de semana aqui em Cupira. 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D.O., Dilson Oliveira, para a gente encerrar, o amigo está vindo de uma caminhada em meio à feira livre da nossa querida Agrestina, como você falou.
14: Que receptividade boa.
12: É isso que eu queria saber. Afora essa receptividade calorosa, boa, que cria esse otimismo, não é? Lá em Agrestina, por onde o amigo tem passado, qual é o termômetro, qual é a avaliação da receptividade, do corpo a corpo, da da forma de acolher não só Dilson, mas as propostas como candidato a deputado federal.
14: Quando a gente vai às ruas é que a gente se reenergiza, a gente se reabilita de tudo que tem de adversidades nessa caminhada. Valderlei, é uma luta grande, incansável, mas a gente está aí firmes e fortes. E quando a gente vai às ruas, como a gente foi, por exemplo, no sábado passado, lá na nossa querida Altinho, fizemos também, demos uma volta na feira, lá na querida cidade de Altinho, hoje na cidade de Agrestina, semana que vem vou estar aqui na cidade de Cupira também, visitando os feirantes, no meio da feira, conversando, ouvindo as pessoas.
12: Já na próxima quarta-feira?
14: Provavelmente na próxima quarta.
12: Que é a próxima feira livre
14: daqui de Cupira. Correndo contra o tempo, amigo.
12: Uhum.
14: Correndo contra o tempo. E quando a gente passa nesses lugares, é que a gente sente o carinho, a receptividade positiva, é você sentir de gente, inclusive, que você não conhece, mas a pessoa chega junto de você e dizia, lhe acompanhava o tempo todo na televisão, no rádio, não sabia que você era candidato, agora estou sabendo, vou votar em você. Isso é muito gratificante, isso é muito importante, e a gente sai cada vez mais otimista, cada vez de cabeça erguida, acreditando e confiando que a gente está no caminho certo e que vamos sim chegar onde a gente deseja para representar esse povo do Agreste pernambucano, o povo pernambucano de uma forma em geral. A gente, quando visita, por exemplo, Feira Livre, é uma coisa impressionante. E a gente, conversando com o feirante, conversando com a dona de casa que está ali fazendo a feira, é que a gente sente a insatisfação geral que existe, inclusive, com a classe política, e que a gente tem colocado o nosso nome à disposição. Espero que o povo entenda, como a maioria tem dito que vai estar conosco nessa caminhada, e que possa nos colocar em Brasília para que a gente possa representar fielmente o povo aqui da nossa querida região.
12: Pois não. Ô Naldo, a live que está no ar, tu pode replicar ela ali naquela tela, não pode? Rapidinho. Vou pedir para Dilson fazer uma meia volta aí e dar uma olhada ali. Essa foto que eu te mandei, Naldo, coloque ela aí para ver se Dilson Oliveira reconhece. E onde é que está essa escultura? De onde veio, com o envio de abraço também para você. Tá? Tudo bem, a gente espera, a gente aguarda. Mas nós tem é tempo aqui, como se diz a história. Não é não?
14: Não é pegadinha não,
12: é? É não. Eu acho que eu vou colocar você em saia justa, cara. Deixa eu ver ali, o negócio ali é porque eu peguei Naldo de calças curtas, não foi, Naldo? Desculpa aí. Mas vai ser possível, Naldo? Se não for, a gente mostra, eu mando na tela dele ali.
14: É que de vez em quando eu recebo algumas coisas suas.
12: Não, senhor, não vem.
14: Não, de vez em quando eu recebo. Você manda para mim boas lembranças que a gente já teve ao longo da nossa caminhada, né?
12: Pois não.
14: E com certeza deve ser alguma coisa boa disso aí.
12: Aí, ó, a escultura ali. De onde veio?
14: Ah, aquilo ali era do tempo da TV Jornal.
12: E então, e essa escultura, tá onde? Com um abraço que ele enviou.
14: Ah, já sei.
12: Ah.
14: Nosso amigo Paulo Sérgio Cabeção.
12: Ele também ganhou uma, foi?
14: Ganhou?
12: Foi não, foi Dona Leni, minha sogra.
14: Ah, não, naquele dia que eu trouxe aqui, foi Paulo Sérgio, foi Dona Leni, seu Josa, né?
12: Seu Josa, foi.
14: É, exatamente.
12: Ela mandou como informação de que tá ali ouvindo e mandando
14: coisa
12: boas energias para você também.
14: Dona Leni, um cheiro para a senhora, um abraço para seu Josa, um abraço para a família inteira. Estamos aí na caminhada mais uma vez, Dona Leni. Contamos com a senhora também nessa luta incansável que a gente tá enfrentando.
12: Deu, ó, a pergunta que eu sempre faço ao encerramento de toda entrevista aqui com nossos convidados, o que é que faltou ser falado, hein?
14: O que é que faltou? Que a gente vai estar com um mandato fiscalizando tudo que acontece por aqui, meu caro Valderlei. Por exemplo, a gente sempre cobrou, enquanto no rádio e na televisão, por exemplo, da nossa Compesa, né? E a gente vai estar em cima também. Agora inventaram essa história de privatização de uma parte da Compesa.
12: A Compesa, eu espero... Cupira, está bem aqui vizinha a gente.
14: Pronto.
12: Viu? A parede meia é a ETA, a estação de tratamento da água.
14: Eu espero que a Compesa, com essa privatização, que ela possa de fato funcionar e servir a população pernambucana e não somente cobrar pelos serviços e cobrar caro, inclusive, né? É inadmissível, por exemplo, eu vou dar um exemplo aqui, que uma cidade como Bonito, onde a barragem do Prata é dentro de Bonito, e Bonito sofrendo com falta d'água. Como é que se justifica isso, né? E promessas, se tem muitas, de melhorar o abastecimento d'água e não se consegue fazer, a gente vai estar atento, nosso mandato vai estar também fiscalizando tudo isso aí e cobrando da dona Compesa que preste um serviço de qualidade à população de uma forma em geral. Não esse descaso que a gente vê por aí. Não sei aqui em Cupira, mas por exemplo, Caruaru, a gente está cansado de se debater com ruas totalmente esburacadas, porque a Compesa vai, cava tudo lá para consertar um cano e depois deixa lá o pavimento todo danificado, a buraqueira tomando conta de tudo, e sem falar na falta de água que ainda atormenta a vida. Eu citei Bonito, mas em Caruaru, inclusive, ainda muitos bairros que sofrem com a falta d'água diretamente. E a gente vai poder querer e cobrar que a Compesa, de fato, preste um serviço de qualidade à população. Espero que com essa privatização, né, que está sendo tão anunciada aí pelo governo do estado, que de fato o atendimento melhore. E melhore porque o povo não aguenta mais estar convivendo com tanta situação provocada pela própria Compesa, que ao invés de ajudar a vida dos pernambucanos, só atrapalha.
12: Bom, deixa eu agradecer também a audiência com feedback aqui de amigos como Bal das Frutas, aí no Trevo do Formigueiro, no Caminho das Praias. Bal das Frutas, inclusive, é parada obrigatória de quem segue aqui do Agreste, subindo de Caruaru, passando em Agrestina, indo para as praias.
14: Falar para aquela região ali, não pode deixar de mandar um abraço para o nosso amigo André, né?
12: André do Caldicana, está aqui, tá aqui no meu radar. Passando depois do Bal das Frutas, em frente tem o Naldo da Churrascaria, com aquele bode assado e uma opção variada do cardápio ali. Um abraço para o Naldo, Dona Edna, sua esposa, as meninas do atendimento aí, um abraço. Vizinho ao Naldo, tem um posto de combustível com a loja do Valdereis. Valdereis, que é filho do nosso querido, de saudosa memória, Zé de Vicência. Você lembra dele?
14: Sim, sim.
12: Muito ligado ao mestre Ivan Bulhões, Zé de Vicência. Então, Valdereis tá lá. Um abraço extensivo à sua mãe, Dona Nauzedi, a Maria, sua irmã, André do Caldo de Cana, com a esposa Dona Preta e a cunhada Boa, isso lá já em Batateira. Um grande abraço. Abraçar também o meu amigo Val, no restaurante Recanto da Serra, já aqui na área rural de Cupira, pertinho da gente, em Serrote Liso, só que o acesso tradicional, que é esse, passando em frente à Agreste FM, não está sendo acessível até lá, o bar e restaurante Recanto da Serra, devido à pavimentação em calçamento, que está em andamento, até Serrote Liso, área da Caminhada da Fé, anualmente, aqui em Cupira. Mas pela a via alternativa Caixa d'Água, todo mundo chega normalmente lá pelo chamado corredor ao bar e restaurante Recanto da Serra, do meu amigo Val, de Dona Nena. Lá, família e equipe todos voltados para o bom atendimento. Um abraço a Isadora, Évina, Sandra, Maria, também Vânia, Edilza e Matheus. Ô Val, pelo horário, eu não sei como é que tá a agenda do Dilson Oliveira, mas seria uma boa levá-lo para degustar a delícia que é o cardápio do bar e restaurante Recanto da Serra. E se ele ficasse até a tarde, início da noite, que não vai ficar, teria a opção de Rei das Tapiocas. 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
14: Você salivou e abriu um sorriso aqui no rosto de muita gente.
12: Pois é, rapaz, precisa conhecer, viu?
14: Nas Draguinhas Ambulantes.
12: São meus convidados e convidadas, então, também, da próxima vez que vier passando aqui, final de tarde e pela noite, Rei das Tapiocas, no bairro Novo Horizonte, chefe Adeilda, Haroldo, Dona Marta, Jamile, a Sandra, um abraço. E o Afago, no mascote, que é o cãozinho Ari. Valeu, clientela, também de Rei das Tapiocas. Deus Oliveira, boa sorte, viu? Boa sorte nessa empreitada, pavimentando, quem sabe, sua chegada à Câmara Federal em Brasília, e boa sorte no seu dia a dia, sua vida pessoal, profissional, qualquer que seja o seu projeto.
14: Muito bem, mesmo. Muito bem, Val. Agradeço a você, você que a gente tem uma amizade de longas datas, você que é um irmão, né? Conterrâneo, vimos do mesmo torrão e estamos aí na comunicação até os dias de hoje. Eu quero só deixar aqui meu recado a todo o povo de Cupira, todo o povo do Agreste, você que está nos ouvindo em Panelas, em São Joaquim do Monte, em toda a região, aqui Altinho, nossa querida Altinho, dizer que você faça uma reflexão de em quem você votou, se lhe representou bem, e peço seu voto de confiança para que a gente possa fazer com que o Agreste Pernambucano volte a ter 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No mais, agradecer o carinho que sempre sou recebido aqui nesta emissora, que sempre sou recebido aqui nesta cidade, sempre que passo por aqui, onde tenho muitos e muitos amigos, agradecer do fundo do coração toda essa receptividade positiva. E no finalzinho, meu caro Valder Lins, mandar aqui os nossos sentimentos a um amigo nosso, a três amigos nossos que a gente tem, né, que infelizmente perderam sua mamãe durante o dia de ontem, a dona Valdete Ramos de Barros Correia, lá na querida cidade de Altinho. Os nossos sentimentos ao Marconi, ao Fabrício, à Simone, né, que estão vivendo esse momento de luto, de muita dor, e que Deus possa confortar o coração de cada um deles. Dona Valdete, que você conheceu muito bem.
12: Foi minha diretora na escola José Lins de Figueiredo. Exatamente. Eu estava pronto também para hipotecar minha solidariedade, meu voto de pesar. Ao final do programa, o Agreste Reclama, mas um amigo já se antecipou com toda a propriedade. Eu quero me associar a essas suas condolências junto a toda a família da agora saudosa dona Valdete Ramos de Barros Correia, que ela siga em paz e na luz.
14: Verdade, verdade. Saindo daqui, a gente vai correr para Caruaru, onde o corpo está sendo velado, e dar o nosso abraço pessoalmente aos amigos que perderam a mamãe. E que dona Valdete, de dona Valdete a gente vai ficar com as boas lembranças e os bons ensinamentos que ela nos deu lá na querida José Lins de Figueiredo, na escola José Lins de Figueiredo, onde ela foi diretora durante muito tempo, né? No mais, Val, obrigado pelo seu carinho, pela sua atenção. E é isso, meu povo de Cupira, de toda essa região. 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Valeu?
12: Ok. Daqui a pouquinho a gente volta. 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Agreste FM, a nossa rádio. 1:56 agora.
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12: De volta, a hora e a vez do povo, programa O Agreste Reclama.
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12: Eita, ficaram mexãs represados, deixa eu ir com eles. 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Valeu então, viu? Seu Jânio Elias e toda a equipe da JM Frios, nosso abraço, muito obrigado pela parceria, muito obrigado pela atenção e audiência, claro, junto aqui à nossa rádio, programa O Agreste Reclama, se encaminhando agora para o seu encerramento, nesta sexta-feira, dia 18 de setembro do ano 2026, e marcando a tradição, a homenagem. Os parabéns aos aniversariantes. Você viu que tem um nível aí, Naldo? Já está habilitado? Então é com ele que a gente vai. Nosso querido Álvaro, o Alvinho, o Aivim, como eu trato carinhosamente, chega para destacar o aniversário de sua sobrinha. E a gente se soma ao Álvaro para dar os parabéns também ao Alvinho. Canal aberto.
1: Valdo, queria que no final do teu programa tu parabenizasse minha sobrinha que está aniversariando hoje, Sabrina, filha do saudoso Sérgio, da sua mãe Adriana, do seu tio Álvaro e de Coquinho, do seu irmão Serginho e de toda a família do seu filho Eduardo.
12: Tá certo, Álvaro. Um abraço para ela e muito mais, principalmente aqui pela Hora e a Vez do Povo, programa O Agreste Reclama. Valdilene Amaral, minha cunhada do coração, um beijo para você, onde quer que esteja, em Agrestina, onde quer que esteja, efetivamente, a mãe da Valdeninha, troca de idade hoje, claro, recebendo os parabéns de nossa família Buscapé, de sua família em Agrestina, dos muitos amigos também, demais familiares. Para Valdilene, toda felicidade em continuidade neste mundo. Em Altinho, Jailson Oliveira. Tu tem notícia do Jailson, Dilson? Jailson Caracó? Tinha um pedido para doação de sangue para ele. Ele está aniversariando hoje. Espero que, como presente, tenha a sua recuperação de saúde ou a saúde de volta. Jailson Oliveira, o Jailson Caracol, como é conhecido aí na terra que me viu crescer, Altinho, felicidades mais do que nunca, Jailson, e saúde, saúde e saúde. Tem também para amanhã, sábado, dia 19 de setembro, um moi de queridos aniversariando. Tem um combo na lembrança do aniversariante também de amanhã, Jonas Muniz, o artesão da beleza. Ele está lembrando, amanhã serão aniversariantes. Eu, Jonas Muniz, Bárbara Francine, que é a filha do Jonas Muniz, Mário Fotógrafo, J. Mafoto, Naldo Marchante, Fagner, o Faguinho do Cachorro Quente do Romero, e o Paulo Marques, diretor administrativo, aqui ao nosso lado, o Hospital Municipal José Veríssimo de Souza. Então, na mensagem do Jonas, eu vou juntar todo o combo por ele citado. O Jonas aqui, ó, grafou: cheguei aos 58. E se cheguei, foi porque Deus me carregou no colo quando minhas pernas não aguentavam mais. Obrigado, Senhor, pela minha vida, minha família, minha saúde. Que eu nunca esqueça de onde vim e nunca perca a esperança de onde ainda posso chegar. Falou bonito, hein, Jonas? O artesão da beleza, Jonas Muniz, por antecipação, já que é amanhã o seu aniversário, junto com sua filha Bárbara Francine, Mário Foto, Naldo Machante, Faguinho do Cachorro Quente do Romero e o Paulo Marques, ex-vereador, diretor do Hospital Municipal, diretor administrativo do Hospital Municipal José Veríssimo de Souza, parabéns e também por antecipação como presente à audição de hoje, programa O Agreste Reclama. Voltando a Altinho, amanhã Maria Auxiliadora Bento, a tia Dora, Dodora, nossa vizinha, também recebe por antecipação as congratulações pelo seu aniversário. No domingo, Edilene de Souza. Edilene de Souza faz também. Ah, não, rapaz. Facebook ainda está ativo aqui. A Edilene não está mais entre nós. Mas se viva estivesse, apagaria velinhas. No domingo que vem, junta toda a família querida do meu querido Naldo, da Dona Nice, aí em Quipapá. Vale também, claro, a homenagem à memória da Edilene, que nos braços de Deus, onde quer que esteja, recebe também o registro da saudade e principalmente a homenagem à sua memória por conta do seu aniversário, que seria no domingo que vem. Há tantas outras pessoas que fazem aniversário hoje, amanhã, sábado e domingo, independente de terem os nomes aqui citados, a homenagem símbolo pelo programa O Agreste Reclama, a musicazinha, aperta o pitoco aí, Ronaldo Ferreira.

Pronto, gente amiga, valeu. E como valeu mesmo, a companhia de todos vocês ao longo desta tarde, ao longo dessa semana que a gente encerra a jornada e projeta o nosso reencontro exatamente na segunda-feira que vem, depois da curtição máxima aqui em Cupira do 21º Enduro das Águas, em Panelas, lá em Cruzes, principalmente desde ontem, indo até domingo, a quadra em Cruzes. Principalmente desde ontem, indo até domingo.

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4: 2:12.

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0: Ouvintes da Agreste, hoje...
1: Hoje é sexta-feira, final de semana eu vou sair
0: pra... E bora tomar uma dose de música brasileira.

0: dele todo, minha pai, esse negócio é mais pra ganho.
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2: Brega.com, começa agora a nossa tarde inteirinha brega pra você. A nossa sexta-feira é só brega por aqui. Venha curtir com a gente o nosso brega.com. 998-261509. Você, ó.
3: Sou cachorro, não.
2: Ah, uau.

setembro, dia oficial da televisão, dia internacional da igualdade salarial, dia dos símbolos nacionais, dia mundial da monitorização da água. E se for o seu aniversário hoje, parabéns pra você. Paz, saúde, felicidades e muitos anos de vida. Começa agora o nosso brega.com. E a gente só toca brega por aqui, tu já sabe. E chama no bregão Rafaela Santos e Mariana Fagundes canta Eu Duvido. Ponto final, simbora! Brega.com pra participar e pedir o seu 998-26-1509. Não me venha com outra música porque eu não toco, não!

0: Eu duvido! Você tá curtindo com a gente?
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0: Volta já, viu? Pra você pedir aqui sua dose de música brega da

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5: E bora de Bragão por aqui.
6: Chorou,
5: não. Mais juntinhos. Sextou a tarde inteira, Braga, pra você, viu? Olha, Cícera do Engenho Conceição, próximo ao Trevo Belém de Maria, tá pedindo música aqui, oferecendo pro seu filho, José. Alice, que não. Confere o nome dele aí, Cícera, por favor. Completando 41 anos de vida hoje. Que Deus abençoe muito, tá? É o José? Oferecer pro seu filho José. Confere aí o nome dele que você colocou, José. Veja aí, veja aí. Oi, boa tarde.
7: Vou dar um abraço aí a Adilson Oliveira que...
5: Eita, terminou, né? Já terminou.
6: Eu mesmo vi.
5: Cosme, mototaxista de Bonito, tá curtindo a nossa programação também, Cosme. Beijos.
8: Boa tarde, Jean de Paula. Aqui é o amigo Balaio do Barra Jardim.
5: Fala, Balaio.
8: Bota aí, Lindamar Castilho. Minha mãe, minha heroína, viu? Boa tarde, bom trabalho, bom final de semana, viu? Deus abençoe.
5: Obrigado. Vamos curtir sim, minha mãe, minha heroína. Olha, Zezinho do loteamento Morena Bonito tá pedindo Pablo. Eita, nós. Ponto de partida, né? Vamos curtir também essa daqui. Vamos lá curtir Pablo. Oi, sua linda, boa tarde.
9: Boa tarde, Jane. Aqui é Maria das Dores do loteamento José Abilha, aqui em Camusim, São Félix. Eu gostaria de ouvir uma música por causa do violão. Ofereço pra você, Jane, todos que estiverem ouvindo, um cheiro.
5: Cheiro pra você também, sua linda. Obrigada pelo teu carinho aqui com a gente, viu? Vamos curtir aqui, ó, já já, caldo violão. Isso é Goberto juntos. Se lamentando. Oi, boa tarde.
10: Boa tarde, Jane. Eu, Jane, quero música Zé do Brega. Vou oferecer para você da rádio, para você estiver curtindo o Rachando Veríssimo, Jane. Manda aí, Jane. Uhul!
5: Uhul! Vamos curtir Zé do Brega por aqui também hoje. Brega.com. Boa tarde. Oi.
11: Boa tarde, Jane de Paula. Aqui é Márcio Cocão. Gostaria de ver um brega com o Carlos Alexandre, final de semana. Vou oferecer a todo mundo do Cocão, Zé de Panela, Jeová de Minha Cristina. E todo mundo que vai ouvir nessa rádio. É nóis.
5: Valeu, meu amor. Um beijo pra você. Vamos curtir juntas, então. É hora de Lindomar Castilho.
6: Com.
5: Minha mãe, minha heroína. Minha mãe, minha flor divina. 2h32. É brega? É ponto com aqui na Agreste. É brega sexta-feira. É brega e Agreste. Tô falando.

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1: Volta já, viu?
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1: E bora de música, Brega, por aqui. Deixa eu mandar um abraço aí pro Russo do Bar do Farol. Tá curtindo com a gente? Aquele abraço pra toda a turma aí, ó. Quer uma dose de música brega? A gente manda pra você. Deixa eu mandar um abraço aí pro Maurício do Ouve a Luz, é sempre sintonizados aqui na Melhor 89,5. Carminha, Toquinho, Belém de Maria, beijos. Que um beijo pra tu também, viu? Deixa eu mandar beijão aí pra galera, ó. Curtindo aqui a nossa programação, pedindo brega.com. Quem tá chegando, boa tarde.
8: Boa tarde, Jane e Paula. Eu gostaria de ouvir a música de Amado Batista. Se eu ficar sem seu amor, eu não quero mais nenhum. Ofereço para todos que estão ouvindo essa rádio maravilhosa. Aqui é Edilene, do Sítio Serrote, de Lajedo. Todos os dias eu tô ligadinha, Jane, aqui no seu programa. E adoro esse programa da sexta-feira, que é o programa do Brega. Eu amo, mulher, eu amo.
1: Uhul! Eu também, viu? Eita, nós! É brega.com, né, Jane? Um beijo, minha linda! Olha a Marisângela!
9: Boa tarde, maravilhosa! Beijo, Rosé Marisângela! Gostaria você de colocar sombrega de labareda, Kelly. Ofereço pra você, Mayara, Mavia, eu e todos que estão na escuta. Beijo, Rosa!
1: Beijo! Olha quem tá passando por aqui, é o Orlando Sex. Por favor, hoje é aniversário da Sueli Maria, né? Sueli Maria! Eita, especial. Mandar um alô pra Sueli Maria. Um beijo, Sueli. Aniversariante de hoje. Parabéns pra você. Felicidades. Que Deus continue abençoando muito a sua vida, o seu dia, tá? E que muitas coisas boas aconteçam pra você nesse novo ciclo, minha linda. Feliz aniversário, Sueli. Sueli Maria, aniversariante de hoje. Parabéns. Boa tarde.
10: Boa tarde, Jande Paula. Aqui é o Elito Laje Grande Catende. Gostaria de ouvir aquela música Desce Daí, Seu Corno. Gostaria de oferecer para o seu fã, Pedro Noberto. E quando é o dia do Brega, mal bichinho, chora tanto, que faz pena, viu? Ele já deve estar chorando já uma hora dessa. Gostaria de oferecer para Terezinha da Guaravita, Lindinalva, Amara de Barra, Adriana Paixão, meu amigo Guga. Gostaria de oferecer para Paulo de Carri, a mãe de Paulo, Graça, Edilson Morenar, Zezinho do Morenar, Galego. Para o Urso aqui em Laje Grande, Miminha. E para todos que estão na escuta da melhor programação com você, Jane Paula.
1: Pelo carinho de vocês. Tia Graça, Paula, Gel. Então, pessoal aí no Fabrico curtindo a gente. Aliás, pessoal dos Fabricos aí, tá? Marisa Baby. Meninas, meninos, curtindo a gente por lá também. Beijão, viu? Oi, boa tarde.
11: Boa tarde, beijo rosa, tudo bem?
1: Oi,
11: aqui é José, tô aqui, Xaxó aqui. Manda aqui, pra gente aqui, essa mulher não é sua, com a Adélio Nascimento. Manda aqui do Daniel, o Rei das Bolachas. A mãe dele, a Gilene. E Juba, e pra você, viu? Manda aquele beijo bem rocheiro, só se você sabe arrasar, viu? Arrase com força, viu? Tchau, viu?
1: Uhul! Eita, nós! É bom demais, é brega.com. Boa tarde!
12: Oi, Jane, boa tarde. Aqui é a Tânia da Caixa d'Água. Gostaria de ouvir a música com Pablo, O Amor é Brega. Para oferecer a todos que está ligado na Agreste FM e uma boa tarde. Sextou, beijos.
1: Uhul, beijos. Bora sim, bora por aqui, gente. De brega.com, Amado Batista tá chegando no nosso brega.com pra cantar e encantar, né?
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1: Amado Batista chega cantando. Se eu ficar sem seu amor, eu não quero mais nenhum. Vamos curtir o sucesso aqui, ó, do Amado Batista. É ele chegando e cantando.

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3: Braga.com. Chegue pra cá, venha pedir Braga com a gente. Olha quem tá aqui com a gente, ó. Boa tarde.
4: Boa tarde, Jane. Oi, a gente aqui do Lajeiro. Coloca uma música de Mala Sem Alça.
3: Ui.
4: A melhor que tiver, das mais antigas. Qual que é uma aí, das melhor?
3: Hoje não, né? Hoje é só Braga.
4: A William Mar, a Yutulia, a Josi Leal, São Bento, minhas irmãs, e a toda a minha família aqui do Lajeiro, e a todos que estiveram escutando. Alô, Jane.
3: Valeu, Agenor! Aquele abraço! Chama na bota, né, Agenor? Mala Sem Alça, Agenor, sextou por aqui. Deixa eu mandar um beijão aí pra nossa querida Jéssica de Cruz, está sempre ligadinha. Oi, boa tarde. Quem tá curtindo aqui também é o Mauro Silva. Aquele abraço. Lenilda, é com você.
5: Gostaria de ouvir a música de Luciano Neves, Boa Boneta Azul. Quero aparecer para meu irmão, meu irmão Zanildo, minha cunhada Luz Neto, minha sobrinha Luísa, Laís, para Anderson,
3: Boa Noite, Borboleta Azul, para Bebida, para Vermelha.
5: Para Zé Pedro e Damiana, para o meu maninho, para o Laércio, para você e todos da sintonia, para o Júnior Ligeiro de Treino, para a Demi Belém Maria, para você e todos da sintonia do seu programa, já. Valeu, um grande abraço.
3: Valeu, meu amor, um cheiro para você, obrigado, viu, pela sua participação. Tem mais, boa tarde.
6: Boa tarde, Jane de Paula, tudo bem com você, Jane?
3: Tô ótimo.
6: De Santana de Parnaíba, São Paulo, já estou ligado no brega, hein?
3: Uhul!
6: Gostaria de ouvir um breguinha gostoso aí de Reginaldo Rossi. Quero oferecer aí para meu irmão Manuel da Verdura, Inácio Grande de Catende, Gabriel da Barraca, Zé do Piseira aqui em Santana de Parnaíba, meu tio Cícero Cândido e a todos os ouvintes da Grande Jane. Tô sempre
3: beijão
6: na escuta.
3: Uhul! Olha só, deixa eu mandar um abraço aí pro Genilson, mandando um abraço pra sua esposa Eligiane, os filhos Jonathan, Johnny, John, Panigo, Verso, mãe Josefa, pra toda a galera curtindo com a gente, tá? Ó, deixa eu mandar um abraço também aqui pro Quitério, né? Lá em Tamanduá, Rosa Santos, também sempre curtindo a gente. Encontrei com o Quitério hoje. Aquele abraço, Quitério e a Rosa Santos, galera de Tamanduá. Deixa eu mandar beijão também pra minha querida Ivonete, a Janete, a Aninha, seu João Estevão, aí na no Serra Verde da BR, nosso carinho especial, tá? Ó, o Júnior do Bola tá curtindo com a gente também. Aquele abraço, olha ela aqui, boa tarde, minha linda.
7: Oi, Jane, boa tarde, linda. Estou ligadinha no brega, eu queria que você passasse uma música, um brega de Reginaldo Rossi, pode ser qualquer uma.
3: Opa.
7: Quero agradecer pra você, pra sua família, pra minha família, pra todos que estão.
3: Valeu, beijo!
8: Boa tarde, minha gente querida, minha rainha do Beijo Rosa, sextou. Por favor, gostaria de ouvir com Maurício Reis, de Barimbá. Oferecer pra você, Bárbara, seu lindo neto, pra toda a equipe top da Grécia, Tia Laída, Ed, Wilson, Kipapá, Severino do Mel, seu Martins e a Agrestina, Gervá Dionísio, Lenin de Alenivaldo, Laércio de Altinho, Germano de Jurema, Graça Paula, Zezinho Moriná, o Ed de Laje Grande, Alexandre da Cadeia de Padre Cícero e toda a equipe, Valde Foto, dessa funerária Carvalho, Luciano do Panela Quente e Equipe, Neide, seu Luiz Batista de Catende, minha irmã Socorro lá em São, pra toda a minha família, pra todos os ouvintes, que o Altíssimo abençoe.
3: Uhul! Beijo, Terezinha! Uhul! Olha ela, tia Laíde chegou.
8: Boa tarde, Jane, é a tia Laíde, tô te ouvindo, meu amor.
3: Obrigada,
8: põe aí,
3: amor.
8: Livre de tudo com Zeza, vai pra você, Bárbara, pra Terezinha, pra Manuel, Dona Maria, para a Niedna, para a Valquíria da Caixa d'Água, Socorro, BBKI, Rosana, as três irmãs da Coab, todos que te escutam, beijo, Rosa, Janei.
3: Beijão, tia Laíde, minha linda, curtindo aqui com a gente sempre, o nosso brega.com, cestou por aqui, bora curtir brega, bora curtir brega, Borboleta Azul tá chegando pra cantar pra gente, ah, Cristiano Neves, vamos embora curtir com ele, venha Cristiano. Brega.com, ai, calma, chama.

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1: E bora de brega, chamando a galera. Boa tarde, Nath.
5: Olá, minha Janinha, boa tarde, minha lindona. Bom final de semana.
1: Pra nós,
5: pra mim aí, por favor, Amado Batista. Amor perfeito pra todo esse povo que tá participando. Pra você, José, José, José, Andrezinha. Aquele abraço.
1: Um beijo, linda. Boa tarde.
6: Jana de Alves Pereira de Bonito, gostaria de ouvir qualquer um aí de Renato Gomes. Oferecer a todos os pedreiros e ajudantes que estão pegados aí nessas obras pelo mundo.
1: Beijos!
7: Boa tarde, Jânio. Aqui é Paulo Zico, se já fechado da Caimbó. Escutando a FM como sempre, tirando leitinho das vacas. Tem você tocar sair uma música do Reginaldo Rossi, ai amor. Muito obrigado, boa tarde.
1: Olha só, o pedido mudou! Olha, bora lá, tem mais.
8: Boa tarde, Jana, aqui é Letra do Cruzeiro. Ô, Jana, toca a música de Tairinho, por favor. Se é cavaleiro solteiro, para oferecer a todos que estiver curtindo. Viu? Então, boa tarde.
1: Boa tarde pra você também, meu amor. Eita, estão pedindo aqui, ó, Pônei do Arrocha também, né? O que seria de mim? Eita, sei não. Viviane, no sítio Lagedo, Dantas de Panela, está curtindo com a gente. Beijos.
9: Tá. Boa tarde, de Paulo. Aqui é Sofia, de Cupira, e gostaria de ouvir a música Somos Nossa Casa, Metade, de Antônio Júlio. E oferecer a todos que estão ouvindo a Guest 500. Um beijo, Jane de Paulo.
1: Um beijo pra você também, meu amor. Ó, ontem teve o podcast lá, né, com a Ayrton Lira, e o Antônio Júlio tava por lá, eu tava de olho. Curtindo tudo, né, por dentro da história do Antônio Júlio, nosso compositor aqui da nossa cidade, maravilhoso. Quem quiser conhecer, vai lá, tá, no podcast com a Ayrton Lira. Vamos curtir, Zelzo, vem aí, tia Laide, tia Graça Paula, beijo. pra vocês, brega.com. Ó, deixa eu mandar beijão aí também, né? Pra o nosso amigo, o irmãozinho do ovo lá de Cachoeirinho, o Naldinho. Tá curtindo com a gente, né, Naldinho? Um abraço. Nosso amigo Josival, o carecão, né, que fica ali ao lado da estátua do Padre Cícero. É, com fronhas, lençóis, retalhos, cortinas. Nosso abraço, é fã nosso. Giliardi, Capitão Gancho, lá de Cachoeirinha, Cremilda, Nailson do Alho, aquele abraço. Nossa amiga Cícera da Verdura, lá de Peritiperi também. Rosini, José Aparecido, Neco Branco, seu Ivo, de lá de São José. A Rose, do Sítio Cabeça de Vaca, também curtindo com a gente. Aquele abraço. O pessoal aí da fisioterapia, né? Ah, na secretaria aqui de Cupira, Secretaria de Saúde. A nossa querida Stephanie, Aline, o Thales. Beijos. 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

beijão aí, ó, pro Ravi. Tá curtindo com a gente, hein, Ravi? Beijos. A Luciana também, o Carlos aí no Bonanza, curtindo aqui o nosso brega.com. Vamos de Rafaela Santos, seu desejo diário.

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8: Olha só, mandar beijão aqui pra nossa querida aniversariante de hoje, Edna do Zíper. Recebendo parabéns aí todo especial de toda a sua turma, viu, Edna? Beijo pra você, nossa querida Edna do Zíper, aniversariante de hoje. Zezinho tá lá em Dois Córregos, São Paulo, né? Mandando um alô aí pros seus familiares que moram aqui em Cupira. A irmã Cícero, o cunhado Zezinho, a sua irmã Socorro, o cunhado Abel, imediatamente os sobrinhos. Também pra Carminha, Kelly, Aline, Lucinete, todos os sobrinhos. Adoro! Adora curtir a nossa rádio, né? Um beijo pra você, viu? O Zé tá curtindo com a gente, Zezinho de Dois Córregos. Oi, boa tarde.
9: Boa tarde, Jane. Sou Neite, você é Rotliza. Gostaria que você colocasse uma música aí. Parabéns para a dona Dalena, que mora no sítio Estiva.
8: Dona Dalina, sítio Estiva. É aniversariante de hoje, né, minha linda? Parabéns pra você.
10: Boa tarde, Jane de Paula, minha linda. Deus te botreja.
8: Maria, lindona.
10: Ô, Jane de Paula, queria que você colocasse um brega pra mim. Conde do Brega. Não devo nada a ninguém, tá certo?
8: Sim.
10: Oferecendo para Damião, para você, minha linda, para todas as pessoas aí maravilhosas da Raida, para meu irmão que mora na Lagoa, e que Deus te abençoe, para você, minha linda. Fica com Deus, que oferece a Maria da Batatinha. Beijo, minha linda.
8: Uhul! Beijão,
10: Boca
8: lindona.
10: Mesmo, tá, meus amores? Fica com Deus.
8: Opa, tá no ponto, lindona. Ó, Mani Xuli e a Noêmia também são fãs dela. São nosso abraço. Beijo!
11: Ô, Jane, aqui é a Jocelyn da Rússia do Miquete, que viu o nosso doente apaixonado. Quero oferecer pra todos, então, rei, cheiro pra tu.
8: Outro pra tu, meu amor! Bora tomar uma. Tem um montão de gente por aqui, né? Sim, bora curtir brega.com. Gente, que tem de gente querendo participar. Bora de brega, bora de brega. Ai, amor, Reginaldo Rossi. Ai, amor. Ai, amor.

0: abraço também aí pra quem mais curtindo aqui com a gente. Não devo nada a ninguém.
1: Não devo mais.
0: Eita, nós, a Rocha!
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0: Olha os fones aí, ó. O fone.

gente, garota, note assim, especial pra nossa querida, como hoje a gente só toca brega, tinha que ser com ele, né? A mesma música pra Edna do Zíper, aniversariante de hoje.

0: José Adilson também é aniversariante. A Sueli Maria também, a todos os nossos aniversariantes. Parabéns. Voltamos já, rapidinho.
1: Mania de Brasileiro informa a hora certa.
0: Hora certa, Pitu, 4:06. Pitu,

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0: Natalinha pediu seu brega aqui com a gente. A hora tá correndo, já são 4:07, né? Vamos embora, rapidinho aqui chamar a galerinha pra gente tocar brega, né? Não diz... Fiquem tristes, não. Quem não vai, não vai dar todo mundo participar. Fala, Júnior!
1: Boa tarde, minha rainha, beijo rosa. Quero que você coloque a música aí, Taeirão de Cigano, Volta Amor. Eu vou oferecer pra você e família, pra meu pai do meio, para minha princesinha, que a minha vai fazer um mês que ela nasceu, Aurora Beatriz do Santo, para minha irmã Joséane, Tatiana, Neide, Jandiela, Daniela e Maria, para meu irmão Leonardo Jeps, para o sapistão Roberto da Paróquia de Cruz, Mazé de Cruz e família, para todos meus amigos e amigas. Boa tarde, minha rainha, beijo rosa.
2: Boa tarde, Jandiela, Sandra. Já passa aí a música pra mim, por favor. Com Valdir Soriano, Vestido Branco. Ofereço pra você, pra Edilson Morena e Bonita, Tia Terezinha, Dona Socorro Cair, Bebê Levantar e todos que estiver ouvindo.
0: Beijos, Zéza lá de Panela. Está só babando o bisneto, né, Zéza? Aquele abraço. Eduardo tá mandando música aí pro pessoal da panificadora São João Batista. Aquele abraço, né? Pro padeiro Cícero e todo o pessoal que tá curtindo a gente, né, Eduardo? Aquele abraço pra vocês aí. Aí, Giovanni do Cid Brejinho tá curtindo a gente, tá aí. Mairone Brandão, né? Pedindo aí, ó. Mairone Brandão. Pra curtir com a gente. Eita, nós. Olha só. Marca evidente, né? Oferecendo aí pros filhos Ana Paula, Bruno e Arthur. Mua, beijo.
3: Boa tarde, Jane de Paula, que é o cantor e compositor Amaral da bateria. Jane, coloca uma música minha, Jane. Quem canta sou eu mesmo. Se você não voltar, quem canta sou eu mesmo, beleza? Pra oferecer a Luzia de São Jardim do Monte, Givaldo dos Teclados, Despegado, Fabiano dos Bancos, beleza? Amaral da bateria.
0: Beleza, Amaral. Beijo pra você, Cris. E bate agora, Lagoa está pedindo música aqui também, ó.
4: Diga que isso é mentira.
0: Eita, deixa eu oferecer aí pro seu marido Márcio, que tá trabalhando lá em Ariópolis, São Paulo, as filhas Sofia e Sânia e todo o pessoal que tá ligadinho com a gente, né? Obrigado, beijos. Deixa eu ver quem mais aqui. Oi, boa tarde.
5: Oi, Jane, boa tarde. Que é Joselina de Panelas, eu gostaria que você tocasse pra mim, calcinha preta, faço tudo por você.
0: Não acredito não nisso.
5: Pra mim, cuidar com meu esposo Manuel, meus três filhos, meu genro no sítio Cova, pra minhas duas noras, pra minha irmã Marlene Marinês, e um beijo rosa pra você, Jane.
0: A Sandra e Neide, Laje Grande, que atende curtindo com a gente. Luciana de Laje de São José, também curtindo a nossa tarde, meu amor. Beijos. Oh, boa tarde pra irmã Andressa. Tá todo mundo ligadinho com a gente, né? A Osana Alves, do Sítio Cruzeiro. Um beijão aí pra Andressa, sua irmã, na sintonia com a gente. Boa tarde.
6: Boa tarde, Jane. Boa tarde, Jane. Aqui é a Genival de Alto Bonito. Jane.
0: Fala, Genival.
6: Toca uma música pra nós aí, um brega bom. Toca aí um brega de Reginaldo Rossi. Garçom.
0: Au, au. Eita. Manichula!
7: Oi, Jane. Boa tarde. Aqui fala Manichula. Meus parabéns, viu? Seu programa tá um 10 hoje, viu?
0: Uhul!
7: E gostei do seu improviso aí. Gostei de ver. Manichula, que você adora essa música. Valeu. Obrigado, meu amor.
0: É,
7: tudo de bom. Deus abençoe, pega, viu?
0: Né,
7: boa tarde.
0: Valeu. Vai chegar

A Doda. E tá pedindo aqui, ó, Tairone, a gente vai tocar pra você. Creu da Batatinha, Luiz do Bar. Tá todo mundo curtindo aqui com a gente. Tá chegando pra cantar aqui na nossa tarde.

0: galega.
1: Uhul! 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
0: Um abraço pra Maria de Lourdes em Gravata Sul também. A Cida de Louro, Miguel. Cadê a melancia, Miguel? Já fez efeito, foi?

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0: aqui o nosso brega.com. Boa tarde.
1: Boa tarde, Jane. Aqui é Ana de Agrestina. Eu queria ouvir a música de Zezinho Barro. Dois copos na mesa. Não sei se o nome é assim. Tu aí sabe. Para oferecer para Júnior, policial, Jeová e todos que estão ouvindo essa rádio maravilhosa. Né? Tchau, Jane. Beijo,
0: Rosa. Obrigada,
1: Rosa. Tá, Joana,
0: beijo,
1: netinho.
0: Rosa.
2: Boa tarde, Jeane de Paula. Aqui é Madalena, Patrocínio Paulista, São Paulo.
0: Fala aí, Madalena.
2: Vou a música de Eduardo Madalena, Costa.
0: Madalena.
2: Aquela música, você não cuidou de mim, eu não cuidei de você. Pra oferecer o pessoal de Citareias, Janaína, Timotinho, Genivaldas, Noêmia, e Sítio Judia, Rosália, Fabrícia, Geandro, e pra você.
0: Beijos! Oi, boa tarde.
3: Oi, Jane, boa tarde. A Jane é Carminha, aqui do loteamento Maria Josefa. Oi, Jane, por favor, passa pra minha música de Cristiano Leves. Voltei para ficar. Eu ofereço pra todos que estão ouvindo essa rádio maravilhosa, Jane.
0: Um beijo pra você, meu amor. Oi, meu lindo, chega.
4: Boa tarde, Jane. E Paula, aqui é a Marcelo, tá falando.
0: Fala aí,
4: Marcelo. Você
0: colocar
4: sua música aí. É de Zezo, Imbá. Eu ofereço aqui o Arlindo de... João Lissandro, que eu tô na cama aqui tomando uma mais ele aqui.
0: Ah.
4: E a minha esposa aqui, a esposa dele, a amiga Renato Cruzeiro, a Zé Puiga.
0: E bora tomar.
4: A minha filha Marcela Cicarredanta, a Valdir Abino.
0: Uma dose de música prega.
4: A Cristiana. E tô curtindo essa rádio maravilhosa. Tchau, obrigado. Cuide, pode tomar agora.
0: Beijo.
5: Fala, Jane, boa tarde, aqui é Luiz de Maga de Cachoeirinho, Rio das Ferragens. Toca aí no melhor programa de brega, com Jane de Paula, toca aí A Casa do Sol Nascente, com Marilson Reis. Valeu, Jane.
0: Um cheiro pra vocês aí, Cachoeirinha, é toda nossa. Boa tarde.
6: Boa tarde, Jane Paula. Quem tá falando é Roberto, da rua da Creche Nova, de Cupira. Gostaria de oferecer uma música para seu Amaro, Cabeça Branca.
0: Olha aí, seu Amaro, Cabeça Branca, curtindo com a gente. Nosso amigo Bena, lá em Palmares, né, tá pedindo aí, ó. Eita. Reginaldo Rei Rossi, né? Um beijo pra vocês, quando você for até Recife, tararara. Oferecendo aí pra toda a galera que tá curtindo aqui com a gente. Eita, já estão tomando uma, né? Tem batatinha frita aí, eu vou. Mandando um alô aí pra Galo e Lourinho. Cheiro pra vocês, esses meninos. Olha, o negócio aí é peixe, é? Peixe com batata frita. Ou de pá. Ai, delícia. Eu curto aqui uma dose de música brega. Cheiro!
7: Boa tarde, minha amiga linda.
0: Fala aí, José.
7: Aqui é o José Marcelo da Nova Água Preta. Estou na sintonia, viu? E gostaria que você tocasse aí uma música de Paulo Sérgio, Filhinho, Deus que me proteja. E manda um salve aí pra todos os ouvintes da Agreste FM e todos que estão curtindo aí, viu? Boa tarde, minha amiga. Aqui na sintonia, viu?
0: Valeu, meu querido. Um cheiro pra você. Vamos curtir aqui, né? Brega.com. Tá bom demais. Tá já terminando, né? Ai, que pena.
8: Por favor, gente, coloca aquela música. Aqui é a Jane, Pau Véio, Nier, Fubá. Pau Véio,
0: aqui. Peraí, é aqui. É aqui.
8: Ah, Jane, aqui é Jane. Agora eu gostaria de ouvir uma música de Daniel. Um dia você vai me procurar.
0: Não
8: pra oferecer
0: acredito,
8: pra Leão, pra João Batista, pra Galo de Pau Véio, pra Vando e todos que estão ouvindo. Tchau, Jane. Uma boa tarde.
9: Boa tarde, Jane. Jane, aqui é Rosângela Beck. Por favor, bota a música e parabéns pra meu vizinho aqui, que me chama de vó, tá fazendo 7 aninhos hoje, é Joás. Que Deus abençoe e proteja ele, que ele seja muito feliz nessa data, se repita muitos e muitos anos pra ele. Joás, feliz aniversário, vovó te ama.
0: Feliz favor, aniversário, Joás. Um beijo pra você, Joás, que Deus continue abençoando muito a sua vida, tá? Que seu dia seja de muitas alegrias, surpresas boas e realizações dos seus sonhos. Feliz aniversário, Joás. Parabéns especial da vovó do coração, né? A Rosângela Becker, tá? Oi?
10: Oi, Jane. Boa tarde,
0: boa
10: Jane.
0: Tarde.
10: Oi, Jane.
0: Fale,
10: tu coloca uma música de Amaro Batista pra mim escutar e pra quem tá escutando essa rádio maravilhosa. Um cheiro, Jane.
0: Tocamos
10: meu
0: um
10: nome é Edilene, que mora em Lagoa dos Gatos.
0: Olha aí, um beijo pra Edilene, Lagoa dos Gatos. Curtindo aqui a nossa tardezinha gostosa. Jéssica de Cruzes também curtindo com a gente. Aquele abraço.
11: Boa tarde, Jane de Paula. Boa tarde aos ouvintes da Rádio da Graça FM. Aqui é a Arlindo do Sítio Cuba, Jane. Eu quero oferecer a música da sequência à minha rainha Cicleide e a meu príncipe Everton. Que Deus abençoe vocês todos. Bom programa.
0: Olha aí, é o Cicleide Everton. Arlindo, tá mandando música pra vocês aí. Aquele abraço. Olha quem tá por aqui também.
12: Boa tarde, Jane de Paula. Sou o Aldemir. Jane, eu quero uma música. Minha mãe, minha heroína. Ofereço pra minha mãe Selva, meu braço verde, descendo agora a vista pra Lena da Rosa do Zaro. O irmão Chaimamado, que é tudo pra Cícero, que completa no domingo. Meu amigo Cícero, daqui da Rosa Caludia.
0: Beijo, Cícero.
12: Pra todo meu vizinho e pra você. Beijo.
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1: Beijo nosso pra Maria de

0: seu Severino Preto também é aniversariante. Dalina no Sítio Estivas. Edna do Zíper, aniversariante de hoje. José Adilson também é o nosso aniversariante. Sueli Maria também é aniversariando hoje. Um abraço aí pra galera do WS Lava Jato, curtindo aqui a nossa programação também.
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0: Paulo Sérgio, quero ver você feliz.

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4: Eu não sou cachorro, não.
5: Branca.com, chegando ao final, rapidinho aqui, ó.
6: Aqui é Terezinha Cachoeirinha, gostaria de ouvir uma música com José Roberto. Tem um amor melhor do que o seu. Pra me oferecer a mão, toda a sua família, para Manel Filho, e afinal, para todos e todas que estejam na escuta, e para você, minha querida, que Jesus te abençoe e que faça um bom programa. Você é a alegria da tarde.
7: Jana de Paula, boa tarde. Eu me chamo José, moro na rua dos Ferreira Cavalo. Gostaria de ouvir uma música da Adele Nascimento, qualquer uma delas, para oferecer para toda a minha família, meus amigos, minhas amigas, para você e sua família.
5: Valeu, meu amor, obrigado pela sua participação também. Fechando aqui o nosso programa, brigadu! Maria José também curtindo com a gente, aquele abraço! Toda a galera ficou aqui com a gente. Amanhã é sabadão 89, não esquece não, viu? Durante esse período político, né? É pré-político. Não político já, né? Isso, então. Aí a gente faz o seguinte, amanhã a gente não tem as 10 mais pedidas, já começa o nosso Sabadão 89, chamando você pra participar aqui com a gente. Combinadão, então, né? Então, ó, às 4 da tarde tem especial de sábado também. Não perde, não, que vai ser bom demais, tá? Ó, deixa eu mandar um abraço aqui também pra o Douglas curtindo com a gente, né? Vamos embora? Vamos embora, então. Vamos embora! Eita, nós, ó. Deixa eu ver quem mais aqui. Cadê? Jefferson, de manhã. Fiquem com Deus. Não sai daí, não, porque a gente só toca brega, viu? Tem o Zé do Potiguar. Lágrimas de álcool. Quem mais brega? Quem pediu as quatro estações? 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

0: felicidade, meu irmão, minha irmã, é muita alegria que estamos levando lá mais um programa da família. E fazemos a nossa corrida para a vida, corrida da vida. É o poeta que, né, vai nos ajudar. É aquele poeta nordestino, né? Braulio Bessa. Ele diz assim: a vida é uma corrida que não se corre. É, na verdade, a vida é uma corrida que não se corre sozinho. E vencer não é chegar lá na hora daquele lugar primeiro que todos, não. É aproveitar. O vencedor é aquele que aproveita. Aproveita o caminho verdadeiro, aproveita sentindo o cheiro das flores, cada passo, e aprendendo o caminho, aprendendo com as dores, com o cansaço, né? aprendendo com as dores causadas também por cada espinho que se encontra na estrada. Aprenda com cada um, com cada dor, com cada decepção. Aprenda com cada vez que alguém lhe fatia o coração. O futuro é, obscuro, e às vezes é no escuro que se enxerga a direção. A cruz é essa direção que nós devemos tomar. A exaltação da Santa Cruz nos faz lembrar isso. É a porta, é a passagem para a vida. Amém? Vamos começar o nosso programa, meu irmão, minha irmã. Que a paz, a graça de Deus esteja sempre com vocês. Vamos começar? 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

0: Vamos então ouvir agora a palavra de Deus, o Evangelho de Nosso Senhor Jesus Cristo. Vamos lá? O Senhor esteja convosco. Evangelho de Nosso Senhor Jesus Cristo, segundo São Lucas, capítulo 8, versículo de 1 a 3. Naquele tempo, Jesus andava por cidades e povoados, pregando e anunciando a boa nova do Reino de Deus. Os 12 iam com ele. E também algumas mulheres que haviam sido curadas de maus espíritos e doenças. Maria, chamada Madalena, da qual tinha saído 7 demônios. Joana, mulher de Cusa, alto funcionário de Herodes. Susana e várias outras mulheres que ajudavam a Jesus e os discípulos com os bens que possuíam. É palavra da salvação. Pela palavra do Santo Evangelho, sejam perdoados todos os nossos pecados. Que a graça de Deus esteja no teu coração, meu irmão, minha irmã. Abri o coração para entender o que o Senhor quer dizer para todos nós. Então vamos convidar agora o Padre Josimar para nos dar uma palavra sobre esse texto bíblico de São Lucas, capítulo 8, versículo 8, 1 a 3. Amém?
1: Louvado seja nosso Senhor Jesus Cristo, para sempre seja louvado. Querido irmão, querida irmã, estamos nos aproximando do fim desta 24ª semana do tempo comum. É dia de fazermos penitência. Cada sexta-feira é para nós católicos um momento especial em que nós nos unimos ainda mais ao Senhor que nos ama e que deu a sua vida por nós. E é por isso que nós também fazemos gestos de amor a Jesus. Fazemos abstinência de carne, meditamos de forma mais particular a sua paixão e morte, exatamente para que estejamos ainda mais unidos ao Senhor que nos ama. O curto trecho do Evangelho de São Lucas que a liturgia nos propõe hoje é bastante interessante, meu irmão e minha irmã. Entre os evangelistas, São Lucas parece ser aquele que dá maior destaque à presença feminina no seu evangelho, colocando, por exemplo, esse texto de hoje, em que algumas mulheres acompanham o ministério de nosso Senhor Jesus Cristo. Olha que coisa interessante, vamos pensar assim. Jesus tinha em torno de si o grupo dos 12. Aqueles que acompanhavam Jesus de uma forma muito mais próxima do que os outros. Eles foram chamados por Jesus para estar com ele. Eram seus discípulos. Eram aqueles que aprendiam não apenas quando Jesus fazia um grande sermão, uma grande pregação, mas que estavam com ele no dia a dia. Aqueles que conviviam com Jesus, que escutavam os seus ensinamentos e que depois se tornaram os primeiros anunciadores deste ensinamento. Esses eram os 12 apóstolos. Agora, perto de Jesus, também havia este grupo de mulheres que procuravam colocar-se a serviço de Jesus como uma resposta a tudo aquilo que Jesus já havia feito em suas vidas. Veja, meu irmão e minha irmã, como é interessante. O Evangelho não conta a história de cada uma dessas mulheres em particular. Ele ainda chega a destacar um pouquinho a figura de Maria Madalena, porque diz que dela haviam saído 7 demônios. Mas veja, é apenas isso. Ele não dá grande destaque para essas histórias individuais. Mas sim, primeiro, para o fato de que Jesus as havia libertado. Veja, meu irmão e minha irmã, Jesus liberta as pessoas e estas pessoas aproximam-se de Jesus para servi-lo. O que é isso? Esse é o verdadeiro processo de libertação. É aquele que gera conversão. E quando a gente diz conversão, não estamos dizendo que nenhuma dessas mulheres era ruim, nenhuma dessas mulheres tinha uma vida errada. Veja, o Evangelho não afirma isso. As pessoas geralmente associam a figura de Maria Madalena a uma prostituta. O Evangelho não afirmou isso diretamente. Veja. Então a gente não tem como dizer simplesmente que elas tinham uma vida errada e se converteram porque agora estão seguindo Jesus. Mas a verdadeira conversão, meu irmão e minha irmã, é aquela que muda o foco, o centro da minha vida. Antes da minha conversão, às vezes, o centro da minha vida sou eu. Mas o verdadeiro processo de conversão faz com que eu saia de mim, faz com que eu me tire do centro da minha vida e faz com que eu me volte para Cristo. Como é que a gente sabe que isso aconteceu com essas mulheres? Porque elas apoiam o ministério de Jesus, indo com ele ou então servindo-o com os seus bens. Olha que coisa, existiam ali entre aquelas que seguiam Jesus e que apoiavam o seu ministério, mulheres que tinham posses. Chega a falar, por exemplo, nesta mulher, não é? Que o Evangelho a nomeia como Joana, que ela é esposa de um alto funcionário de Herodes, ou seja, era alguém de fato que possuía bens, que não tinha dificuldades quanto a isso. Elas ajudavam Jesus com os bens que possuíam, porque elas compreenderam que os seus bens não eram mais importantes que o reino do céu que Jesus veio trazer, e apoiavam Jesus com isso. Veja, meu irmão e minha irmã, a conversão é concreta. A conversão não é apenas uma série de boas intenções de dizer agora eu serei uma pessoa boa, agora eu vou ser bonzinho com as pessoas. Não, a verdadeira conversão ela é concreta. Ela faz com que eu pegue a minha vida e coloque à disposição do Senhor. O que é que eu tenho para servir ao Senhor? Os 12 apóstolos tinham a sua voz para pregar aquilo que Jesus dizia, então colocaram a sua voz à disposição. Os 12 apóstolos deixaram lá tudo, as suas famílias, para seguir Jesus, se colocaram à disposição a vida toda. Essas mulheres tinham seus bens para apoiar Jesus, então era isso que elas davam a Jesus. A verdadeira conversão ela é concreta. O que é que você tem a oferecer para Jesus? É isso que Ele quer de você. É isso que Ele espera, que você entregue a sua vida a Ele com aquilo que você é, com aquilo que você tem. Peçamos então ao Senhor que nos ajude a viver de verdade esta conversão. Deus vos abençoe, meu irmão e minha irmã, em nome do Pai, do Filho e do Espírito Santo. Amém. Ó Maria concebida sem pecado, rogai por nós que recorremos a vós.
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0: Peço a Deus, rezo a Deus agora nesse momento por cada um e por todos nós, né? Nós vamos rezar o texto da misericórdia por toda a nossa paróquia, pelas atividades que nós vamos ter no próximo final de semana, que é a atividade da Assembleia Diocesana e Pastoral, né? 3 representantes de cada paróquia estarão presentes juntamente com o padre e as representações religiosas. Então vamos participar dessa Assembleia para estudarmos, aprendermos um pouco mais sobre as diretrizes, né, da igreja no Brasil. Amém. Vamos rezar por essa Assembleia.
3: Estas são palavras de Jesus Misericordioso a Santa Faustina, às 3 horas da tarde.
4: Implora a minha misericórdia, especialmente pelos pecadores, e ao menos por um breve tempo, reflete sobre a minha paixão, especialmente sobre o abandono que me encontrei no momento da agonia. Esta é a hora de grande misericórdia para o mundo inteiro. Permitirei que penetres na minha tristeza mortal. Nesta hora, nada negarei à alma que pedir pela minha paixão. Em nome do Pai, do Filho e do Espírito Santo. Amém.
3: Nesta primeira dezena, nós colocamos aos pés de Jesus Misericordioso a sua vida, suas intenções, suas necessidades mais profundas do íntimo do seu coração. Eterno Pai, eu vos ofereço o corpo e o sangue, a alma e a divindade de vosso diletíssimo Filho, nosso Senhor Jesus Cristo, em expiação dos nossos pecados e os do mundo inteiro. Pela sua dolorosa paixão,
4: tende misericórdia de nós e do mundo inteiro.
3: Pela sua dolorosa paixão,
4: tende misericórdia de nós e do mundo inteiro.
3: Pela sua dolorosa paixão,
4: tende misericórdia de nós e do mundo inteiro.
3: Pela sua dolorosa paixão,
4: tende misericórdia de nós e do mundo inteiro.
3: Pela sua dolorosa paixão,
4: tende misericórdia de nós e do mundo inteiro.
3: Pela sua dolorosa paixão,
4: tende misericórdia de nós e do mundo inteiro.
3: Pela sua dolorosa paixão,
4: tende misericórdia de nós e do mundo inteiro.
3: Pela sua dolorosa paixão,
4: tende misericórdia de nós e do mundo inteiro.
3: Pela sua dolorosa paixão,
4: tende misericórdia de nós e do mundo inteiro.
3: Pela sua dolorosa paixão,
4: tende misericórdia de nós e do mundo inteiro. Nesta segunda dezena, nós rezamos por você que está doente, por você no leito do hospital, por você que traz uma doença incurável, com você dizemos: Jesus, eu confio em vós. Eterno Pai, eu vos ofereço o corpo e o sangue, a alma e a divindade de vosso diletíssimo Filho, nosso Senhor Jesus Cristo, em expiação dos nossos pecados e os do mundo inteiro. Pela sua dolorosa paixão,
3: tende misericórdia de nós e do mundo inteiro.
4: Pela sua dolorosa paixão,
3: tende misericórdia de nós e do mundo inteiro.
4: Pela sua dolorosa paixão,
3: tende misericórdia de nós e do mundo inteiro.
4: Pela sua dolorosa paixão,
3: tende misericórdia de nós e do mundo inteiro.
4: Pela sua dolorosa paixão,
3: tende misericórdia de nós e do mundo inteiro.
4: Pela sua dolorosa paixão,
3: tende misericórdia de nós e do mundo inteiro.
4: Pela sua dolorosa paixão,
3: tende misericórdia de nós e do mundo inteiro.
4: Pela sua dolorosa paixão,
3: tende misericórdia de nós e do mundo inteiro.
4: Pela sua dolorosa paixão,
3: tende misericórdia de nós e do mundo inteiro.
4: Pela sua dolorosa paixão,
3: tende misericórdia de nós e do mundo inteiro. Nesta terceira dezena, nós apresentamos a Jesus misericordioso toda e qualquer forma de desespero. Rezemos agora com imensa confiança

0: Cristo, em expiação dos nossos pecados e os do mundo inteiro. Pela sua dolorosa paixão,
1: tende misericórdia de nós e do mundo inteiro.
0: Pela sua dolorosa paixão,
1: tende misericórdia de nós e do mundo inteiro.
0: Pela sua dolorosa paixão,
1: tende misericórdia de nós e do mundo inteiro.
0: Pela sua dolorosa paixão,
1: tende misericórdia de nós e do mundo inteiro.
0: Pela sua dolorosa paixão,
1: tende misericórdia de nós e do mundo inteiro.
0: Pela sua dolorosa paixão,
1: tende misericórdia de nós e do mundo inteiro.
0: Pela sua dolorosa paixão,
1: tende misericórdia de nós e do mundo inteiro.
0: Pela sua dolorosa paixão,
1: tende misericórdia de nós e do mundo inteiro.
0: Pela sua dolorosa paixão,
1: tende misericórdia de nós e do mundo inteiro.
0: Pela sua dolorosa paixão,
1: tende misericórdia de nós e do mundo inteiro. Nesta quarta dezena, nós apresentamos a Jesus as necessidades mais íntimas de cada um de nós. E por isso agora você apresenta a sua necessidade. Nós queremos também, nesta dezena, pedir por nossas famílias e, em especial, por todos aqueles que precisam de um trabalho. Jesus, nós pedimos por todo pai de família, por toda mãe de família, por todo jovem que precisa trabalhar. Rezemos com imensa confiança. Eterno Pai, eu vos ofereço o corpo e o sangue, a alma e a divindade de vosso diletíssimo Filho, nosso Senhor Jesus Cristo, em expiação dos nossos pecados e os do mundo inteiro. Pela sua dolorosa paixão,
0: tende misericórdia de nós e do mundo inteiro.
1: Pela sua dolorosa paixão,
0: tende misericórdia de nós e do mundo inteiro.
1: Pela sua dolorosa paixão,
0: tende misericórdia de nós e do mundo inteiro.
1: Pela sua dolorosa paixão,
0: tende misericórdia de nós e do mundo inteiro.
1: Pela sua dolorosa paixão,
0: tende misericórdia de nós e do mundo inteiro.
1: Pela sua dolorosa paixão,
0: tende misericórdia de nós e do mundo inteiro.
1: Pela sua dolorosa paixão,
0: tende misericórdia de nós e do mundo inteiro.
1: Pela sua dolorosa paixão,
0: tende misericórdia de nós e do mundo inteiro.
1: Pela sua dolorosa paixão,
0: tende misericórdia de nós e do mundo inteiro.
1: Pela sua dolorosa paixão,
0: tende misericórdia de nós e do mundo inteiro. Nesta quinta dezena, nós apresentamos a Jesus tudo aquilo que para nós não tem solução aos olhos humanos. Nesta dezena, nós rezamos por aquilo que é impossível aos nossos olhos, mas não é para Jesus. E nós convidamos nesse instante você que reza conosco, que de maneira especial recorra à intercessão de Santa Faustina, aquela que foi e é a secretária da Divina Misericórdia. Jesus disse a Santa Faustina: peçam muito, muito mesmo, porque o meu desejo é dar muito. Faça seu pedido e reze com um coração feliz e repleto de confiança. Eterno Pai, eu vos ofereço o corpo e o sangue, a alma e a divindade de vosso diletíssimo Filho, nosso Senhor Jesus Cristo, em expiação dos nossos pecados e os do mundo inteiro. Pela sua dolorosa paixão,
1: tende misericórdia de nós e do mundo inteiro.
0: Pela sua dolorosa paixão,
1: tende misericórdia de nós e do mundo inteiro.
0: Pela sua dolorosa paixão,
1: tende misericórdia de nós e do mundo inteiro.
0: Pela sua dolorosa paixão,
1: tende misericórdia de nós e do mundo inteiro.
0: Pela sua dolorosa paixão,
1: tende misericórdia de nós e do mundo inteiro.
0: Pela sua dolorosa paixão,
1: tende misericórdia de nós e do mundo inteiro.
0: Pela sua dolorosa paixão,
1: tende misericórdia de nós e do mundo inteiro.
0: Pela sua dolorosa paixão,
1: tende misericórdia de nós e do mundo inteiro.
0: Pela sua dolorosa paixão,
1: tende misericórdia de nós e do mundo inteiro.
0: Pela sua dolorosa paixão,
1: tende misericórdia de nós e do mundo inteiro.
0: Deus Santo, Deus Forte, Deus Imortal, tende piedade de nós e do mundo inteiro. Deus Santo, Deus Forte, Deus Imortal, tende piedade de nós e do mundo inteiro. Deus Santo, Deus Forte, Deus Imortal, tende piedade de nós e do mundo inteiro.
1: Em nome do Pai, do Filho e do Espírito Santo.
0: Amém.
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3: Lembro que neste final de semana, no caso só no sábado, até sábado estarei fora, mas domingo estaremos missa no horário normal. O padre vai estar presente, celebrando de 8 horas da manhã, o padre Adelson, e às 5 da tarde o padre Fabrício vai celebrar conosco aí na comunidade. Amém? Peço que todos fiquem atentos e Eu estou, só para avisar vocês, eu estou descansando, estou fora da paróquia e me obrigaram a tirar esses dias de descanso, eu estou tirando com a graça de Deus. Amém.
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3: Todos a rezar esse final de semana, né? Vamos rezar isso por esse final de semana, por todos nós, por todas as famílias. Lembrando que domingo sem missa é semana sem Deus. Por favor, vamos para a missa, vamos participar bem das missas, tá certo? Vamos rezar essa Ave Maria, pedir a Nossa Senhora que nos abençoe, ela que esteve presente nesse período de festa tão bonito para a nossa paróquia, não é? Ave Maria, cheia de graça, o Senhor é convosco. Bendita sois vós entre as mulheres, bendito é o fruto do vosso ventre, Jesus. Santa Maria, Mãe de Deus, rogai por nós, pecadores, agora e na hora de nossa morte. Amém. Rogai por nós, Santa Mãe de Deus, para que sejamos dignos das promessas de Cristo. Amém. Que Deus te abençoe, meu irmão, que Deus te abençoe, minha irmã, que a graça e o poder do Divino Espírito estejam na tua casa, na tua família, no teu lar. Amém. E Deus te abençoe pela intercessão da nossa querida, amada, protetora, a bem-aventurada Virgem das Dores. Em nome do Pai, do Filho e do Espírito Santo. Amém. Que a graça esteja conosco, que a bênção de Deus esteja sempre em cada um de nós. Até segunda-feira, com as bênçãos de Deus.

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1: Boa noite, querido povo de Deus. Os romeiros que estão aqui, os romeiros que estão no Juazeiro. Festa de Nossa Senhora das Dores, padroeira dos romeiros, padroeira também da diocese de Caruaru. Vamos refletir. Nossa Senhora das Dores e as dores do mundo. Olá, meu irmão, minha irmã, graça e paz para você e sua família. Neste dia em que fazemos memória de Nossa Senhora das Dores, entreguemos ao coração de nossa grande mãe as nossas dores de toda a humanidade. Invoquemos a luz do Espírito Santo para que abra as nossas mentes e corações ao acolhimento da palavra do Senhor. Ó Espírito Santo, tu que habitas, tu que falas, rezas e age em mim. Abre-me a palavra, que a minha mente e o meu coração seja o terreno bom, onde a semente da palavra possa germinar, crescer e frutificar, para que minha vida seja transformada. Amém. Nossa Senhora das Dores, rogai por nós.

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2: Vamos ouvir o Evangelho de João, capítulo 19, versículo de 25 a 27. Estavam junto à cruz de Jesus sua mãe, a irmã de sua mãe, Maria de Cleófas, e Maria de Magdala. Jesus, tendo visto a mãe a seu lado, aquele discípulo que ele amava, disse à mãe: mulher, eis teu filho. Depois disse ao discípulo: eis tua mãe. A partir daquela hora, o discípulo a tomou consigo. A memória de Nossa Senhora das Dores está em perfeita harmonia com a festa da exaltação da Santa Cruz, celebrada ontem, no 40º dia. A mãe deveria fazer o ato de purificação e apresentar o menino primogênito. José e Maria cumpriram todas as minúsculas da lei. Nessa ocasião, Simeão faz suas profecias sobre o destino do menino. A piedade popular, especialmente no período da Semana Santa, medita sobre as sete dores de Maria. A partir das intuições de Santo Afonso Maria de Ligório, são estas as dores de Maria: as profecias de Simeão, a fuga para o Egito, a perda do menino Jesus no templo, o encontro com Jesus a caminho do Calvário, a morte de Jesus na cruz, quando recebe o corpo do seu filho tirado da cruz, a sepultura de Jesus. Um canto latino antigo, contudo, já diz: sabete, Marte, isto é, a mãe estava de pé. Com o coração rasgado, transpassado de dor, mas de pé e cheio de esperança. Foi essa dor que Simeão profetizou. José e Maria não entenderam tudo, mas Jesus será sinal de contradição, de reerguimento e queda. Queremos então apresentar ao Senhor as dores de todas as mães, especialmente as mães de jovens vítimas de violência. Amém?

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1: Estavam junto à cruz de Jesus, sua mãe, a irmã de sua mãe, Maria de Cleófas e Maria de Magdala. Nas dores de Maria, entregamos as dores do nosso mundo, principalmente das mães que sofrem pela fome, pobreza, pela perda dos filhos, pelas drogas, violências e guerras.

Rezemos. Maria Dolorosa, Mãe Dolorosa, não queremos os deixar sozinha a chorar, mas queremos os acompanhar também com as nossas lágrimas. Esta graça vos pedimos hoje. Alcançai-nos uma compreensão sempre maior da paixão de Jesus e vossa, para que em todos os dias de nossa vida possamos ser solidários com as pessoas que sofrem, vendo nelas vossas dores e as dores do nosso Redentor. Elas nos alcançarão o perdão, a perseverança, o céu, onde esperamos cantar a misericórdia infinita por toda a eternidade. Mãe de Jesus, transpassada de dores, aos pés da cruz, rogai por nós. Amém.

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1: Então, aproveitando esse momento, celebrando as festividades de Nossa Senhora das Dores, padroeira dos romeiros, abraçar todos os romeiros, pedir sempre a Nossa Senhora que cubra com o seu manto de amor, de um modo especial, aquelas famílias, aquelas pessoas que passam por provações, carregando os pesos de suas cruzes no dia a dia, não é? Aproveito também lembrando que nós estamos vivenciando a festa de Nossa Senhora das Dores na comunidade do Quilombo, não é? Quinta, sexta, sábado e domingo, não é? Vamos celebrar juntos. Depois, lembrar também na próxima semana a nossa caminhada bíblica no dia 27, às 5 horas da manhã, saindo da Igreja Matriz de Nossa Senhora do Ó, todos com boné, trielétrico, procissão, caminhada, missa e café da manhã, lá na comunidade da Mandioca São Miguel, porque já é a festa. Vamos aproveitar as estruturas que já estão todas montadas lá. Tá bom assim? Adquira seu boné lá na secretaria e vamos fazer uma bonita caminhada, tá bom? Que Deus abençoe. Quero parabenizar a equipe administrativa e a equipe também da pastoral do dízimo da nossa paróquia. Procure a comunidade, procure a secretaria, seja dizimista da sua paróquia. Procure agora preparar o copinho com água, que daqui a pouco eu volto para a bênção da água.

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1: Oração das mãos ensanguentadas de Jesus. Jesus, coloca tuas mãos benditas, ensanguentadas, chagadas e abertas sobre mim neste momento. Sinto-me completamente sem forças para prosseguir carregando as minhas cruzes. Preciso que a força e o poder de tuas mãos, que suportará a mais profunda dor ao serem pregadas na cruz, me erga e me cure agora. Jesus, não peço somente por mim, mas também por todos aqueles que mais amo. Nós precisamos desesperadamente de cura física e espiritual, através do toque consolador de tuas mãos ensanguentadas e infinitamente poderosa. Eu reconheço, apesar de toda a minha limitação e da infinidade dos meus pecados, que é Deus onipotente e misericordioso para agir e realizar o impossível. Com fé e total confiança posso dizer: mãos ensanguentadas de Jesus, mãos feridas lá na cruz, vem tocar em mim, vem Senhor Jesus. Caminhada Bíblica, dia 27, adquira seu boné. Comunidade da Mandioca, São Miguel, 5 horas da manhã. Venha, vamos caminhar. A bênção de Deus Todo-Poderoso, Pai, Filho e Espírito Santo. Amém. Boa noite, até amanhã com a graça de Deus.
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0: 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As notícias do governo federal que movimentaram o país no dia de hoje.
1: Olá, boa noite.
2: Boa noite para você que nos acompanha em todo o país.
1: Sexta-feira, 18 de setembro de 2026.
2: Vamos ao destaque do dia.
1: Ação integrada para o enfrentamento ao crime organizado no Rio de Janeiro.
2: Estratégia apresentada, aposta em inteligência e atuação coordenada para cortar a logística das organizações criminosas. Pablo Mundim.
3: Entre janeiro e setembro, 16 operações integradas no estado resultaram em mais de 3.300 prisões e na apreensão de quase 1.200 quilos de drogas.
1: Prova de vida é automática para quem comparecer às urnas.
2: Voto é uma das formas utilizadas pelo INSS para garantir a manutenção de pagamentos. Thaís de Araújo.
4: A medida faz parte de uma mudança no procedimento, que deixou de exigir que o aposentado se desloque a uma agência para a prova de vida.
1: A prova nacional docente será aplicada neste domingo em todo o país.
2: A avaliação pode ser usada em processos seletivos e concursos públicos para professores. Edinaldo Júnior.
5: A avaliação é destinada a concluintes de licenciaturas, graduados e profissionais da educação interessados em utilizar a nota em processos seletivos para a carreira docente.
1: Hoje, na apresentação da Voz do Brasil, Nazi Brum e Mariana Jungmann.
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1: Ações integradas para o enfrentamento ao crime organizado envolvem União, estados e municípios no Rio de Janeiro.
2: Hoje foram apresentadas ações que apostam em cooperação, inteligência e integração.
1: A ideia é trabalhar na proteção das rotas, retomar os territórios e retirar o poder econômico das organizações criminosas.
3: União, estado e município juntos no enfrentamento ao crime organizado no Rio de Janeiro. A estratégia apresentada nesta sexta-feira aposta em integração, inteligência e atuação coordenada para dificultar a circulação, o abastecimento e o financiamento das organizações criminosas. A atuação está organizada em três frentes. A primeira protege corredores logísticos estratégicos, com ações nas divisas do estado do Rio com São Paulo, Minas Gerais e Espírito Santo, além de áreas da cidade fluminense, como a Avenida Brasil, a Linha Vermelha e a Linha Amarela. A segunda apoia a recuperação de territórios e a terceira fortalece a segurança municipal. Uma estratégia de integração das forças nacionais e estaduais para combater o crime, disse o secretário nacional de segurança pública do Ministério da Justiça e Segurança Pública, Chico Lucas Veloso.
6: Integração entre forças federais, forças estaduais e forças municipais, integradas pela inteligência, tratando com firmeza o crime e respeitando o cidadão.
3: Os acordos de cooperação entre o Ministério da Justiça e o Estado do Rio têm vigência de 5 anos. Com o município, a parceria prevê a formação da Força Municipal, disse o ministro da Justiça e Segurança Pública, Wellington César Lima e Silva.
7: Se o crime se pretende organizado, o Estado tem que ser muito mais organizado. A mensagem tem que ser forte. E a mensagem forte é usar a integração junto com a inteligência e junto com todos os mecanismos modernos e tecnológicos que temos para combater o crime.
3: Entre janeiro e setembro, 16 operações integradas coordenadas pela Secretaria Nacional de Segurança Pública no estado resultaram em mais de 3.300 prisões e na apreensão de quase 1.200 quilos de drogas. Reportagem Pablo Mundim.
2: Esclarecer fake news envolvendo a reforma tributária.
1: E promover a capacitação de profissionais, gestores e da sociedade sobre o tema.
2: Esse é o objetivo de uma força-tarefa da Receita Federal junto a outros órgãos.
8: Em uma ação conjunta com o Conselho Federal de Contabilidade, o SEBRAE e a Federação Nacional das Empresas de Serviços Contábeis, a Receita Federal anunciou uma força-tarefa para esclarecer sobre a reforma tributária e o eventual surgimento de notícias falsas, as fake news, no processo de implementação das novas regras. Entre as ações está um treinamento gratuito sobre as mudanças da reforma. O curso é voltado principalmente para profissionais da área e gestores, mas pode ser acessado por qualquer cidadão que deseje entender as novas regras. O secretário da Receita Federal, Robson Barreirinhas, falou da importância dessa capacitação.
9: A gente sabe que tem muita desinformação nas redes sociais. sociais, muita gente promovendo desinformação. Olha, vai ser um desastre, a reforma, olha o problema que você vai ter. A nossa orientação é que busque o profissional de contabilidade, acompanhe os nossos cursos, as nossas orientações. É um curso sistematizado, desde a orientação mais geral, mas até aquela mais aprofundada em relação aos lançamentos contábeis.
8: Durante todo o ano de 2026, está sendo realizada a fase de testes e adaptação operacional da reforma tributária. Entre 2027 e 2032, a reforma passará a ser implementada de forma gradual. A previsão é que em 2033 o modelo já esteja completamente ativo. A reforma tributária substitui 5 impostos sobre o consumo por um modelo unificado, o IVA, Imposto sobre Valor Agregado. O presidente do Conselho Federal de Contabilidade, Joaquim Bezerra, comentou os impactos da reforma.
10: Os empresários vão poder ter a oportunidade de entender mais qual é o funcionamento de seus negócios, de seus empreendimentos, a dinâmica fiscal de sua empresa.
8: O curso de capacitação sobre a reforma tributária, oferecido pela Receita Federal e parceiros, conta com 18 módulos. É gratuito e fornece certificado de conclusão. O treinamento está disponível em gov.br/Receita Federal, na aba Reforma Tributária do Consumo. A página conta também com orientações, manuais e um painel com informações que desmontam fake news. Reportagem Luana Karen.
1: Quem recebe aposentadoria, pensão ou benefício assistencial do Instituto Nacional do Seguro Social e votar nas eleições deste ano, poderá ter a prova de vida registrada automaticamente.
2: Isso porque o comparecimento às urnas é uma das formas reconhecidas pelo INSS para confirmar que o beneficiário está vivo.
4: Aposentados e pensionistas podem contar com mais uma forma de realizar a prova de vida, o comparecimento às urnas. O INSS recebe os dados da Justiça Eleitoral e faz o registro automaticamente. A medida faz parte de uma mudança no procedimento, que deixou de exigir que o aposentado se desloque a uma agência para a prova de vida. O próprio INSS cruza informações de diferentes bases do governo para verificar se a pessoa continua viva. Nas eleições municipais de 2024, a Justiça Eleitoral registrou dados de mais de 20 milhões de beneficiários. Desse total, cerca de 5 milhões tiveram a prova de vida atualizada. É o que explica o ministro da Previdência Social, Volney Queiroz.
11: É uma portaria de 2022 e que foi validada na eleição de 2024. Então, todas aquelas pessoas que compareceram às eleições de 2024 tiveram o comparecimento eleitoral como prova de vida. Então, agora em 2026, novamente, as pessoas que precisarem fazer a prova de vida, comparecendo às urnas em outubro, elas validam a sua vida com o comparecimento eleitoral.
4: Mas votar não é a única forma de fazer a prova de vida. O procedimento automático do INSS também passa por outros registros utilizados pelo governo, como, por exemplo, a renovação da Carteira Nacional de Habilitação. Quando necessário, também podem ser utilizados meios digitais ou presenciais. Entre as opções estão o reconhecimento facial pelo aplicativo GovBR e o atendimento nos balcões ou nos terminais de autoatendimento do banco pagador, quando esses serviços estiverem disponíveis. A orientação é acompanhar a situação pelos canais oficiais do INSS. Quem estiver com a prova de vida pendente poderá receber uma comunicação para regularizar a situação. As informações podem ser consultadas pelo telefone 135 ou pelo aplicativo e site Meu INSS. Reportagem Thaís de Araújo.
1: Quando alguém pega o dinheiro ou mexe nos bens de uma pessoa idosa sem ela permitir, isso também é uma forma de violência.
2: É o chamado abuso patrimonial e financeiro. Pode acontecer quando alguém usa a aposentadoria do idoso, fica com o cartão ou a senha, vende um bem sem autorização ou até faz empréstimos no nome da pessoa.
1: E é importante ficar de olho nesses sinais e saber onde denunciar.
12: De acordo com o Ministério dos Direitos Humanos e da Cidadania, a violência patrimonial e financeira contra a pessoa idosa ocorre quando o dinheiro, benefícios, bens ou documentos são apropriados, retidos ou utilizados sem autorização. Entre as situações estão o uso indevido de aposentadorias, a retenção de cartões e senhas, a venda de bens sem consentimento e a contratação forçada de empréstimos. Também são considerados abusos a oferta de empréstimos sem solicitação clara, a emissão de informações sobre taxas e contratos e golpes como boletos falsos, falso parente e extorsões por aplicativos de mensagens. Suspeitas ou casos de violência podem ser denunciados pelo Disque 100 gratuitamente, 24 horas por dia. O canal recebe denúncias de vítimas e testemunhas, inclusive de forma anônima. Também é possível pelo WhatsApp no número 61 99611 0100, ou pelo Telegram, procurando por Direitos Humanos Brasil. Também é possível procurar delegacias de polícia, o Ministério Público, as defensorias públicas e serviços de assistência social e saúde em situação de risco imediato. A orientação é ligar para o 190. Dilson Santa Fé, para a Voz do Brasil.
2: O Disque 100 é um canal que acolhe e encaminha denúncias de violações dos direitos humanos no Brasil.
1: Entre 1º de janeiro e o início de setembro deste ano, foram recebidas mais de 508 mil denúncias, segundo o painel de dados da Ouvidoria Nacional de Direitos Humanos.
2: E para que ninguém deixe de recorrer a esse canal por falta de informação, conheça agora os principais mitos e verdades sobre o serviço.
13: O Disque Direitos Humanos, conhecido como Disque 100, nunca desliga. Está disponível 24 horas, todos os dias, inclusive aos sábados, domingos e feriados. A equipe acolhe as denúncias de grupos vulneráveis, como idosos, indígenas, crianças e adolescentes e pessoas com deficiência, e direciona às instituições competentes. Mas a desinformação pode dificultar o acesso da população brasileira ao serviço. Por isso, vamos conhecer agora alguns mitos e verdades relacionados ao Disque 100.
14: A pessoa denunciante deve ser identificada?
13: Mito. O denunciante não é obrigado a se identificar. Mas para isso, o anonimato deve ser solicitado durante o atendimento.
15: O Disque 100 substitui serviços de emergência?
13: Isso também é um mito. Um serviço não substitui os outros. Em cenários de perigo iminente, não hesite em procurar a Polícia Militar pelo 190, o Corpo de Bombeiros ligando 193 ou o SAMU no 192.
16: Se comprovada a violação, o agressor poderá ser responsabilizado?
13: Verdade, mas sempre respeitando o devido processo legal e observando o direito ao contraditório, ampla defesa e a presunção da inocência. Lembrando que os profissionais da ouvidoria não entram em contato com o denunciante ou com a vítima para comunicar o desfecho da denúncia. Caso o denunciante queira receber atualizações, é necessário entrar em contato com o Disque 100 e informar o número de protocolo recebido no momento da denúncia.
17: E se a denúncia for feita de má fé, o denunciante poderá responder judicialmente?
13: Também é verdade. No Brasil, existem mecanismos legais que permitem a responsabilização de quem aciona serviços públicos com má fé. Por isso, o serviço Disque 100 e outros canais de denúncias devem ser utilizados com responsabilidade.
18: É preciso apresentar provas materiais para a abertura de um protocolo de denúncia?
13: Mito. As provas ajudam na apuração, mas não são obrigatórias, porque nem sempre é possível reunir materiais que comprovem uma violação. Mas algumas informações são essenciais para o prosseguimento da denúncia, como o nome da vítima e do autor, local, data e a descrição do episódio. Vale lembrar que a ligação para o Disque 100 é gratuita e, além do atendimento telefônico, o serviço recebe denúncias pelo WhatsApp, Telegram, videochamadas em língua brasileira de sinais e presencialmente na sede do Ministério dos Direitos Humanos e da Cidadania, em Brasília. Reportagem Graziele Bezerra.
1: E quem precisar recorrer ao Disque 100 pelo WhatsApp, anote aí, o número é 61 99611 0100.
2: A Prova Nacional Docente, a PND, será realizada neste domingo, dia 20, em 806 cidades de todo o país.
1: A avaliação pode ser usada em processos seletivos e concursos públicos para a carreira de professor da educação básica.
2: Todo o país.
1: A avaliação pode ser usada em processos seletivos e concursos públicos para a carreira de professor da educação básica.

0: buscar o conhecimento dos futuros educadores e dos cursos de licenciaturas.
1: Além de avaliar o desempenho do estudante no curso e nos dar um retrato de como que o curso está sendo desenvolvido mesmo, da qualidade, ou nos oferece subsídios para melhorias, né? Também oferece essa oportunidade ao estudante de, a partir do desempenho, assumir um concurso público por instituições que adotem esse sistema.
0: A prova tem duas partes, são 30 questões objetivas e uma discursiva de formação geral docente, além de outras 50 questões específicas da área de licenciatura. Ao todo, são 21 áreas avaliadas, entre elas pedagogia, matemática, história, geografia e educação física. Elisiane Marim Galeazzi, estudante de Farroupilha, no Rio Grande do Sul, vai participar do exame e fala como se preparou.
2: É importante desenvolver uma boa capacidade de interpretação, relacionando os conteúdos estudados com as situações concretas da prática docente.
0: João Antônio, estudante de Física em Palmas, Tocantins, também vai participar. Para ele, a carreira já está definida e será dentro da sala de aula.
3: A gente vê uma grande tendência a pessoas desistirem da educação, da sala de aula. Eu me sinto transformado pela educação e eu quero levar isso para frente.
0: É preciso ficar atento aos horários. Os portões abrem ao meio-dia e fecham impreterivelmente à 1 da tarde pelo horário de Brasília. A prova começa à 1:30 e termina às 7 da noite. O candidato deve levar documento oficial com foto e caneta esferográfica preta de material transparente. O celular e outros eletrônicos devem ser desligados e guardados no envelope porta-objetos. O local de prova está no cartão de confirmação da inscrição disponível no sistema PND. Com locução de Edinaldo Júnior, reportagem Pablo Mundim.
4: Hoje é Dia Nacional de Conscientização e Incentivo ao Diagnóstico Precoce do Retinoblastoma,
5: que é o câncer nos olhos mais comum em crianças.
4: A melhor estratégia de combate à doença é observar os olhinhos e fazer exames preventivos.
5: E o tratamento está disponível no Sistema Único de Saúde.
6: O retinoblastoma é um tipo raro de câncer ocular que se desenvolve na retina. Ele acomete principalmente crianças com menos de 5 anos de idade. É o tumor intraocular mais frequente na infância. A chefe do Serviço de Oncologia Pediátrica do Instituto Nacional do Câncer, o INCA, doutora Sima Ferman, fala dos sintomas da doença.
7: Os principais são a leucocoria, que é o reflexo branco na pupila quando a luz incide. Mas tem outros sinais e sintomas também importantes, como o estrabismo, ou mesmo o olhinho vermelho, né, que fica vermelho, ou dor, ou queda da visão. São sintomas importantes e que merecem uma investigação o mais rápido possível.
6: E hoje é o Dia Nacional de Conscientização e Incentivo ao Diagnóstico Precoce do Retinoblastoma. Descobrir a doença com antecedência é fundamental para um tratamento de sucesso, com até 98% de cura, diminuindo assim as chances de cegueira. O retinoblastoma ganhou maior visibilidade após a filha dos jornalistas Tiago Leifert e Dayana Garbim receber o diagnóstico da doença. Depois disso, o casal criou uma ONG e uma campanha De Olho nos Olhinhos, que incentiva pais e responsáveis a fazerem pelo menos um exame de vista a cada 6 meses para afastar o risco da doença. A campanha tem o apoio do Instituto Nacional do Câncer. Tiago Leifert fala da importância do diagnóstico precoce.
8: O retinoblastoma atinge crianças de 0 a 5 anos. Elas não vão falar que elas não estão enxergando, elas vão tentar se adaptar e cabe a nós, os adultos que estão ali em volta, a gente tem que ficar de olho nos olhinhos. Então a gente decidiu compartilhar com as famílias para que as pessoas pudessem chegar ao tratamento antes do que a gente conseguiu. Não só as famílias, também professores, a tia da creche, grupo do futebol, do seu condomínio, todo mundo tem que ficar de olho nos olhinhos.
6: O Sistema Único de Saúde oferece tratamento integral para o retinoblastoma. Os pacientes são encaminhados para unidades de assistência de alta complexidade em oncologia. O SUS cobre exames, cirurgias, quimioterapia e radioterapia quando são necessárias. As informações sobre o tratamento estão disponíveis em gov.br/INCA. Com locução de Thaísa Vitória, reportagem Cleide Lopes.
4: A Anvisa, Agência Nacional de Vigilância Sanitária, proibiu a importação, o armazenamento, a distribuição, a comercialização e a propaganda e também o uso da caneta de GLP-1 denominada T36.
5: O medicamento não possui registro sanitário junto à Anvisa e não teve a sua segurança e eficácia avaliadas no Brasil.
4: A comercialização

0: realização desse produto, popularmente conhecido como caneta emagrecedora, por meio do site golfarma.shop, também foi proibida.
1: O site vinha anunciando medicamentos sem registro no Brasil, à base de tirzepatida ou que alegavam supostamente ter como princípio a retatrutida, substância que ainda não possui registro em nenhum país do mundo.
0: É importante esclarecer que sites em geral não podem vender medicamentos para qualquer indicação, em nenhuma hipótese.
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1: Pegue lanterna, capacete, calça e sapato fechado e vista-se com roupas confortáveis.
0: A nossa viagem hoje é no escuro, mas de uma beleza plena.
1: Vamos conhecer as cavernas da Chapada Diamantina, na Bahia.
0: E você ainda tem a opção de visitar uma das mais de 30 mil grutas e cavernas espalhadas por todo o Brasil.
3: Caminhar por um ambiente onde a luz do sol não chega. Em salões subterrâneos, rios, formações rochosas e estruturas que levaram milhares ou até milhões de anos para se formar. É o universo das cavernas e grutas, patrimônio natural brasileiro. E no país, são mais de 30 mil, de acordo com o ICMBio, o Instituto Chico Mendes de Conservação da Biodiversidade. E que tal conhecer algumas delas com a gente? Estamos na Chapada Diamantina, no interior da Bahia. E vamos começar nosso roteiro em Iraquara, conhecida como capital das grutas e cavernas. O guia turístico Rael de Souza, que nasceu na cidade, conta o que você pode encontrar pela região.
4: Iraquara é conhecida como a capital de grutas e cavernas do Brasil. Então, tem mais de 200 grutas catalogadas, somente tem 7 que é aberta à visitação. Eu vou citar aqui o nome de algumas dessas, das grutas, que tem Gruta da Fumaça, Lata Doce, Caverna Torrinha, Gruta da Pratinha, Gruta Azul, Maneiro, Bolo de Noiva.
3: Dessas grutas que o Rael acabou de citar, entre as mais famosas estão a Lapa Doce e a Gruta da Pratinha. Cada uma oferece uma experiência diferente. A Lapa Doce é uma caverna seca, com formações calcárias milenares e salões que chegam a 25 metros de altura. A única luz que entra é a da lanterna que acompanha os visitantes. Já a Gruta da Pratinha é chamada de Oásis do Sertão Baiano, pelas suas águas incrivelmente azuis e transparentes. Quem não perde a oportunidade de ir a essa região é a baiana Elizeni Fernandes, que hoje mora em São Paulo.
5: Lá em Iraquara mesmo, tem a gruta que fica na Fazenda Pratinha, né? Lá tem duas grutas, que é a Gruta Pratinha e a Gruta Azul. A Gruta Azul, a gente não pode entrar, né, na água, mas para tirar foto. Geralmente o turista vai assim mais no período da tarde, né? Ali por volta das 2 horas, que é onde o sol bate na caverna e a água ali fica toda iluminada, né? Tem a Gruta Pratinha, que é mais para mergulho, né? Tem uns passeios ali que você faz o mergulho. É uma experiência, assim, incrível.
3: Visitar nossas cavernas é caminhar entre catedrais de pedras milenares, flutuar em rios subterrâneos de água azul cristalina e vivenciar o silêncio absoluto da natureza. Ficou curioso? Então se liga na dica do ICMBio. Quando for planejar o passeio, verificar a distância e o grau de esforço físico exigido e, sempre que possível, contratar um guia turístico credenciado pelo órgão. Eu sou a Raquel Mariano e até a próxima viagem.
1: Na próxima semana, com a chegada da primavera, vamos falar de flores, projetos e cidades que produzem e exportam esse bem tão delicado.
0: Vamos conhecer Olambra, em São Paulo, uma estância turística conhecida como a Cidade das Flores.
1: O local é responsável por 40% da produção nacional de flores e plantas ornamentais, além de dominar 80% das exportações do setor no país.
0: Então, até sexta-feira, na nossa próxima viagem pelo país.
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0: Fique agora com as notícias do Poder Judiciário e do Congresso Nacional. Boa noite, um bom fim de semana.
1: A gente volta na segunda-feira. Uma boa noite.

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1: Você vai ouvir agora notícias do Poder Judiciário.
2: Supremo confirma a validade da norma que proíbe delegados de chefiar policiamento extensivo no Rio.
3: Semana Nacional da Execução Trabalhista arrecada mais de 4 bilhões de reais.
2: STJ mantém condenação de ex-deputada Flor de Lis a 50 anos de prisão e anulação de júri que absolveu outros 3 réus.
3: Boa noite, eu sou Leandro Bezerra.
2: Eu sou Walter Lima.
3: Confirmada pelos ministros do Supremo Tribunal Federal a validade da norma que proíbe delegados de chefiar policiamento ostensivo no Rio de Janeiro.
2: A decisão foi tomada em sessão virtual. Os ministros julgaram uma ação direta de inconstitucionalidade contra uma lei estadual de 2025, que estabelece o exercício de funções de comando ou de chefia em forças de segurança.
3: STJ mantém condenação da ex-deputada federal Flor de Lis dos Santos de Souza a 50 anos de reclusão pela morte, em 2019, do pastor Anderson do Carmo de Souza, o então marido dela.
2: Os ministros também mantiveram uma anulação de júri que absolveu outros 3 réus. Fátima Uchoa.
4: O assassinato a tiros do pastor Anderson ocorreu na casa da família em Niterói. Flor de Lis foi condenada por planejar o crime. O Tribunal de Justiça do Rio de Janeiro havia anulado a absolvição de uma neta biológica da ex-deputada e de 2 filhos adotivos, sob o fundamento de que a decisão dos jurados foi contrária às provas do processo. Por isso, os 3 devem ser submetidos a novo júri popular. Em relação a Flor de Lis, a relatora no STJ, desembargadora convocada Nilsoni de Freitas, observou que a decisão de pronúncia que levou a ex-deputada a julgamento apresentou fundamentação suficiente com base em provas periciais e testemunhais.
3: Mais de 4 bilhões de reais foram arrecadados nesta edição da Semana Nacional da Execução Trabalhista.
2: Durante 5 dias, a Justiça do Trabalho concentrou esforços para garantir o pagamento de dívidas já reconhecidas. Larissa Batista.
5: Os dados parciais desta edição revelam a dimensão da iniciativa. Cerca de 77 mil audiências foram realizadas em todo o país e mais de 20 mil acordos foram firmados entre trabalhadores e empresas. Ao todo, mais de 4 bilhões de reais foram arrecadados. Neste ano, a Força-Tarefa concentrou esforços nos grandes devedores e na localização de bens. A estratégia buscou encontrar recursos para quitar milhares de dívidas trabalhistas, de quem já tinha o direito reconhecido.
3: As eleições estão chegando e a Justiça Eleitoral tem alguns aplicativos que vão facilitar a vida do eleitor.
2: Essas ferramentas permitem consultar serviços, denunciar irregularidades e acompanhar informações da votação. Estevam Furtado.
6: O e-título permite consultar o local de votação, a situação eleitoral e outros serviços. Já o Pardal é o canal para denunciar irregularidades como propaganda ilegal e suspeita de compra de votos. O boletim na mão permite consultar os votos registrados nos boletins de urna a partir do QR Code impresso no documento. E o aplicativo Mesário reúne treinamentos e orientações para quem vai trabalhar nas sessões eleitorais. Todos eles estão disponíveis gratuitamente nas lojas Google Play e Apple Store.
3: O Ministério Público Federal divulga novo balanço sobre o uso de recursos ambientais do caso Brumadinho.
2: O relatório apresenta avanços em obras, compras de veículos, drones e regularização de terras nas unidades de conservação. Sabrine Menezes.
7: Fruto de uma decisão da Justiça Federal, com anuência do MPF, do Ministério do Meio Ambiente e do IBAMA, o projeto G7 Parques Nacionais converte multas ambientais da Vale em investimentos para a preservação de 7 parques nacionais de Minas Gerais. Segundo o relatório, no período mais recente foram solicitados 21 milhões de reais, usados principalmente em contratos de engenharia. Os recursos também financiam projetos de infraestrutura, compra de equipamentos e regularização fundiária. As novas solicitações de aporte financeiro, cerca de 37 milhões de reais, serão utilizados para proteger as unidades, melhorar as estruturas dos parques e incentivar o turismo sustentável.
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3: A você uma boa noite.
2: Um fim de semana excelente e até segunda-feira.
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8: Eu sou Humberto Pinheiro e estes são os destaques de hoje do Jornal do Senado, que começa agora. Plataformas digitais terão que divulgar relatórios sobre proteção de crianças e adolescentes. Há 80 anos, Constituição de 1946 marcava a redemocratização do Brasil. Projeto no Senado amplia direitos de trabalhadores domésticos no seguro-desemprego. Boa noite. As plataformas digitais com mais de 1 milhão de usuários menores de 18 anos precisam publicar o primeiro relatório semestral de transparência previsto no Estatuto Digital da Criança e do Adolescente. O documento deve detalhar as medidas adotadas para proteger crianças e adolescentes, além de informar como a plataforma identifica e enfrenta riscos e recebe e trata denúncias. A exigência vale para provedores e aplicações de internet destinados a menores de idade ou com acesso provável por esse público. Repórter Pedro Pincer.
9: Plataformas digitais acessadas por crianças e adolescentes com mais de 1 milhão de usuários menores de 18 anos precisam publicar o primeiro relatório semestral de transparência previsto no ECA Digital. O documento precisa detalhar como a plataforma protege crianças e adolescentes e como lida com riscos e denúncias. O autor da proposta do ECA Digital foi o senador Alessandro Vieira, do MDB de Sergipe. Ele destaca a importância e o ineditismo da legislação.
10: Nós estamos regulando parcialmente a atividade das empresas mais poderosas da história do capitalismo. Essa é a primeira lei das Américas nessa matéria. As empresas serão obrigadas a, por padrão, organizar seus aplicativos, seus produtos, seus serviços, na forma mais protetiva para a criança e adolescente. Esse é um projeto, essa é uma legislação voltada para a proteção da criança e adolescente.
9: Mais informações sobre o ECA Digital e sobre as obrigações previstas podem ser consultadas em gov.br/ANPD.
8: Há 80 anos, em 18 de setembro de 1946, o Brasil promulgava uma nova Constituição, após o fim do Estado Novo. A Carta Constitucional reestabeleceu as eleições diretas, fortaleceu o Congresso Nacional e devolveu autonomia política e administrativa a estados e municípios. O texto também ampliou direitos e garantias individuais e marcou a redemocratização do país. Mais detalhes com o repórter Rodrigo Rezende.
11: Depois de 15 anos de governo Getúlio Vargas, entre 1930 e 1945, e 8 anos da ditadura do Estado Novo, iniciada em 1937, o Brasil teria, em 1946, uma nova Constituição. O consultor legislativo Gilberto Guerzoni ressalta que o fim da Segunda Guerra acelerou o processo de democratização no país e praticamente exigiu a elaboração de um novo conjunto de leis. O presidente da Assembleia Constituinte foi o senador Melo Viana. Em 18 de setembro de 1946, a nova carta foi promulgada e, segundo Guerzoni, era uma constituição liberal e a mais democrática até então.
12: Nós temos a volta da autonomia dos estados e municípios, das eleições diretas para governador e prefeito e para presidente da república, né, o restabelecimento das assembleias legislativas, das câmaras municipais e do próprio Congresso Nacional.
11: A Constituição de 1946 ficou em vigor até o golpe de 1964. Ela foi substituída formalmente pela Carta de 1967.
8: Busca pela igualdade de direitos para os trabalhadores domésticos deve ganhar mais um capítulo com o novo projeto apresentado no Senado. A proposta pretende alterar a lei que regulamenta o trabalho doméstico remunerado para equiparar as regras do seguro-desemprego da categoria às aplicadas aos demais trabalhadores. Repórter Douglas Castilho.
13: Atualmente, a trabalhadora doméstica demitida sem justa causa tem direito a ganhar um salário mínimo em até 3 parcelas, desde que tenha tenha trabalhado por pelo menos 15 meses nos 2 anos que antecederam o fim do emprego. As demais categorias profissionais podem ganhar de 3 a 5 parcelas e o valor é calculado com base na média dos últimos salários. O consultor legislativo da Casa, Bernardo Schettini, destacou que, apesar dos avanços alcançados nos últimos anos, a garantia plena na Seguridade Social das trabalhadoras domésticas ainda não foi atingida.
14: Hoje, essas trabalhadoras e esses trabalhadores também acessam o FGTS, o próprio seguro-desemprego, têm direito a uma jornada e uma escala de trabalho dignas, recebem horas extras quando devidas. A principal divergência, hoje em dia, no âmbito da Seguridade Social, está no seguro-desemprego.
13: Outro ponto do projeto indica o Fundo de Amparo ao Trabalhador, FAT, como fonte para custear os gastos com a implementação das novas regras. O texto agora aguarda envio às comissões pertinentes.
8: Uma proposta e análise na Comissão de Educação propõe a instalação de botão de pânico nas escolas. Além do dispositivo emergencial para acionar autoridades, o texto também prevê que estabelecimentos de ensino das redes pública e privada implementem medidas como câmeras de vigilância e treinamento de pessoal responsável pelos equipamentos de segurança. O objetivo do projeto é prevenir e combater a violência escolar. Por isso, estipula que todo ano ocorram simulações para testar os planos de segurança, que devem contar com a participação obrigatória de alunos e funcionários. O texto determina ainda que os estados mantenham áreas de inteligência voltadas à prevenção de agressões nas escolas, inclusive no ambiente virtual.
1: Eleições 2026.
8: Falta pouco para o dia das eleições de 4 de outubro. A Justiça Eleitoral já analisou mais de 99% dos pedidos de registro de candidatura em todo o país. Os tribunais eleitorais também já começaram a preparar as urnas eletrônicas. O processo inclui a instalação dos sistemas e a inserção dos dados que serão utilizados na votação. A reportagem é de Raíssa Abreu.
15: Segundo o presidente do TSE, ministro Cássio Nunes Marques, é só depois do julgamento de todos os pedidos de candidatura que os tribunais regionais podem lacrar o sistema das urnas eletrônicas. Os dados dos 13 candidatos à presidência da República já foram carregados. É o que conta o coordenador de processamento da Secretaria Judiciária do Tribunal, Daniel Vasconcelos.
16: Na sequência, os TREs irão fazer também essas cerimônias de judiciamento do cândido, de modo que para cada unidade da federação seja dada carga de todos os cargos, não só os presidentes, mas os demais que estão em jogo esse ano.
15: O primeiro turno das eleições acontece no dia 4 de outubro.
8: Lembrando que neste ano o eleitor irá votar em 2 senadores, mas atenção, são 2 senadores diferentes, 1 voto para cada candidato ou candidata. Primeiro, o eleitor escolherá 1 candidato e confirmará a escolha. Em seguida, registrará o outro voto. Se o eleitor repetir o mesmo número nas 2 oportunidades, apenas o primeiro voto será considerado válido. O segundo será anulado automaticamente pela urna eletrônica. Também é importante lembrar que na votação para senador não é possível votar na legenda, ou seja, o eleitor não poderá digitar apenas o número do partido. Caso isso aconteça, o voto para senador será considerado nulo. No dia da eleição, é permitido levar os números dos candidatos anotados no papel. O primeiro turno da eleição ocorre no dia 4 de outubro. E para ajudar o cidadão a se informar melhor, o Senado Federal criou uma página especial para a cobertura das eleições. O site pode ser acessado por meio do endereço senado.leg.br/eleições. Com trabalhos técnicos de Eliseu Caires, o Jornal do Senado fica por aqui. Acompanhe agora as notícias do Tribunal de Contas da União e da Câmara dos Deputados. Boa noite e um bom fim de semana.
1: Minuto do TCU.
17: O Tribunal de Contas da União avaliou as barreiras enfrentadas por pequenos provedores de internet no Brasil. Essas empresas têm papel importante na expansão da conectividade. Em municípios com até 30 mil habitantes, elas respondem por 91% das conexões de fibra ótica. A auditoria identificou problemas que aumentam custos e dificultam investimentos. Entre eles, estão dificuldades para compartilhar postes, acesso ao crédito e a concorrência com provedores ilegais. O TCU também apontou que o furto de cabos e a atuação de organizações criminosas prejudicam a prestação do serviço em alguns locais. O tribunal recomendou que a Agência Nacional de Telecomunicações e o Ministério das Comunicações revejam as regras de compartilhamento de infraestrutura e adotem medidas contra provedores ilegais. Saiba mais em tcu.gov.br.
18: TCU, fiscalização a serviço da sociedade. Jornal Câmara dos Deputados.
19: Câmara cria regras especiais para controle sanitário da agricultura familiar.
20: Deputados estudam modernizar sistema de busca de pessoas desaparecidas.
21: Comissão inclui cálculo do fator amazônico nas políticas públicas da região.
22: Boa noite. A Comissão da Amazônia aprovou a inclusão do chamado fator amazônico no cálculo das políticas de desenvolvimento social para a região. A repórter Fabielle Pires tem os detalhes.
23: Avançou mais um passo na Câmara dos Deputados a proposta que insere o chamado fator amazônico em políticas públicas do governo federal. O projeto foi aprovado pela Comissão da Amazônia e dos Povos Originários e Tradicionais. A ideia é que sejam considerados custos e prazos adicionais ao planejar e executar políticas de desenvolvimento social na Amazônia Legal, incluindo processos de compras públicas. A proposta foi apresentada por vários deputados da bancada amazônica de partidos diferentes. Segundo a justificativa do projeto, os desafios logísticos da Amazônia acabam aumentando os custos de produtos, serviços e investimentos públicos na região. Esses custos estão relacionados às grandes distâncias, às dificuldades de transporte, ao acesso a comunidades isoladas e às condições climáticas da região. Em entrevista à Rádio Câmara, o relator da proposta da Comissão da Amazônia, deputado Dorinaldo Malafaia, do PDT do Amapá, explicou que a região passa por dificuldades logísticas na organização de diferentes políticas públicas, de distribuição de alimentos e a cobertura vacinal de áreas isoladas.
24: O fator amazônico e o custo amazônico, ele é uma realidade nossa. Nós precisamos avançar do ponto de vista das políticas públicas, das políticas de gestão, para que a gente possa realmente adaptar isso a uma realidade que é a desigualdade regional.
23: O texto foi aprovado pela Comissão da Amazônia na versão sugerida pelo relator. Entre as mudanças propostas por Dorinaldo Malafaia ao projeto original, estão alterações na nova lei de licitações para que o valor estimado das contratações públicas na região amazônica inclua gastos extras com deslocamento, comunicação e acesso limitado a recursos. A proposta, que inclui o fator amazônico em políticas de desenvolvimento social, já havia sido aprovado também pela Comissão de Previdência, Assistência Social, Infância, Adolescência e Família. O projeto agora segue para a Comissão de Constituição e Justiça. Para virar lei, a proposta precisa ser aprovada pela Câmara e pelo Senado. Da Rádio Câmara de Brasília, Fabielle Pires.
18: Desenvolvimento Regional.
19: Roberto Duarte, do Republicanos do Acre, propõe criar um programa nacional para ampliar o acesso à energia solar com linhas de crédito quitadas a partir da própria economia obtida na conta de luz. A iniciativa também prevê o uso do saldo do FGTS para custear a instalação dos sistemas fotovoltaicos.
22: Roberto Duarte acrescenta que a proposta engloba um incentivo a condomínios solares comunitários, condições facilitadas para famílias de baixa renda e uma verba específica para financiar projetos por meio de emendas parlamentares.
18: Consumidor.
19: Celso Russomano, do Republicanos de São Paulo, é autor de projeto que obriga aplicativos de transporte e entrega a detalhar a composição do preço cobrado do consumidor. A plataforma deverá informar quanto fica com a empresa e quanto do valor é repassado a prestadores de serviço e estabelecimentos.
22: Celso Russomano também determina que as informações sobre o preço apareçam antes da confirmação da compra, inclusive quando houver o chamado reajuste dinâmico. O texto ainda exige a disponibilidade do histórico de cada operação por pelo menos 12 meses.
18: Homenagem.
19: Luciano Vieira, do PSDB do Rio de Janeiro, apresentou o projeto que inclui o nome de Sérgio Vieira de Mello no livro dos heróis e heroínas da pátria. A homenagem visa reconhecer a atuação do brasileiro que foi alto comissário da ONU, morto em um atentado à bomba no Iraque em 2003.
22: Luciano Vieira lembra que Sérgio Vieira de Mello atuou durante 34 anos na Organização das Nações Unidas, em missões voltadas à paz e aos direitos humanos. Entre as missões, o parlamentar destaca a condução do processo de independência do Timor-Leste, de 1999 a 2002.
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18: Saúde.
19: Passou em mais uma comissão da Câmara a proposta que prevê a criação de protocolo para atendimento de mulheres na menopausa pelo SUS. A repórter Maria Neves traz mais informações sobre o texto.
4: A Comissão de Finanças e Tributação da Câmara dos Deputados aprovou o projeto que obriga o Sistema Único de Saúde a elaborar protocolo clínico para o tratamento dos sintomas do climatério. Esse período, que começa por volta dos 40 anos e representa a transição da fase reprodutiva para a não reprodutiva da mulher, costuma ser marcado por sintomas físicos e emocionais. A autora do texto, deputada Ana Paula Lima, do PT de Santa Catarina, enumera algumas das dificuldades enfrentadas pelas mulheres nessa fase.
5: Aproximadamente 85% das mulheres experimentam fogachos durante a transição menopausal tardia e no pós-menopausa inicial. E cerca de 50% das mulheres no pós-menopausa eventualmente desenvolvem sintomas de atrofia vulvo-vaginal, incluindo secura vaginal e dispareunia.
4: O projeto original de Ana Paula Lima previa apenas a oferta de terapia hormonal pelo SUS. No entanto, a relatora na Comissão de Finanças e Tributação, deputada Ana Pimentel, do PT Mineiro, recomendou que se aprovasse a versão apresentada na Comissão de Defesa dos Direitos da Mulher. No entendimento da relatora, ao obrigar o Sistema Único de Saúde a oferecer terapia hormonal a mulheres no climatério, o projeto criava despesa obrigatória de caráter continuado para o Executivo Federal. Nesse caso, seria necessário apresentar a estimativa de custo da nova exigência e formas de compensar o gasto. De acordo com Ana Pimentel, o texto aprovado supera essa dificuldade por reformular a proposição em termos predominantemente normativos e programáticos. Em lugar de assegurar de forma direta a oferta obrigatória do tratamento hormonal, passa a prever que o sistema de saúde pode ofertar diferentes abordagens terapêuticas, inclusive hormonais. O projeto agora será analisado pela Comissão de Constituição e Justiça. Se aprovado, poderá seguir para a análise do Senado. Da Rádio Câmara de Brasília, Maria Neves.
18: Previdência.
22: Para Adolfo Viana, do PSDB da Bahia, a conquista de um emprego formal não deve significar a perda imediata do Bolsa Família. O projeto de autoria do deputado estabelece a permanência da família no programa por 24 meses com o pagamento integral do benefício.
19: A proposta estabelece que a regra valeria mesmo quando a nova renda ultrapassar os limites atualmente previstos. Adolfo Viana sustenta que a medida dá mais segurança ao trabalhador, estimula a formalização e amplia a base de contribuintes da Previdência Social.
18: Educação.
22: Projeto de Rafael Brito, do MDB de Alagoas, altera a fórmula do repasse do PNAE, o Programa Nacional de Alimentação Escolar, para aumentar os recursos da merenda escolar, especialmente para o Norte e Nordeste. O objetivo é melhor atender estudantes em situação de vulnerabilidade econômica.
0: Hoje, o recurso da merenda é calculado apenas pelo número de alunos matriculados, sem considerar que existem escolas, por exemplo, que a maioria dos estudantes vive em situação de pobreza ou tem na alimentação escolar a principal refeição do seu dia. Essa minha proposta, ela não retira recurso nenhum do município, para ficar bem claro. Todos continuam recebendo o valor que já recebem. O que a gente está fazendo é criar um repasse adicional para os estudantes em situação de pobreza e extrema pobreza, garantindo mais recursos de alimentação justamente para as escolas que atendem quem mais precisa.
22: Rafael Brito esclarece ainda que o aumento será gradual até 2031. Segundo ele, a medida segue uma recomendação técnica do governo federal e usará dados existentes nos sistemas do CadÚnico e do Bolsa Família para evitar distorções e burocracia.
18: Cultura.
22: A coxinha pode ser reconhecida como patrimônio cultural e material do Brasil por causa de sua relevância histórica, cultural e gastronômica. O texto de Vitor Lipe, do PSD de São Paulo, destaca a presença do salgado em diferentes regiões e sua relação com a identidade alimentar do país.
2: O deputado também ressalta a importância econômica da coxinha, especialmente para pequenos negócios, como lanchonetes e vendedores ambulantes. Segundo Vitor Lipe, a produção e a comercialização do salgado movimentam uma cadeia que envolve empreendedores, indústria e geração de empregos.
18: Segurança Pública.
22: Comissão aprova projeto que busca modernizar o sistema de busca de pessoas desaparecidas. A repórter Silvia Munhato traz mais detalhes sobre as medidas a serem adotadas, inclusive o uso de câmeras de segurança.
6: A Comissão de Finanças e Tributação da Câmara dos Deputados aprovou proposta que busca modernizar a Política Nacional de Busca de Pessoas Desaparecidas. O texto reforça o uso de tecnologia nas investigações. Pela proposta, a política passa a tratar, além do desaparecimento, do combate ao tráfico de pessoas, inclusive quando o crime ocorrer no exterior contra a vítima brasileira. O texto prevê a autorização do uso de câmeras e reconhecimento facial para apoiar as investigações e acelerar a localização de desaparecidos, com regras para proteger dados e preservar o sigilo das apurações. Outra medida é a integração de dados entre sistemas municipais, estaduais e federais, para unificar as ações de busca. No Código Penal é criado artigo que tipifica o crime de desaparecimento ou tráfico de pessoas, englobando condutas como exploração sexual, trabalho escravo, adoção ilegal e remoção de órgãos, prevendo agravantes para situações envolvendo funcionários públicos, vulneráveis ou deslocamento da vítima para outra região. Também é incluído o crime de desaparecimento de pessoas na Lei de Crimes Hediondos, quando praticado contra crianças e adolescentes. E o texto ainda regulamenta o uso do alerta Amber, que teria o objetivo de emitir alertas nacionais para localização rápida de pessoas desaparecidas a menos de 24 horas. O relator da proposta na Comissão de Segurança Pública, deputado Sanderson, do PL do Rio Grande do Sul, destacou a necessidade de investimentos na área de inteligência.
7: Hoje nós temos algo em torno de 10% apenas dos crimes cometidos são levados a uma condenação. É muito pouco. Nós precisamos elevar isso, mas para elevar precisamos de tecnologia, de inteligência policial, para que o promotor tenha condições de oferecer a denúncia e que os magistrados tenham condições de, com base nas provas, condenarem os culpados, mas a tecnologia deve estar a favor da população brasileira e esse projeto, então, vem justamente nesse sentido.
6: Já a relatora na Comissão de Finanças e Tributação, deputada Camila Jara, do PT do Mato Grosso do Sul, fez alterações no sentido da implementação gradual das medidas previstas. O objetivo é adequar as mudanças à capacidade orçamentária da administração pública. A proposta que moderniza a Política Nacional de Busca de Pessoas Desaparecidas ainda será analisada pela Comissão de Constituição e Justiça. Depois, seguirá para o plenário da Câmara. Da Rádio Câmara de Brasília, Silvia Minhato.
19: Fred Linhares, do Republicanos, apresentou projeto que inclui o Distrito Federal na regra que aumenta a pena para furto de veículo levado a outra unidade da federação. A mudança busca eliminar a omissão do Código Penal, que atualmente menciona apenas os estados e outros países.
22: Pela proposta de Fred Linhares, o transporte de veículo furtado para o Distrito Federal impõe ao responsável uma pena de 4 a 10 anos de prisão, além de multa. O parlamentar considera que a alteração dá mais segurança jurídica à aplicação da lei.
19: Jadiel Alencar, do Republicanos do Piauí, apresentou relatório favorável à aprovação de projeto que amplia a proteção da imagem, da voz e da privacidade de crianças e adolescentes no ambiente digital. Ele explica que o texto busca combater situações de exposição abusiva.
22: Jadiel Alencar defende que conteúdos considerados prejudiciais sejam retirados das plataformas, com medidas para impedir a republicação do mesmo material. O texto também prevê a exclusão desses conteúdos dos resultados dos serviços de busca na internet.
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18: Agricultura.
19: A Câmara aprovou regras especiais para o controle sanitário de produtos da agricultura familiar. A repórter Paula Bittar nos conta quais são.
11: A Comissão de Constituição e Justiça da Câmara aprovou uma proposta que prevê regras especiais para o controle sanitário e o comércio de produtos alimentícios da agricultura familiar, como doces, queijos e bebidas. O principal ponto da proposta é isentar de autorização governamental prévia a fabricação, a distribuição e a venda de produtos alimentícios coloniais ou artesanais da agricultura familiar, desde que cumpridas certas regras. Pelo texto, poderá haver fiscalização sanitária sobre os alimentos coloniais e artesanais produzidos pelos agricultores familiares, mas ela será prioritariamente orientadora. O projeto prevê que a dispensa de autorização governamental dependerá do cumprimento da lei e de normas relativas à produção, ao controle sanitário e às boas práticas de fabricação. De acordo com o texto aprovado, para comercializar os produtos alimentícios coloniais ou artesanais, os agricultores familiares deverão efetuar o registro eletrônico automático de cada produto previamente à primeira comercialização junto ao órgão competente definido em regulamento, com informações sobre o responsável pela produção, caracterização do produto, área geográfica de comercialização e outras informações. Também deverão capacitar em boas práticas de fabricação de alimentos o profissional responsável por registrar produtos que apresentem risco sanitário relevante, que são, em geral, alimentos mais suscetíveis à deterioração ou contaminação por micro-organismos. O projeto, que prevê regras especiais para o controle sanitário e o comércio de produtos alimentícios da agricultura familiar, segue agora para o Senado Federal. Na Rádio Câmara, de Brasília, Paula Bittar.
22: Doutor Flávio do PL do Rio de Janeiro apresentou projeto para reduzir barreiras à venda regional de produtos da agricultura familiar e artesanal. A proposta permite que produtos circulem fora da cidade de origem sem exigência de adesão ao sistema federal de inspeção.
12: O produtor, às vezes ele produz um queijo, ou um salame, ou um doce no seu município. E ele tem um selo de inspeção municipal. E ele só pode comercializar dentro do município dele. Mas o profissional que dá o selo de inspeção municipal é o mesmo que dá o selo de inspeção estadual e o selo de inspeção federal, que é o CIF. E às vezes você tem um município de 1 quilômetro de divisa com outro. A pessoa faz o queijo aqui e é convidado para participar de uma feira de produtos da agricultura familiar ou artesanal. Não pode ir porque ele não tem o CISB ou o CIF. O nosso projeto de lei pede que quem tenha o SIM possa comercializar o seu produto da agricultura familiar e artesanal nos municípios vizinhos também. Então a gente quer que, como se fosse, diga assim ao SIM, quem tem o SIM possa comercializar seu produto em todos os municípios do seu estado.
19: Dr. Flávio afirma que regras sanitárias criadas para grandes empreendimentos dificultam a regularização de pequenos produtores, incentivam a informalidade e limitam o acesso a mercados. Ele explica que o projeto prevê regulamentação pelo Ministério da Agricultura em até 180 dias.
10: Diego Andrade, do PSD de Minas Gerais, defende a criação do programa Leite do Povo para oferecer até 30 litros por mês aos beneficiários do Bolsa Família. Pela proposta, o governo federal deve pagar parte do custo e o restante seria descontado diretamente do benefício.
13: Diego Andrade afirma que a iniciativa pretende ampliar o acesso à alimentação com prioridade para famílias com crianças pequenas, gestantes e idosos. Ele também defende que a compra do leite seja feita de produtores e cooperativas brasileiras para fortalecer a produção nacional.
10: Termina agora o Jornal Câmara dos Deputados, produzido pela Rádio Câmara, com trabalhos técnicos de Wellington Teles e apresentação de Val Monteiro e Luciana Vieira. Uma boa noite para você.
13: A Voz do Brasil está de volta na segunda-feira. Boa noite e bom fim.
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0: 8:05.
1: Beleza,
2: vamos ficar, tá certo.

Amor Desgovernado, Júnior Viana, Tarcísio do Acordeon, muita coisa boa nesse início de final de semana que está apenas começando para todos nós. E fica de Agreste FM muita coisa boa, porque hoje é sexta-feira. E aí, sextou de verdade, 8 horas, 8 minutinhos, valendo o carinho da sintonia, amigos de casa, você viajando, você no trabalho, você já se despedindo da semana, vem aí o finalzão de semana para ficar com a família e de repente ouvir a Agreste FM, nada melhor, porque o final de semana já é uma realidade para muita gente a partir de hoje. Você entende, não? Todo tempo, dioturnamente, você sempre na frente, com 89.5 aí no seu rádio, no seu carro, no seu trabalho, valendo o carinho da sintonia, vem aí a marcha das apurações e a gente vai estar na linha de frente, mandando haver informações, boletins da nossa política nacional e também estadual. Fica de antenas com a gente, que a nossa equipe já está no aquecimento, fazendo valer aí os profissionais para a linha de frente nesse show de transmissão da marcha ou das marchas das apurações, enfim, um monte de coisas, informações a respeito dos nossos políticos, dos movimentos, das eleições e muita coisa boa, meu irmão.

0: Então, meu irmão, minha irmã, me ouvinte, você que é de verdade ouvinte especial do nosso programa, estamos de volta para mais uma edição do nosso encontro de hoje, sexta-feirona, 18 de setembro de 2026. Tá valendo o carinho da sintonia do lado de cá, o Josias Leal. Você aí, com o nosso abraço, o nosso boa noite, na sintonia do nosso programa que está apenas na fase inicial. Esse início de final de semana, 8 horas a 10 minutinhos. E vamos caminhando sempre no melhor do estilo. A gente vai fazer um convite com a primeira música para você. É hora de partir para o litoral. Country Beach, é isso?
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0: 8 e 11 agora.
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3: 8h19, você de sintonia com o nosso programa da noite, iniciando aí mais um finalzão de semana.
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10: Conferindo a hora certa, 8h24, já vamos abrir aqui espaços para você pedir músicas. A primeira indicação de hoje,
11: boa noite. Josias Leal, tudo bem com você, meu querido? Edinho Santana de Parnaíba, São Paulo, sextou, hein? Tô a sorte, né? Escuta, hein?
10: É o Edinho.
11: Gostaria de ouvir uma música aí hoje de Pablo. É, qualquer uma do Pablo. Aí, Josias, oferecer aí para meu irmão Manuel da Verdura, em Laje Grande de Catende. Meu irmão Everaldo aí nas grandes, meu tio Cícero Cândido, minha mãe Dona Valdenice aí nas grandes, e a todos os ouvintes da Agreste Josias, que Deus te abençoe, estou sempre na escuta.
10: Muito bem, Edinho, felicidades para você, também de sintonia com a gente. O Sandro Ineide, de Laje Grande, pediu Cheirosa, do Rei Roberto Carlos, a gente manda daqui a pouquinho de presente. Mandamos abraços todos especiais aqui para o Orlando Sexo, lá de Panelas, na sintonia do nosso programa da noite, chegando mais pedidos.
12: Boa noite, José Leal. Sextou, tomo
10: verdade.
12: Cá. Planeta Música com José Leal. Ele. Eu sou a Vitiana.
10: Ah, muito obrigado,
12: Ana. Quero uma música de...
10: pode falar?
12: É, de...
10: Lembrou?
12: Reginaldo Rossi,
10: acertou.
12: Sabor de Café.
10: Olha aí, saiu.
12: A música mais linda que eu acho dele é essa.
10: Verdade?
12: Para oferecer a Júnior de Panelas, a Sidoca de Caruaru, a meu pai Jaime, a minha mãe Quitéria, a minha irmã Aline, que já tá aí, a esposa dela, Jailton, a minha irmã, Joelda, a minha irmã, Eliane, a minha amiga, Joseli, a minha amiga, Joelle, a minha amiga, Jéssica, a meu amigo, Nado, a esposa de Zezé, a você, Josito, a Júnior de Panelas e a todos que estiver curtindo essa rádio. Passa minha música, viu?
10: Ok.
12: Então, uma boa noite, sextou.
10: Ela pediu Sabor de Café? Mais uma do Rei Reginaldo Rossi. 8:25. A Ana que pediu para nós.

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0: Tá chegando mais indicações pra gente, vai seguindo, pede sua música, manda para quem você gosta e participa do nosso programa da noite. Alô, você ouvinte,
1: boa
0: do outro
1: noite,
0: lado.
1: Meu amigo Jorge Leal, é Adalto de Barreiro, meu irmão.
0: Seja bem-vindo, Adalto.
1: Quero deixá-lo para você, para toda a sua família.
0: Tá valendo, Adalto.
1: Esse pessoal maravilhoso aí, e a Agrestina Cid Saquinho.
0: Uhum.
1: Meu irmão, quero ouvir a música de Henrique Juliano, Amor dos Outros. Pode ser, meu amigo?
0: Pode sim.
1: Um abraço, Deus te abençoe.
0: Você
1: e
0: também.
1: E tenha para você, meu irmão, um ótimo final de semana, viu? E até segunda, meu irmão. Valeu.
0: Se Deus junto, quiser, bom final de semana para você também, Adalto.
2: José Israel, sou Rosete e Aldinho. Gostaria de ouvir uma música com o Sandro Lúcio para oferecer para você, para a sua família, para todos que estão ouvindo. A rádio Agreste FM de Cupira. Boa noite, fica com Deus, Deus abençoe. Sextou, Josias.
0: É verdade, minha amiga Rosete. Ela pediu aqui a música legal, a gente manda de presente daqui a pouquinho. Olha, o Sandro e Neide de Laje Grande, eles pediram pra gente Roberto Carlos. Cheirosa. Conferindo aqui na Agreste FM, 8 horas 39 minutinhos. A sexta-feira tá aí. A gente aqui tocando as melhores músicas para presentear você e seu início de final de semana, torná-lo um pouco diferente e mais alegre.
3: Por que você tá tão cheirosa desse jeito?

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4: Conferindo com você do outro lado na sintonia, 8h50. Vai seguindo.
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4: Claro, e você participando, pedindo música, só tá chegando mais indicações. Alô, você, boa noite.
6: Boa noite, Josias.
4: Boa noite.
6: Manda uma música pra mim aí.
4: Qual a música que
6: Amado
4: você gostaria?
6: Amado Batista.
4: Uhum.
6: É, não faça jamais como eu fiz.
4: Isso é boa? Saudade.
6: Tchau, tchau.
4: Um grande abraço.
6: Deus abençoe a todos.
4: Você até também.
6: Amanhã. Oferecer a Galego, a você.
4: Obrigado.
6: E a toda a sua família.
4: Uhum.
6: A toda a minha família. Galego aqui no Lagido. É no aqui no Lagido. Tchau, tchau, Josias. Deus abençoe.
4: Você também, rapaz. Boa noite.
7: Bom dia, tudo bem?
4: Tudo bem?
7: Aqui é Lucinha do Pedreiro, São Paulo.
4: Lucinha, com a gente.
7: Agora, graças a Deus, passou frio, hein? Chuva
4: tá.
7: E frio esses
4: menos
7: dias.
4: Menos frio aí na capital, São Paulo. Olha só.
7: Josias, dá pra você passar a música do Padre Alessandro Campos pra mim? Você passa aí.
4: Claro.
7: Feliz pra Zé, pra Lila, pra Paula, pra Dedé, pra Vana Quitera, Iracema, Juarene, tá bom?
4: Tá bom.
7: E para todos, para Zé Mané. Fica com Deus, Josia. Boa noite. Um abraço. Bom fim de semana. Deus abençoe.
4: A todos nós.
7: E nós também, graças a Deus.
4: Que bom saber disso. Felicidade a Juarene, a Lucinha, lá de São Paulo. É Pedreira, São Paulo. Ah, o Juarene, que é irmão do José Manuel, nosso vizinho aí. Ah, lá do município, né? Da Lagoa dos Gastos. Grande abraço, felicidade.
8: Boa noite, meu amigo Josia Leal.
4: Boa
8: Sou
4: noite.
8: Eu, Júnior Ligeirinho, do Trevo de Pandera. Não perco só um programa seu, da segunda-feira à sexta-feira. Planeta Música com Josia Leal. Quero que você coloque a música aí de Zé Vaqueiro, coladinho, coladinho. Eu vou oferecer para você e família, para meu pai Nenê do Milho, para minha irmã José Anne, Tatione, Neide, Xandielma, Daniela e Maria, para meu irmão Leonardo Chefs, para minha princesinha filha, a Aurora Beatriz do Santo, que amanhã ela completa um mês que ela nasceu.
4: Muito bem.
8: E para todos meus amigos e amigas em geral, tenha uma boa noite, José Léo, uma boa sexta-feira, sextou. E até para a semana, Josia, se Deus quiser e todos nós quer, amém.
4: Muito bem, é o Júnior lá de Panelas, na sintonia sempre do nosso programa, pediu coladinho do José Augusto. Essa a gente aproveita e manda de presente ao senhor José Augusto do Caldo de Cana, bairro Novo Horizonte, lá na Governador Paulo Guerra, ouvinte de todas as noites do nosso programa, rapaz. José Augusto, nosso boa noite para você, felicidades, tá valendo o carinho da sintonia. Ah, também a Lucinha, né? Nossa ouvinte. Ah, deixa eu ver aqui, mandamos abraços à esposa do José Augusto, né? Felicidades para ela, tudo de bom, tá valendo o carinho da sintonia. É que legal. Ezefinha, abraço grande aí para todos da família. O nosso amigo José Augusto, que é fã dessa música também, do

0: legal esse ritmo de presente ao José Augusto, na sintonia, a Zefinha, sua esposa, e a Pauliane, né? A Paula, lá do bairro Novo Horizonte.
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0: Agora temos o Amado Batista, né? Não faça jamais como eu fiz. É uma saudade.